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2 Coríntios 5, 17 diz: Assim que se alguém está em Cristo, nova criatura é. As coisas antigas já passaram, eis que se fizeram novas. Quando encontramos Jesus de verdade, quando entregamos nossa vida a Ele, algo dentro de nós muda. Não é apenas uma emoção momentânea, é uma transformação de vida contínua. A nova vida não significa que tudo ao redor vai ser perfeito. Muitas vezes tentamos carregar o peso do que já passou, mas Jesus nos convida a deixar tudo isso para trás. Ele não apenas perdoa, Ele restaura, renova e transforma. Ele salva. Entregue a sua vida a Cristo, hoje. 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
2: O perigo de apertar as espinhas. Gordura e falta de vitamina D juntas dobram risco de morte após os 50. Os biscoitos realmente eram melhores antigamente? Entenda por que tanta gente tem essa impressão. O caso do influenciador digital William Silva, hospitalizado após desenvolver uma infecção severa ao espremer uma espinha no rosto, acendeu um alerta para os riscos de manipular lesões na região conhecida como Triângulo da Morte. A área compreende o topo do nariz até os cantos da boca e tem ligação direta com o crânio. A inflamação do jovem começou após mexer num pelo do bigode e se espalhou até a região dos olhos. Anatomicamente, as veias dessa região do rosto, que é muito sensível, por isso o apelido, conectam-se ao seio cavernoso, estrutura localizada bastante próxima ao cérebro. Por conta dessa ligação, infecções mal cuidadas no local podem evoluir para complicações graves, como meningite e até sequelas neurológicas. Historicamente, antes do surgimento dos antibióticos, esse tipo de infecção apresentava alta taxa de mortalidade. O relato do influenciador nas redes rapidamente viralizou entre os internautas como um aviso sobre os cuidados que vão muito além da estética, é saúde mesmo. Apesar do susto, especialistas esclarecem que quadros graves como a trombose do seio cavernoso são extremamente raros na medicina atual. Médicos reforçam que o perigo real costuma surgir ao ignorar infecções dentárias ou abscessos não tratados adequadamente na face. A recomendação é nunca espremer acnes ou manipular feridas e procurar atendimento especializado caso a inflamação persista. Estudo com mais de 5.500 voluntários revela que a combinação de obesidade abdominal e falta de vitamina D aumenta em 123% o risco de morte em pessoas acima dos 50 anos. A pesquisa realizada pela Universidade Federal de São Carlos, em parceria com a University College London, aponta que as duas condições isoladas já representam perigo à saúde, mas juntas acabam potencializando os efeitos nocivos ao organismo. Segundo os pesquisadores, a gordura acumulada na região da cintura sequestra a vitamina D do corpo e impede que o hormônio circule livremente pela corrente sanguínea. Isso prejudica o sistema imunológico e agrava a inflamação crônica naturalmente associada ao processo de envelhecimento. Sem a devida regulação da vitamina, o corpo fica mais vulnerável ao surgimento precoce de doenças cardiovasculares e síndromes metabólicas graves. Nas redes sociais, consumidores relatam mudanças na textura, no recheio e na quantidade dos biscoitos de marcas tradicionais do mercado. No entanto, especialistas da ciência dos alimentos explicam que os produtos atuais passam por controles de segurança muito mais rigorosos. A percepção de piora na qualidade reflete, na verdade, mudanças nas fórmulas industriais para atender a novos hábitos de consumo e também regulamentações.
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3: As boas novas de Deus para você memorizar esta semana aqui na BBN encontram-se em Romanos capítulo 8, versículo 15. Porque não recebestes o espírito de escravidão, outra vez, para temor, mas recebestes o espírito de adoção de filhos, pelo qual clamamos, Abba, Pai. Mais uma vez, Romanos 8, versículo 15. Porque não recebestes o espírito de escravidão, outra vez, para temor, mas recebestes o espírito de adoção de filhos, pelo qual clamamos, Abba, Pai. Estas são as boas novas de Deus para você memorizar esta semana aqui na BBN.
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1: Olá, querido, querida ouvinte. Este é o programa Felicidade Começa com Fé. Eu sou o pastor André, líder ministerial da Escola Bíblica do Ar. Estamos iniciando uma série de estudos bíblicos e reflexões baseadas no livro de Jó. E nessa nova série, contaremos com a participação da irmã Ana Maria Suman Gomes. A irmã Ana é a filha primogênita do saudoso pastor Davi Gomes, fundador da Escola Bíblica do Ar. No programa de hoje, a irmã Ana, entre outras colocações, fará uma ambientação da narrativa que envolve a experiência de um homem e a sua fidelidade com Deus. Nessa temática, a questão do sofrimento humano vem à tona. Mas a postura do servo sofredor foi de adoração ao Senhor, a despeito do sofrimento e da dor. A irmã Ana abordará as investidas de Satanás com a permissão de Deus sobre a vida de Jó. Lembramos que os nossos estudos são armazenados em nosso site www.ebaronline.com.br, setor de programação. Convido o querido ouvinte, a querida ouvinte, a mergulhar nessa temática que irá fazer-nos refletir sobre a nossa postura diante das adversidades da vida. Ouça e compartilhe com uma pessoa próxima de você.

Iniciamos nesta oportunidade uma série de lições baseadas no livro de Jó, que prometem ser de grande inspiração para a nossa vida, notadamente porque aborda um tema de muito interesse para os dias atuais, o do sofrimento humano. Antes de entrar no assunto de hoje, será uma boa ideia refletir um pouco sobre o livro de Jó. A autoria do livro é desconhecida, embora saibamos que seu autor teria sido um judeu que provavelmente não era adepto da ideia corrente àquela época de que havia uma inter-relação entre o sofrimento e o pecado. Precisar a data em que foi escrito ainda não nos é possível, uma vez que não apresenta qualquer referência a acontecimentos históricos que nos possam servir de ponto de apoio. Vale acrescentar que o nome do livro e do seu herói aparece em textos extrabíblicos que datam de 2000 anos antes de Cristo. Francis Anderson nos diz que tudo o que podemos saber a respeito deste assunto é que Jó pode ter sido escrito em qualquer tempo entre Moisés e Esdras. Jó foi um personagem histórico, sua experiência real, razão porque não se deve confundir a data da autoria do livro com a data da história que ele narra. O significado do seu nome é incerto, podendo estar entre uma das três seguintes possibilidades: aquele que volta para Deus, o atacado ou ainda o perseguido. O livro pertence ao gênero da sabedoria e representa a mensagem única da revelação redentiva, a sabedoria de Deus, que torna tola a sabedoria dos homens. Conta a história de um homem bom que fora acometido de aflições, sendo despojado de suas riquezas pessoais,

Os três amigos de Eliú fizeram o melhor que podiam para aplicar princípios gerais ao caso de Jó, mas isso não foi suficiente para ajudá-lo. Ao longo desta série, vamos juntos caminhar no entendimento do significado deste livro e poderemos concluir que o sofrimento não é sempre punitivo nem mesmo corretivo. Ele pode também ser instrutivo. Nosso estudo de hoje está baseado nos dois primeiros capítulos e nos fala a respeito do servo de Deus que é provado. Como leitura complementar, gostaríamos de indicar o excelente livro de Philip Yancey, editora Mundo Cristão, Decepcionado com Deus. A história se inicia de forma muito simples. Havia um homem na terra de Uz, cujo nome era Jó, homem íntegro e reto, temente a Deus e que se desviava do mal. Este homem é mencionado em Ezequiel como um antigo herói da fé. Possuía 7 filhos e 3 filhas, não era nômade, pois o texto menciona a existência de juntas de bois para arar a grande extensão da terra que ele possuía. Uz é o nome de algum lugar a leste de Canaã, perto das fronteiras do deserto que separa os braços leste e oeste do crescente fértil. Havia uma harmonia entre a profissão de fé de Jó e a sua vida, pois lemos nos capítulos sob estudo que a piedade de Jó era fruto de submissão genuína ao Senhor, diante de quem ele andava em reverência, rejeitando o que Deus havia proibido. Essa reverência era vista também no cuidado com que oferecia holocaustos ao Senhor diariamente, apresentando a Deus seus filhos. Satanás obteve permissão para atacar o servo de Deus com 4 rudes e desnorteantes golpes, causando-lhe grande sofrimento, principalmente quando seus filhos foram mortos. A essa primeira investida de Satanás, Jó reage com adoração ao Senhor. Sim, Jó adorou ao Senhor no meio da sua dor e da sua aflição. O propósito primário do sofrimento de Jó, desconhecido para ele, foi que permanecesse diante dos homens e anjos como um troféu do poder salvador de Deus. Na tentação lá no Éden, Satanás desacreditou a Deus diante do homem. Aqui, ele desacreditou o homem diante de Deus. O livro, então, representa a absoluta consagração do ser ao fiel Criador e Salvador do homem, como sendo a verdadeira sabedoria. Um homem deve continuar temendo a Deus, mesmo quando seu mundo se desmorona e a vida o coloca em dificuldades. A hora da desolação foi uma hora de verdade para Jó. Despido das coisas deste mundo, tornou-se incomumente sensível à presença confortante de Deus. Bendisse a Deus, seu Salvador. Além de despojá-lo de bens e filhos, Satanás ainda obteve permissão para ferir a saúde de Jó. Para isso, utiliza-se de um provérbio conhecido. Então Satanás respondeu ao Senhor, pele por pele e tudo quanto tem dará pela sua vida. As peles eram um artigo muito usado em transações comerciais. Satanás acusava Jó de estar pronto a dar a pele dos outros, gado, servos, filhos, conquanto que não tocasse na dele. Satanás então desafia o Senhor a danificar a pele interna de Jó, porque a pele externa fora apenas arranhada com a perda das riquezas da família. A doença incurável foi tal que reduziu este antigo príncipe dos patriarcas orientais, respeitado acima de qualquer outro, a um pária da sociedade humana. Antes era considerado sal da terra, foi expulso agora dela, como se fosse refugo. Sua habitação passou a ser o isolamento completo daquilo que provavelmente era o monturo da cidade.

0: Você que me ouve, vemos aqui a grande maravilha da graça redentora. O pecador Jó permanece triunfante, onde o justo Adão caiu tragicamente. Assim, para a confusão de Satanás e conforto dos santos, o Senhor deu prova inequívoca de uma justiça mais duradoura do que a de Adão. Ela estava sendo providenciada através do segundo Adão, aquele que viria na manjedoura de Belém transformar a história. Eu queria que você acompanhasse esta série, pois entraremos em contato com o primeiro discurso pronunciado por Jó diante de seus amigos. Esteja conosco.
1: Vamos orar. Senhor nosso Deus, entregamos as nossas vidas a Ti. Tudo está sob o Seu controle. Ajude-nos a superar as adversidades e aflições que se apresentam em nossas vidas. Que o Seu nome seja glorificado em toda a terra. No nome de Jesus oramos. Amém.
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2: Estudo diz que tecnologia é capaz de detectar anemia a partir dos olhos. Estudo mostra jovens conscientes de que internet precisa melhorar. Jo Nagai, menino japonês de 10 anos, cria estudo inédito sobre memória das borboletas. Uma nova tecnologia baseada em IA promete diagnosticar anemia por meio da análise do fluxo sanguíneo nos olhos, substituindo a tradicional e invasiva coleta de sangue venoso. Desenvolvida em parceria entre o Hospital Bundang da Universidade Nacional de Seul, a capital da Coreia do Sul, e o Centro Médico Sheba em Israel, a ferramenta utiliza aprendizagem profunda para converter imagens capturadas por câmeras comuns em dados hemodinâmicos. A partir da observação da parte branca do olho, a IA consegue estimar os níveis de hemoglobina e realizar a contagem de glóbulos vermelhos sem perfurar a pele. A técnica se destaca por ser mais barata, rápida e sustentável, além de superar limitações de outros métodos não invasivos. Modelos que tentam estimar hemoglobina por meio da pele enfrentam barreiras pela variação de melanócitos entre diferentes tons cutâneos, enquanto sensores de oximetria nos dedos costumam ser muito sensíveis a movimentos do paciente. Uma pesquisa encomendada pelo Instituto Alana e conduzida pela agência COGA revelou a relação bivalente dos adolescentes brasileiros com o ambiente digital. O estudo Adolescência Sem Filtro, realizado com mais de 500 jovens entre 13 e 18 anos, indicou que mais de 70% defendem a continuidade da internet desde que ocorram mudanças estruturais. Embora mais de 60% declarem sentir felicidade ao se conectarem, metade reconhece passar mais tempo online do que gostaria e mais de 40% relatou dependência do celular, demonstrando senso crítico sobre o impacto negativo das redes na rotina de estudos. O mapeamento revelou divergências no padrão de uso entre os gêneros, com os meninos utilizando a rede predominantemente para joguinhos, enquanto as meninas priorizam conversas com amigos, familiares e pesquisas de escola. Para mitigar riscos e o esgotamento, quase a metade dos entrevistados costuma bloquear contas nocivas. O estudante japonês Jo Nagai, de apenas 10 anos, desenvolveu um estudo inédito na cidade de Kobe ao observar que borboletas cauda de andorinha asiáticas criadas por ele mantinham uma relação de familiaridade humana diferente dos espécimes selvagens. Para testar a retenção de memórias durante a metamorfose, o jovem expôs lagartas ao aroma de lavanda acompanhado de um estímulo vibratório leve e aversivo. Após a fase de pupa, os insetos adultos foram colocados num labirinto tubular em forma de Y, no qual aproximadamente 70% das borboletas optaram por evitar o caminho aromatizado. A alta taxa de rejeição sugere que as conexões neurais formadas no estágio de lagarta podem resistir à reestruturação biológica que ocorre durante o estágio de pupa.
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3: As boas novas de Deus para você memorizar esta semana aqui na BBN encontram-se em Romanos capítulo 8, versículo 15. Porque não recebestes o espírito de escravidão, outra vez, para temor, mas recebestes o espírito de adoção de filhos, pelo qual clamamos, Abba, Pai. Mais uma vez, Romanos 8, versículo 15. Porque não recebestes o espírito de escravidão, outra vez, para temor, mas recebestes o espírito de adoção de filhos, pelo qual clamamos, Abba, Pai. Estas são as boas novas de Deus para você memorizar esta semana aqui na BBN.

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2: Estamos dando início a mais um programa Esperança para o Coração. E estamos trabalhando o tema da mentira, um tópico muito interessante. Vamos dar aqui prosseguimento ao tema. A causa principal da mentira: crença errônea, mentindo como negação. Eu não me vejo como sendo mentiroso se, para alcançar um bem maior, eu tiver que distorcer a verdade, eu o farei. Isso é uma questão de ética situacional. Mentir de vergonha. Eu preciso mentir, pois receio que as pessoas irão pensar de mim alguma coisa, porque às vezes não sou aquela pessoa que eu deveria ser. A crença correta, neste caso, é: sendo um cristão verdadeiro, não preciso mentir, porque Jesus vive em mim, e Ele é a verdade. Ele me dará forças para que eu seja verdadeiro sempre, de tal modo que eu possa refletir seu caráter. João 14,6 diz: Eu sou o caminho, a verdade e a vida. Ninguém vem ao Pai a não ser por mim. Passos para a solução. Versículo-chave para decorar. Salmos 141,3. Coloca, Senhor, uma guarda à minha boca, vigia a porta de meus lábios. Passagem-chave para ler e reler. Provérbios 6, 16 a 19. Há 6 coisas que o Senhor odeia, 7 coisas que Ele detesta. Olhos altivos, língua mentirosa, mãos que derramam sangue inocente, coração que traça planos perversos, pés que se apressam para fazer o mal, a testemunha falsa que espalha mentiras e aquele que provoca discórdia entre irmãos. Saiba a verdade sobre viver com a mentira. A mentira é odiada por Deus. O Senhor odeia lábios mentirosos, mas se deleita com os que falam a verdade. Provérbios 12, 22. A mentira rompe a união. Portanto, cada um de vocês deve abandonar a mentira e falar a verdade ao seu próximo, pois todos somos membros de um mesmo corpo. Efésios 4, 25. A mentira afeta outras pessoas. Para o governante que dá ouvidos a mentiras, todos os seus oficiais são ímpios. Provérbios 29, 12. A mentira multiplica os problemas. Depois Abimeleque chamou Abraão e disse: O que fizeste conosco? Em que foi que pequei contra ti para que trouxesses tamanha culpa sobre mim e sobre o meu reino? O que me fizeste não se faz a ninguém. Gênesis 20, 9 e também Gênesis 20, de 1 a 18. Mentir para os outros é mentir para Deus. Pai, pequei contra o céu e contra ti. não sou digno de ser chamado teu filho. Os mentirosos se associam com outros mentirosos. O ímpio dá atenção aos lábios maus, mas o mentiroso dá ouvidos à língua destruidora. Provérbios 17, 4. Os mentirosos começam a gostar de mentir. Provérbios 19, 28 diz: a testemunha corrupta zomba da justiça, e a boca dos ímpios tem fome de iniquidade. Os mentirosos que dizem mentiras como se fossem brincadeiras, mas de fato são coisas feias e mortais. Provérbios 26, 18 a 20 frisa: como o louco que atira brasas e flechas mortais, assim é o homem que engana o seu próximo e diz: eu estava só brincando. As mentiras vão longe e multiplicam o pecado. A língua deles é como um arco pronto para atirar. É a falsidade, não a verdade, que prevalece nessa terra. Eles vão de um crime a outro e eles não me reconhecem. A mentira sempre aparece com o passar do tempo. Os lábios que dizem a verdade permanecem para sempre, mas a língua mentirosa dura apenas um instante. Provérbios 12, 19. A mentira não ficará sem castigo. Provérbios 19, 5. A testemunha falsa não ficará sem castigo, e aquele que despeja mentiras não sairá livre. Coisas para saber. Quando é difícil dizer a verdade? Saiba que você não pode agradar a todos. Gálatas 1:10. Acaso busco eu agora a aprovação dos homens ou de Deus? Ou estou tentando agradar a homens? Se eu ainda estivesse procurando agradar a homens, não seria servo de Cristo. Saiba que você não é responsável pelos sentimentos de todas as pessoas. Provérbios 9, 7 a 9 diz: quem corrige o zombador traz sobre si o insulto. Quem repreende o ímpio mancha o próprio nome. Não repreenda o zombador, caso contrário, ele o odiará. Repreenda o sábio e ele o amará. Instrua o homem sábio e ele será ainda mais sábio. Ensine o homem justo e ele aumentará o seu saber. Saiba que você poderá dizer a verdade de uma maneira que não ofenda. Efésios 4:15. Antes, seguindo a verdade em amor, cresçamos em tudo naquele que é a cabeça, Cristo. Saiba que você não é perfeito. Lembrando que a cabeça é Cristo, conforme o verso lido, Efésios 4:15, nós agora vamos para Isaías 53:6. Todos nós, tal qual ovelhas, nos desviamos, cada um de nós se voltou para o seu próprio caminho. E o Senhor fez cair sobre ele a iniquidade de todos nós. Isaías 53:6. Saiba que você não é responsável pela maneira como as outras pessoas respondem à verdade. 2 Timóteo 2, 25, 26. Deve corrigir com mansidão os que se lhes opõem, na esperança de que Deus lhes conceda o arrependimento, levando-os ao conhecimento da verdade, para que assim voltem à sobriedade e escapem da armadilha do diabo que os aprisionou para fazerem a sua vontade. Isso foi lido em 2 Timóteo 2, 25 e 26. Ensinando a verdade para as crianças e os adolescentes. Viva a verdade! Seja um exemplo daquilo que você ensina. Obedeça a todas as leis, afaste-se do rumor, admita seus próprios erros. Peça desculpas quando você tiver sido injusto ou estiver errado. Prometa somente aquilo que você possa cumprir. Ensine os princípios bíblicos da honestidade. Encoraje a memorização da Escritura no que se relaciona com a integridade. Pendure nas paredes citações da Bíblia sobre o caráter. Comunique histórias e slogans sobre honestidade. Esteja pronto com as respostas da palavra de Deus. Jamais ignore a desonestidade, saiba os fatos, dê uma oportunidade para explicação ou confissão, confronte o porquê da desonestidade ao invés do ato, recompense a honestidade, providencie as consequências apropriadas quando for o caso de punição. Perdoe e assegure aos outros do seu amor. Ore diligentemente. Ore a Deus por sabedoria e compreensão. Ore a Deus para que traga as consequências sobre a desonestidade para as suas vidas. Ore a Deus para trazer a culpa aos seus corações quando eles mentirem. Ore a Deus para trazer o convencimento. Provérbios 22:6 diz: instrua a criança segundo os objetivos que você tem para ela, e mesmo com o passar dos anos, não se desviará deles. Saiba como dizer não quando você sabe que alguma coisa não está certa. Quando pressionado para comprar alguma coisa, esse é um bom exemplo. Não diga: neste momento não tenho dinheiro, se você tiver. Diga: obrigado, neste momento não estou interessado. Quando a pessoa lhe pedir para dizer que ela não está quando ela está, não diga: lamento, ele não está aqui. Diga: lamento, como cristão eu não posso fazer isso, mas terei muito prazer em dizer a ele que você não está disponível neste momento. Quando for convidado para uma saída e você não tem vontade de ir, não diga: eu não tenho como ir porque vou lavar o meu cabelo. Diga: agradeço o convite, sinto que seria melhor você pedir para uma outra pessoa ir com você, mas por favor saiba que eu fico honrada por você ter me convidado. Quando solicitada dar seu tempo para um projeto, não diga sim, a menos que você se sinta sendo dirigido pelo Espírito de Deus. Diga: eu aprecio o trabalho efetivo que você está fazendo, entretanto, estou tão comprometido com o meu tempo que, em sã consciência, não poderei assumir mais um outro projeto. Interessante essa abordagem, não é? Quando solicitado a servir na capacidade de um trabalho relacionado com a igreja, não diga sim porque você tem medo de desapontar a Deus. Diga: eu não me sinto dirigido pelo Espírito de Deus para fazer esse serviço, mas irei orar para que Deus lhe indique uma outra pessoa que seja da escolha dele. Interessante essa maneira de ver, não é? Provérbios 25:11 diz: a palavra proferida no tempo certo é como frutas de ouro incrustadas numa escultura de prata. Libertação do engano. Pense nas consequências de Deus para a mentira e o seu ódio pelo engano. Salmos 5:6 diz: destrói os mentirosos, os assassinos e os traiçoeiros o Senhor detesta. Busque completa honestidade com você mesmo e examine seus motivos. Salmos 51:6 diz: sei que desejas a verdade no íntimo e no coração me ensinas sabedoria. Resolva ser totalmente honesto com Deus e admita suas falhas. 1 João 1:8 diz: se afirmarmos que estamos sem pecado, enganamos a nós mesmos e a verdade não está em nós. Descubra as suas fraquezas de tentação pessoal, pare e pense antes de responder. Salmo 141:3 diz: coloca, Senhor, uma guarda à minha boca, vigia as portas dos meus lábios. Decida o que você deseja que a vida reflita Cristo, o qual vive em você. Romanos 8:29 diz: pois aqueles que de antemão conheceu, também os predestinou para serem conforme a imagem de seu Filho, a fim de que ele seja o primogênito entre muitos irmãos. É, isso está escrito em Romanos 8:29. Dá muita coisa que pensar, não é verdade? Dependa da força de Cristo dentro de você para habilitá-lo a mudar. Filipenses 4:13 diz: tudo posso naquele que me fortalece. Deleite-se na verdade, a qual recompensa mais do que mentiras. Provérbios 28:13 diz: quem esconde os seus pecados não prospera, mas quem os confessa e os abandona encontra misericórdia. Diga uma mentira e você aparecerá melhor, pelo menos você espera que sim. Diga a verdade, você se sentirá melhor, refletindo Cristo em você. Bom, chegamos ao final do nosso estudo sobre a mentira. E você viu que o que apareceu mais aqui foi a verdade. Não é uma maravilha? E a verdade é o próprio Cristo. Ele é o caminho, a verdade e a vida. Muito obrigado por ter se juntado a nós para esse estudo. Deus o abençoe grandemente. Esperaremos você no próximo programa Esperança para o Coração.
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Este é o dia que o Senhor fez. Regozijemo-nos e alegremo-nos nele. Salmos 118, 24. Começar mais um dia com Jesus é maravilhoso. Devemos entregar a Ele os nossos pensamentos, planos e preocupações antes de qualquer coisa. Eu espero que você esteja começando o dia assim. Quando buscamos a Deus pela manhã, lembramos que não caminhamos sozinhos. Ele guia nossos passos, fortalece o nosso coração, a nossa caminhada, nos dá sabedoria a cada momento desse novo dia. Bom dia!

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Assim encerramos o nosso encontro nesta manhã. Muito obrigado pela companhia, obrigado pela audiência. Em instantes, chega o nosso amigo Mário Sérgio. Bom dia, que Deus te abençoe e até o nosso próximo encontro. Continue ouvindo a BBN.

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2: Preço do feijão carioca sobe quase 100% em 2026, enquanto outras variedades do grão registram queda no período. Publicadas novas regras para atividades de residência médica. Cai diferença entre homens e mulheres no acesso a emprego formal. Um levantamento realizado pela empresa VR Vale Refeição a partir de notas fiscais revelou disparidades nas variações de preços das marcas e tipos de feijão no acumulado de janeiro a julho. Enquanto o feijão carioca registrou uma alta expressiva de quase 100% e o tipo preto subiu menos de 20%, outras variedades populares apresentaram redução de valor, a exemplo do feijão jalo, quase 30% a menos, e do vermelho, quase 18% a menos. A Comissão Nacional de Residência Multiprofissional em Saúde, em conjunto com o Ministério da Educação, publicou resolução para oferecer segurança jurídica a residentes em áreas da saúde. A nova norma permite a participação desses profissionais em pós-graduações, mestrados, doutorados e projetos de pesquisa, desde que tais atividades externas não comprometam a carga horária ou os compromissos pedagógicos do programa principal. A norma abrange 13 categorias de ofertas educacionais para qualificar o atendimento prestado ao SUS, o Sistema Único de Saúde, e autoriza o acúmulo de bolsas de apoio financeiro sob critérios específicos. A Comissão de Residência Multiprofissional poderá validar até 240 horas anuais de atividades acadêmicas adicionais. Dados da Raiz Mensal do Ministério do Trabalho revelam que dos mais de 63 milhões de empregos formais no Brasil em junho de 2026, as mulheres ocupam quase a metade dos postos, encurtando a distância em relação aos homens. Entre início de 2023 e meados deste ano, o mercado de trabalho acumulou um saldo positivo de mais de 10 milhões de vagas, com protagonismo feminino na ocupação de quase 6 milhões desses novos postos. O levantamento também apontou avanços na identificação racial, registrando maior presença de trabalhadores autodeclarados pardos e brancos, além do aumento da escolaridade, onde mais da metade possui ensino médio. Com rendimento médio de quase R$ 4.400, o setor de serviços permanece como o principal empregador do país, impulsionando a expansão de vagas formais focada em profissionais com mais de 30 anos.
3: Previsão do tempo.
2: Domingo, 16 de agosto de 2026, em Curitiba e região metropolitana, muitas nuvens o dia todo, com aberturas de sol, mínima 14, máxima 25. Em Cornélio Procópio e norte do Paraná, sol com muitas nuvens durante o dia e períodos de céu nublado, noite com muitas nuvens, mínima 18, máxima 30. Em Taubaté e Vale do Paraíba, em São Paulo, sol com algumas nuvens durante o dia. À noite, o céu fica com muitas nuvens, mas não chove. Mínima 16, máxima 27. Em Pirassununga e Centro-Leste Paulista, sol com muitas nuvens durante o dia e períodos de céu nublado. Noite com poucas nuvens. Mínima 16, máxima 32. As informações são do Climatempo.
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4: As boas novas de Deus para você memorizar esta semana aqui na BBN encontram-se em Romanos capítulo 8, versículo 15. Porque não recebestes o espírito de escravidão, outra vez para temor, mas recebestes o espírito de adoção de filhos, pelo qual clamamos, Abba Pai. Mais uma vez, Romanos 8, versículo 15. Porque não recebestes o espírito de escravidão, outra vez para temor, mas recebestes o espírito de adoção de filhos, pelo qual clamamos, Abba Pai. Estas são as boas novas de Deus para você memorizar esta semana aqui na BBN. Pensamos em Deus, dentre as muitas características que podemos lembrar, amor e justiça são as que mais se destacam. Por sua justiça como pecadores, mereceríamos a condenação eterna ao inferno. Mas por seu tão imenso amor, ele enviou seu único filho para morrer em nosso lugar na cruz. E agora, quando ele olha para cada um de seus filhos, ele não vê mais o pecado em nós. Assim, o sacrifício de Jesus por mim e por você. 1 Samuel 16, no verso 7 diz: porque o Senhor não vê como vê o homem, pois o homem vê o que está diante dos olhos, porém o Senhor olha para o coração. Você tem certeza do que Deus vê quando ele olha para o seu coração? Ele ainda vê um pecador, ou ali ele encontra um remido, resultado do sacrifício de Jesus na cruz? Se você não tem convicção de como responder essa pergunta, acesse agora www.bbnradio.org e clique em Como Chegar ao Céu para saber mais sobre a salvação e vida eterna.

Iniciamos juntos mais um horário na programação da nossa BBN, a Rede de Rádio Difusão Bíblica. Eu sou seu amigo Mário Sérgio e vou lhe fazendo companhia neste domingo, dia 16 de agosto. Vamos louvar a Deus e aprender da palavra. E que Deus abençoe você, onde quer que esteja.

Invista em relacionamentos. Oi, eu sou a Johnny Erickson Tada, trazendo uma palavra sobre aconselhamento eficaz. Você sabe, como cristãos, é natural querer ajudar pessoas que estão sofrendo. Então, o que você faz? O que você diz a alguém? Alguém como eu, né, que quebrei o meu pescoço? Acredite, a ideia de passar o resto da minha vida em uma cadeira de rodas foi absolutamente devastadora. Quando os cartões de melhoras pararam de chegar e todos voltaram às suas rotinas, né? A depressão se instalou. Houveram noites, para você ter uma ideia, em que eu virava e revirava minha cabeça no travesseiro, esperando quebrar o meu pescoço em um nível mais alto e finalmente colocar fim à minha vida. Agora, mais de 50 anos depois, olho para aqueles tempos sombrios e me pergunto: como eu sobrevivi? Uma coisa é certa. Eu tinha amigos cristãos me apoiando, orando por mim e me encorajando de maneiras significativas e práticas. Amigas como a Dayana, por exemplo. Lembro-me de que, quando eu não estava na fisioterapia, frequentemente ia para o solário e pedia ao auxiliar de reabilitação para fechar as persianas e ali, no escuro, eu ouvia álbuns dos Beatles a tarde inteira e cantava tristemente: Blackbird singing in the dead of night, seeds broken wings and learn to fly all your life. Um dia, Dayana apareceu para me visitar. Ela se juntou a mim no solário e, depois de me ouvir cantar a mesma música, disse: Johnny, você não conhece nenhuma música alegre? Estou cansada de ouvir você cantar essas coisas estúpidas e deprimentes. Ai, nossa, aquilo doeu de verdade, porque eu gostava muito da Dayana. Ela foi a amiga que se recusou a trazer as lâminas de barbear do meu pai, ou os comprimidos para dormir da minha mãe, quando eu implorei para que ela me tirasse da miséria. Ela esteve ao meu lado no hospital e a repreensão dela doeu fundo. Eu me senti envergonhada. No fundo, eu sabia que ela tinha razão. Eu precisava de uma nova canção. E essa canção veio pouco tempo depois, quando, à noite, outra amiga que conheci na reabilitação, a Jaqueline, entrou furtivamente no meu quarto com 6 leitos. Enquanto as enfermeiras estavam de folga e minhas colegas de quarto dormiam, Jaqueline subiu na minha cama no escuro, se aconchegou, segurou na minha mão e cantou suavemente: Man of sorrows, what a name for the son of God who came, ruined sinners to claim. Hallelujah, what a savior. Naquele momento, algo mudou. Alguém havia me alcançado. Ah, meu amigo, o nome de Jesus chega aonde nenhum remédio pode chegar. Onde nenhum médico, nenhuma cirurgia, nenhuma técnica de reabilitação pode curar. E quando se trata de aconselhar pessoas, especialmente pessoas como eu, com deficiências, a oração e os relacionamentos construídos com confiança e respeito são muito importantes. A deficiência pode afastar as pessoas. Elas presumem, e com razão, que pode exigir muito delas. E assim, mantém distância, sem realmente querer se envolver. Mas a cultura da deficiência é algo muito prático. Requer mais do que simplesmente declarar as boas novas. É preciso demonstrar as boas novas. Como Dayana, sentando-se comigo em um quarto escuro,
ouvindo-me cantar minhas tristezas, ou a Jaqueline visitando-me nas primeiras horas da manhã, lembrando-me de que eu não estava sozinha. Portanto, se você tem um amigo com deficiência, invista nesse relacionamento. Mantenha-o conectado à realidade e evite que ele caia no isolamento social. Converse com ele sobre sua raiva ou decepção. Demonstre compaixão e atribua um significado positivo à dor dele. Como seguidor de Cristo, você tem a mensagem de esperança e mudança. Então, não apenas diga ao seu amigo que sofre, mostre isso, demonstre, fale e mostre e demonstre Jesus. Até você pode alcançar profundamente um coração ferido através de Cristo. Johnny and Friends. Invista em relacionamentos.

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2: Um fato da vida que nenhum de nós erra por ser generoso rapidamente. Porque nenhum de nós tem o controle para saber quando é tarde demais para ser generoso. Há um incidente envolvendo o profeta Elias que é muitíssimo interessante. Depois que o riacho onde ele bebia água secou, Deus disse a ele que fosse para um lugar chamado Serepta. Naquele lugar, Deus usaria uma pessoa inusitada para trazer sustento e, ao mesmo tempo, por meio da generosidade daquela pessoa, Deus a sustentaria. A pessoa que Deus escolheu para usar para trazer sustento para o profeta seria alguém que hoje nós consideraríamos abaixo da linha da pobreza. Era uma viúva que tinha um filho. A história bíblica nos diz que quando o profeta chega na casa dessa viúva, ele encontra essa mulher apanhando gravetos, porque ela vai fazer uma fogueira, preparar a última refeição e esperar a morte. Afinal de contas, a seca havia ceifado todo tipo de alimento que qualquer pessoa em situação difícil poderia esperar. É aí que a história fica muito estranha, porque o profeta diz a essa mulher que lhe dê um pouco de água e que prepare para ele um pão, a última refeição que ela tinha. Mas ao mesmo tempo que ele faz um pedido, ele faz uma promessa. A promessa é que jamais faltaria farinha e azeite para aquela mulher. É uma promessa impossível de ser cumprida por qualquer homem. Aquela mulher ia ter que decidir se ela confiaria em Baal, que era a divindade cananita. Eles acreditavam que Baal era quem mandava chuva, mandava os grãos, mandava o pão, mandava o sustento. E agora aqui está um profeta, cujo nome significa Deus é Yahvé. E ela precisava decidir se acreditaria na mensagem do profeta, que diz, se você for generosa agora, mesmo em meio à situação difícil, o Deus que pode cerrar o céu e que pode fazer chover e que faz com que os animais se multipliquem nos campos e que dá o pão de cada dia, esse Deus vai cuidar de você de uma maneira sobrenatural. Agora essa mulher está diante de uma decisão que ela precisa tomar. Eu fico pensando o que eu faria no lugar dela. Aliás, o que você faria? Você acreditaria naquela mensagem vinda de Deus? De que Deus cuidará de você mesmo em meio a uma terrível crise? E por isso você pode continuar sendo uma pessoa generosa e não pensar apenas em você mesmo, mas pensar também nos outros? Como você responderia a essa situação? A mulher atendeu ao pedido do profeta e Deus concretizou a promessa feita pelo profeta. Não é essa a tensão da vida entre pedido e promessa, entre dizer, seja generoso e eu vou cuidar de você? O que a história nos mostra é que realmente tudo aquilo se cumpriu e a mulher teve em tamanha abundância. Qual a grande lição dessa história? A grande lição dessa história é que nenhum de nós pode dar mais do que Deus e a nossa generosidade jamais será maior que a generosidade de Deus.
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Em Mateus 11, de 28 a 30, meu jugo é suave e a minha carga é leve. Isso não significa que seguir a Jesus seja sem desafios, mas que não precisamos enfrentá-los sozinho. Quando aceitamos a orientação de Cristo e confiamos nele, encontramos alívio e paz. O mundo pode colocar sobre nós cargas pesadas, mas Jesus nos ensina um modo melhor de viver. Por isso, quanto mais nos aproximamos dele, mais sentimos que seu jugo é realmente suave.

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2: Cânions do Velho Chico, descubra o monumento natural. Inscrições para a seleção de incubadoras tecnológicas de economia solidária são prorrogadas até 3 de setembro. Potência e consumo de energia, o que são e como impactam na conta de luz. O Monumento Natural do Rio São Francisco, criado em 2009, engloba cerca de 30 mil hectares da Caatinga ao longo dos estados de Alagoas, Sergipe e Bahia, abrangendo municípios como Piranhas, Canindé de São Francisco e Paulo Afonso. A unidade de conservação protege ecossistemas do semiárido, espécies nativas e sítios arqueológicos com pinturas rupestres, abrigando também os cânions do São Francisco, considerados entre os maiores navegáveis do mundo. Entre as atrações da região, destaca-se o passeio pelo Cânion do Xingó, com travessias por paredões rochosos de mais de 50 metros de altura e paradas no chamado Paraíso do Talhado. A visita conecta-se ainda à história do sertão por meio do Centro Histórico de Piranhas e da Trilha da Grota do Angico. O acesso pode ser feito via terrestre a partir dos aeroportos de Aracaju e Maceió, recomendando-se a contratação de guias e serviços cadastrados no Cadastur. O Ministério do Trabalho e o Ministério da Educação, em parceria com o Instituto Federal de São Paulo, anunciaram a prorrogação das inscrições do edital até o dia 3 de setembro de 2026. Trata-se das inscrições para a seleção de incubadoras tecnológicas de economia solidária. A chamada pública selecionará 10 projetos com o objetivo de apoiar empreendimentos coletivos, autogestionários e comunitários em várias regiões do Brasil. As incubadoras atuarão na prestação de assessoria, capacitação e acompanhamento técnico para fortalecer a gestão, a produção e a geração de renda local. Segundo o novo cronograma oficial, os resultados preliminares da análise documental e da avaliação de projetos serão divulgados ao longo de setembro, com a previsão de início da execução dos trabalhos a partir do dia 5 de outubro. O Ministério de Minas e Energia publicou orientações explicativas sobre os conceitos de potência e consumo elétrico e impacto de ambos na composição do valor da fatura de energia. A potência mensurada em watts reflete a capacidade instantânea que um eletrodoméstico exige para operar, sendo mais elevada em aparelhos como chuveiros elétricos e ar-condicionado em comparação a lâmpadas ou televisores. Já o consumo de energia é medido em quilowatts-hora e depende tanto da potência do equipamento quanto do tempo em que permanece ligado. Dessa forma, aparelhos de alta potência usados por curtos períodos podem consumir menos energia do que equipamentos de baixa potência que ficam acionados por muitas horas. Compreender essa relação auxilia os consumidores na adoção de hábitos mais eficientes e no uso racional dos recursos energéticos no dia a dia.
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3: As boas novas de Deus para você memorizar esta semana aqui na BBN encontram-se em Romanos capítulo 8, versículo 15. Porque não recebestes o espírito de escravidão, outra vez, para temor, mas recebestes o espírito de adoção de filhos, pelo qual clamamos, Abba, Pai. Mais uma vez, Romanos 8, versículo 15. Porque não recebestes o espírito de escravidão, outra vez, para temor, mas recebestes o espírito de adoção de filhos, pelo qual clamamos, Abba, Pai. Estas são as boas novas de Deus para você memorizar esta semana aqui na BBN.

0: Temer ao Senhor não significa ter medo dele como se fosse um tirano, mas ter reverência, respeito e submissão ao seu caráter santo e justo. Esse temor é o reconhecimento de quem é Deus, o Criador, Juiz e Redentor, e de quem somos nós diante dele, criaturas dependentes e necessitadas de sua graça. Quem teme a Deus evita o mal, e isso preserva de cair em caminhos que levam à ruína espiritual e eterna. Esse temor reverente nos leva à fé e à obediência a Cristo, que é a fonte da vida eterna. 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
2: De agosto. Pode ser que caia a sua súplica diante do Senhor e se converta cada um do seu mau caminho, porque grande é a ira e o furor que o Senhor tem expressado contra este povo. Jeremias 36, 7. Meditações sobre o livro de Jeremias. Leia Jeremias 36, de 1 a 15. Já nos deparamos com Baruque, fiel amigo e secretário de Jeremias. 32, 12. O nome dele significa abençoado. Embora ele pertencesse a uma família nobre, seu irmão Seraías era o camareiro mor do rei. 51, 59. Este homem tinha escolhido a companhia do odiado, ridicularizado e aprisionado profeta, em vez da dos príncipes para a qual seu nascimento o tornava elegível. Ele nos fez lembrar de Onesíforo, aquele devoto irmão que visitou Paulo na prisão de Roma e sobre quem Paulo pôde escrever a Timóteo. Muitas vezes me deu ânimo e nunca se envergonhou das minhas algemas. E tu sabes melhor do que eu quantos serviços me prestou ele em Éfeso. 2 Timóteo 1, 16 a 18. Baruque também está sempre pronto para servir, apesar dos riscos que isso envolve. Vamos admirar e desejar possuir esta ânsia enorme motivada por amor a Deus, seu servo e seu povo. Neste caso, ele tem que escrever as palavras do Senhor, como ditado por Jeremias, o preso. Veja Romanos 16, 22. Então ele tem que lê-las para todo Judá no dia de jejum. Um ouvinte chamado Micaías, que estava particularmente atento, apressa-se a dizer aos príncipes, e esses convocam Baruque para fazer-lhes uma leitura particular do que estava neste rolo.
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Dentro de mais alguns instantes, aqui na programação da nossa BBN, vamos trazer mais um, o Arauto de Deus. Neste programa, o pastor Rômulo Éder Ribeiro traz verdades contidas na Palavra de Deus para que possamos aprender e colocar em prática na nossa vida cristã diária. Deus é bom e vai nos trazer uma mensagem edificante daqui a pouco, em mais um programa, o Arauto de Deus.

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1: Salmo 138, vou ler apenas 4 versículos. Eu te louvarei de todo o meu coração, na presença dos deuses a ti cantarei louvores. Inclinar-me-ei para o teu santo templo e louvarei o teu nome pela tua benignidade e pela tua verdade, pois engrandeceste a tua palavra acima de todo o teu nome. No dia em que eu clamei, me escutaste e alentaste com força a minha alma. Todos os reis da terra te louvarão, ó Senhor, quando ouvirem as palavras da tua boca. Podemos crer, pois, no dia de amanhã, segundo a razão, porque nós temos o poder e o privilégio da oração. Versículo 3 diz: no dia em que eu clamei, me escutaste e alentaste com força a minha alma. Quantos aqui já clamaram a Deus na angústia? Levante a sua mão. Há pouco mais de um mês, eu estava no estádio São Paulo, e um mosquitinho danado entrou dentro deste ouvido. É raro, mas às vezes acontece. E eu estou fazendo caminhada com a minha esposa e ouvindo esse mosquito zumbindo. E eu pensei, será que eu estou mal cheiroso? Esse mosquito está me seguindo. E eu fazia assim e o mosquito não ia embora. Quando chegamos dentro do quarto, eu disse para Raquel, olha, eu acho que tem um mosquito dentro do meu ouvido. E ela colocou o ouvido dela perto do meu e ouviu também. E ela disse, tem sim. E nós tentamos tirá-lo, tentamos de tudo, e ele não queria sair. Então nós fomos ao hospital, e até chegar ao hospital, ele já tinha saído, mas o médico então olhou para ver o que estava acontecendo, e ele viu que a membrana do meu ouvido estava danificada, inflamada. Ele não soube dizer se foi por causa do mosquito, ou por causa da rinite alérgica, né, que eu tenho, mas ele disse que tínhamos que tratar. E ele passou um veneno chamado cortisona, e esse veneno seria aplicado uma única vez, uma única injeção, e é um remédio tão forte que você não pode tomá-lo mais do que uma vez a cada 6 meses. Tudo bem, tomei o remédio. Um dia e meio depois, eu não sabia dos efeitos colaterais, fui ao médico oftalmologista. Cheguei lá, a pressão intraocular estava 23.2 no olho e 22 no outro. O médico, sem saber que eu havia tomado aquele remédio, ficou com medo. Temos que investigar, temos que saber porque essa pressão está tão alta assim. Então eu falei para ele, né, a respeito do remédio, e ele disse, pode ser, pode não ser. Daqui a 2 meses você volta e nós vamos investigar o que está acontecendo. Mas não deu para esperar 2 meses, porque nesse ínterim, sem eu saber, eu adquiri uma infecção nos olhos, e os olhos começaram a doer, e a doer, e a doer, e a doer, só parava de doer quando eu ia dormir. E eu pensava, não pode ser a pressão, porque o médico disse que pressão intraocular não tem sintomas, alguma coisa está acontecendo com os olhos. E então eu não suportei esperar. Um mês e 15 dias mais tarde, eu fui ao médico. Quando cheguei ao médico, ele verificou que eu estava com uma infecção. Isso explicava as dores. E quando ele checou a pressão de 23.2, já tinha baixado para 16. Amém, irmãos? Agora, a quem nós buscamos nas horas que estamos com dificuldades? Deus. O salmista, ele acaba de dizer, no dia em que eu clamei, me escutaste. Só que infelizmente muitos crentes ainda não sabem ou não reconhecem a importância da oração em suas vidas e na vida da igreja. Alguns oram poucos, alguns não oram nada, mas são poucos crentes que têm um ministério verdadeiro de oração, e são poucos os crentes que se importam de vir à igreja para orar com os irmãos. Mas por que nós oramos? Nós oramos para agradecer e louvar a Deus. No consultório do médico mesmo, quando ele me deu o bom diagnóstico, eu disse para ele: sabe de uma coisa, doutor? A gente ora, ora, ora pedindo a Deus, e na hora que Ele nos dá, nós não agradecemos. O senhor se importaria se eu orasse aqui no seu consultório, agradecendo a Deus por esses bons resultados? E ele: não, pode orar. E então ali na presença do médico, eu orei, agradeci e louvei a Deus. Amém, irmãos? Eu não vou perder oportunidade nenhuma de mostrar para os homens que Deus é bom, e que eu tenho acesso direto ao trono de Deus. Estava visitando uma irmã com câncer, e ela me disse: pastor, eu nunca peço a Deus para me curar. O quê? Nunca peço a Deus para me curar, eu apenas oro agradecendo a Deus por tudo. E eu fiquei impressionadíssimo com aquela atitude. Eu disse para ela: irmã, a irmã pode pedir sim, mas certamente louvar e agradecer é mais importante. Paulo disse: em tudo dai graça, porque esta é a vontade de Deus em Cristo Jesus para convosco. Segundo, nós oramos para confessar os nossos pecados. Há crentes tão orgulhosos que nem perante Deus eles conseguem reconhecer os seus pecados. Senhor, se eu pequei em alguma área, me perdoe. Mas que oração mais vaga, que oração mais vazia, se eu pequei. Você sabe que pecou, você sabe quando pecou, e você sabe o que você fez de errado. Todos nós sabemos quais são os nossos pecados. Nós não precisamos de ninguém para nos dizer, nós sabemos. O rei Davi disse: porque eu conheço as minhas transgressões, e o meu pecado está sempre diante de mim. Pode negar, pode esconder os seus pecados, mas eles estão sempre diante de você. A solução é confessar e abandonar. Segundo, oramos para interceder por outros. Amém, irmãos? Para interceder por outros. É impossível que eu ore por todos vocês no mesmo dia, mas para isso eu tenho um cadastro. E se o seu nome consta no cadastro, eu estou orando sempre por você. Porque Samuel disse: e quanto a mim, longe de mim que eu peque contra o Senhor, deixando de orar por vós. É um pecado deixar de orar uns pelos outros. Certo homem ateu, não cria em Deus, seu pai havia falecido, ele foi mexer nos documentos dos pais, do pai, né? E descobriu que o seu pai, mensalmente, mandava ofertas para o orfanato.

anos, George Miller estava orando pela sua salvação. Nós, irmãos, temos que interceder pelas pessoas. Salvação, santificação, libertação. Precisamos orar pelos perdidos, pelos novos convertidos, pelos crentes afastados. Nós oramos para suprir nossas necessidades. Paulo disse: o meu Deus, segundo as suas riquezas, suprirá todas as vossas necessidades em glória por Cristo Jesus. Irmãos, a crise financeira é mundial, não é universal, ela não chegou ao céu, amém, irmãos? As riquezas de Deus continuam infinitas. Podemos crer no dia de amanhã, porque além da Bíblia, nós temos o poder e o privilégio da oração. Isaac Newton, um dos maiores cientistas que esse mundo já viu, disse certa vez: através de meus telescópios, eu posso avistar milhões e milhões de distância no espaço. Mas quando eu coloco os meus joelhos no chão para falar com Deus em nome de Jesus, eu chego mais perto do céu do que todos os telescópios juntos deste mundo. Terceira razão, irmãos, que podemos crer no dia de amanhã, é a perspectiva de um futuro maravilhoso. Veja o versículo 4. Todos os reis da terra te louvarão, ó Senhor, quando ouvirem as palavras da tua boca. Este salmo é um salmo profético. Davi está dizendo que um dia, todas as nações da terra, todos os países, inclusive os muçulmanos, irão louvar Jeová, o Deus de Abraão, Isaac e Jacó, e reconhecer que Ele é o único Deus que existe. Então, o que o povo de Deus pode esperar do amanhã? Primeira coisa que eu estou esperando é o arrebatamento da igreja. A qualquer momento, a Bíblia diz: porque o mesmo Senhor descerá do céu com alarido e com voz de arcanjo e com a trombeta de Deus, e os que morreram em Cristo ressuscitarão primeiro. Então, quando Jesus Cristo voltar para nos levar, nós iremos ver três tipos de milagres. O primeiro milagre é o milagre da seleção. Somente aquelas pessoas salvas, lavadas no sangue de Cristo, serão arrebatadas. Espere aí. Então, ser membro da igreja, participar da igreja, ser batizado, não me faz parte do arrebatamento? Não. Somente aquelas pessoas lavadas, regeneradas, pelo sangue de Jesus Cristo. Somente aqueles corações onde habita o Espírito Santo serão arrebatados para se encontrar com Jesus nos ares. Se o arrebatamento acontecesse nesta manhã, provavelmente algumas pessoas permaneceriam aqui, enquanto que outras seriam levadas. Então, estar na igreja não é garantia de que você seja uma pessoa salva. Pastor, qual é a garantia que eu sou salvo? É o fato que você recebeu Jesus Cristo e Ele transformou a sua vida. Segundo milagre, é o milagre da transformação, porque nenhum de nós pode subir com esse corpo, com essa natureza do pecado. Deus irá nos transladar, nos transformar, e com corpos glorificados, nós vamos encarar Jesus. E o milagre da transportação, porque tanto os salvos vivos como os mortos serão transportados num abrir e fechar de olhos. Agora, quanto tempo demora um abrir e fechar de olhos? Eu não sei, mas é quase tempo nenhum. E nesse período de tempo, tudo isso vai acontecer. E aqueles corpos dos mortos que já foram desintegrados serão restaurados e levados para a presença de Deus. Paulo disse: no momento, no abrir e fechar de olhos, ante a última trombeta, porque a trombeta soará e os mortos ressuscitarão incorruptíveis, e nós seremos transformados. Amém, irmãos? Certa feita, o pastor Jaime estava pregando sobre o arrebatamento da igreja, e na hora, né, do zelo dele, na hora do ele estava bastante animado. Ele gritou para a igreja: olhem! E todo mundo olhou para cima, e naquele instante ele se agachou e se escondeu atrás do púlpito. Aí as pessoas olharam de volta para o púlpito e não viram mais o pastor.

0: time. E ele esperou 60 longos segundos. E finalmente, quando ele apontou a cabecinha, ouviu-se na igreja um suspiro de alívio. Nós estamos esperando não só o arrebatamento da igreja, mas o julgamento dos crentes. Irmãos, eu não sou uma pessoa vingativa e eu não sou uma pessoa maldosa. Mas se tem uma coisa que eu acho que todo mundo aqui está precisando, inclusive esse pastor, é de julgamento. Nós estamos precisando de julgamento. E se nós não formos julgados agora, com certeza seremos depois do arrebatamento da igreja. E nós seremos julgados pela maneira como nós estamos vivendo a vida cristã. Nós não seremos julgados pelas notas na escola, nem pelo salário que recebemos do trabalho, apesar que muitos estão vivendo muito mais para a escola e para o trabalho do que para Deus. Nós não seremos julgados, irmãos, por essas coisas mundanas, terrenas e temporárias. Nós seremos julgados pela maneira como nós vivemos a vida cristã, nossas atitudes, a aplicação que fizemos ou não fizemos da Bíblia. Eu não sou vingativo, mas eu digo, estamos precisando de julgamento. Porque só através do julgamento é que nós vamos acordar e mudar de atitude.
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2: Preço do feijão carioca sobe quase 100% em 2026, enquanto outras variedades do grão registram queda no período. Publicadas novas regras para atividades de residência médica. Cai diferença entre homens e mulheres no acesso a emprego formal. Um levantamento realizado pela empresa VR Vale Refeição a partir de notas fiscais revelou disparidades nas variações de preços das marcas e tipos de feijão no acumulado de janeiro a julho. Enquanto o feijão carioca registrou uma alta expressiva de quase 100% e o tipo preto subiu menos de 20%, outras variedades populares apresentaram redução de valor, a exemplo do feijão jalo, quase 30% a menos, e do vermelho, quase 18% a menos. A Comissão Nacional de Residência Multiprofissional em Saúde, em conjunto com o Ministério da Educação, publicou resolução para oferecer segurança jurídica a residentes em áreas da saúde. A nova norma permite a participação desses profissionais em pós-graduações, mestrados, doutorados e projetos de pesquisa, desde que tais atividades externas não comprometam a carga horária ou os compromissos pedagógicos do programa principal. A norma abrange 13 categorias de ofertas educacionais para qualificar o atendimento prestado ao SUS, o Sistema Único de Saúde, e autoriza o acúmulo de bolsas de apoio financeiro sob critérios específicos. A Comissão de Residência Multiprofissional poderá validar até 240 horas anuais de atividades acadêmicas adicionais. Dados da Raiz Mensal do Ministério do Trabalho revelam que dos mais de 63 milhões de empregos formais no Brasil em junho de 2026, as mulheres ocupam quase a metade dos postos, encurtando a distância em relação aos homens. Entre início de 2023 e meados deste ano, o mercado de trabalho acumulou um saldo positivo de mais de 10 milhões de vagas, com protagonismo feminino na ocupação de quase 6 milhões desses novos postos. O levantamento também apontou avanços na identificação racial, registrando maior presença de trabalhadores autodeclarados pardos e brancos, além do aumento da escolaridade, onde mais da metade possui ensino médio. Com rendimento médio de quase R$ 4.400, o setor de serviços permanece como o principal empregador do país, impulsionando a expansão de vagas formais focada em profissionais com mais de 30 anos.
3: Previsão do tempo.
2: Domingo, 16 de agosto de 2026, em Curitiba e região metropolitana, muitas nuvens o dia todo, com aberturas de sol, mínima 14, máxima 25. Em Cornélio Procópio e norte do Paraná, sol com muitas nuvens durante o dia e períodos de céu nublado, noite com muitas nuvens, mínima 18, máxima 30. Em Taubaté e Vale do Paraíba, em São Paulo, sol com algumas nuvens durante o dia. À noite, o céu fica com muitas nuvens, mas não chove. Mínima 16, máxima 27. Em Pirassununga e Centro-Leste Paulista, sol com muitas nuvens durante o dia e períodos de céu nublado. Noite com poucas nuvens. Mínima 16, máxima 32. As informações são do Climatempo.
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4: As boas novas de Deus para você memorizar esta semana aqui na BBN encontram-se em Romanos capítulo 8, versículo 15. Porque não recebestes o espírito de escravidão, outra vez para temor, mas recebestes o espírito de adoção de filhos, pelo qual clamamos Abba Pai. Mais uma vez, Romanos 8, versículo 15. Porque não recebestes o espírito de escravidão, outra vez para temor, mas recebestes o espírito de adoção de filhos, pelo qual clamamos Abba Pai. Estas são as boas novas de Deus para você memorizar esta semana aqui na BBN.

0: Você sabe o que é a graça de Deus? Essa graça é o favor não merecido que recebemos do Criador. Todas as bênçãos que, apesar de nossas falhas, Ele derrama sobre nós diariamente, chegando ao ponto de ter entregue seu único filho, Jesus, para morrer em nosso lugar. Lemos em Tito, capítulo 3, no verso 11. Porque a graça salvadora de Deus se ha manifestado a todos os homens. A graça, o favor não merecido do nosso Criador, nos alcançou através de Cristo. E agora qualquer um que se arrependa de seus pecados e confie verdadeiramente em Jesus, não mais estará no caminho da condenação, mas sim no lindo caminho da graça, que nos lava dos pecados e nos dá a vida eterna. Se você ainda não tem certeza se já está debaixo da graça de Deus e de onde você passará a eternidade, faça uma decisão por Jesus hoje mesmo. Para mais informações, acesse www.bbnradio.org e clique em Como Chegar ao Céu.
1: A chamada da meia-noite traz até você Pérolas Diárias de Vimalgo. Tendo em conta, antes de tudo, que nos últimos dias virão escarnecedores com seus escárnios, andando segundo as próprias paixões. 2 de Pedro 3, de 3 a 4. Com a profecia, sucede muitas vezes o mesmo que com a oração. Acontece justamente o contrário daquilo que pedimos. Em vez de sermos livrados de uma aflição, ela se torna maior ainda. Mas os verdadeiros filhos de Deus não se deixam intimidar por isso. Eles sabem, se tudo o que vejo, experimento contradiz o meu pedido, assim mesmo a resposta está bem próxima. No caso das profecias, em um primeiro momento parece que acontece exatamente o contrário daquilo que está escrito na Bíblia, o que leva os inimigos do Senhor a debocharem do povo de Deus. Mas os verdadeiros cristãos pressentem, sabem o que está girando no mundo invisível, embora nada do que se passa naquela esfera possa ser visto ainda. Um bom exemplo é a profecia do profeta Isaías, que diz que Babel, o Iraque e a gloriosa pompa dos caldeus chegaria ao fim, como aconteceu com as cidades de Sodoma e Gomorra. Ou como diz o profeta Jeremias, Babel se transformaria num monte de pedras e em morada de chacais. O definitivo cumprimento dessa profecia ainda está por acontecer, mas já se iniciou, já caminha para seu desfecho final.

Você ouviu uma meditação extraída do devocional Pérolas Diárias de Vimalgo, publicado pela Chamada. 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

0: A fidelidade de Deus é uma fonte de grande consolo. Em Lamentações 3, 22 e 23, aprendemos que as misericórdias do Senhor nunca acabam e que suas fidelidades são grandes. Isso mostra que, quando enfrentamos dificuldades ou nos sentimos fracos, Deus não muda e continua cumprindo as suas promessas. Podemos confiar plenamente nele. Por isso, quando passamos por um momento difícil, em vez de pensar que estamos sozinhos, devemos lembrar: Deus é fiel e nunca abandona aqueles que confiam nele.
1: O Filho de Deus fez voluntariamente aquilo que nem mesmo o homem mais presunçoso se atreveria a fazer. Ele levou sobre si os pecados de toda a humanidade, completando o plano de Deus para salvar o mundo por meio da sua morte.

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1: Dia 16 de agosto. Texto bíblico, Salmo 117. Tema, os povos da terra estão sob a graça. Assim diz a palavra do Senhor. Louvai ao Senhor todas as nações, exaltai todos os povos, porque a sua benignidade é grande para conosco e a verdade do Senhor dura para sempre. Louvai ao Senhor. Este pequeno salmo, com apenas dois versículos, começa com a palavra Aleluia, chamando os gentios para celebrarem a misericórdia do Senhor para com todos os povos. Todo aquele que já teve a experiência de tomar o cálice da salvação, como enunciado no salmo anterior, não importa a que povo pertença ou que em que língua se expresse, pode sentir na alma a profundidade e extensão da graça de Jesus. Nem as línguas tão diferentes, nem as raças, nem as culturas dos povos podem limitar a ação da graça de Deus. Chineses, senegaleses, bantos, cambojanos, guajarás, suíços, indianos, cada povo com a sua língua e seus hábitos culturais. Todos os povos da terra são seres humanos que têm alma e um destino na eternidade. A resposta da família cristã ao convite de Deus para a salvação é missões. Precisamos de mais orações, vidas e ofertas para alcançar mais povos com a graça do Evangelho. E assim poderemos louvar como salmista. Aleluia, aleluia! Os povos do mundo, gentios como nós, não deixarão de ouvir a mensagem da cruz, porque as famílias de Jesus estão orando por eles. Oremos ao Senhor. Senhor, nós te louvamos com aleluias, porque os povos do mundo estão sendo alcançados com a salvação por tua graça. Em nome de Jesus. Amém.
0: Este texto foi extraído do livro Salmos para a Família, de João Falcão Sobrinho, AD Santos Editora. 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

um programa excelente que traz doutrinas da Palavra de Deus para que possamos andar nos caminhos do Senhor. Estou falando do programa Ecos do Calvário, que nós vamos apresentar daqui a pouco, às 9 horas, logo depois das notícias. Não perca a oportunidade de ouvir a voz de Deus em mais um Ecos do Calvário, depois das notícias, daqui a pouco, aqui na Rede de Rádio Difusão Bíblica.

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2: Casa própria ou aluguel? Como saber o que vale mais a pena para você? Estudo revela que células de defesa do cérebro podem ajudar a combater o Alzheimer. Por que a toalha de banho fica áspera e não seca mais o corpo? A decisão entre comprar ou alugar um imóvel varia conforme a estabilidade financeira e os objetivos individuais de cada um. A aquisição de uma casa própria proporciona segurança de moradia e consolida um patrimônio familiar após a quitação local do financiamento. Por outro lado, a opção pelo aluguel garante maior mobilidade geográfica e preserva o capital inicial para a realização de outros investimentos. Cada escolha imobiliária exige ponderações sobre custos e custos de oportunidade envolvidos no processo. A compra realizada à vista elimina os juros bancários, mas imobiliza o patrimônio financeiro e impede rendimentos de aplicações. Já o pagamento de parcelas financiadas acarreta o encargo severo de juros, ao passo que a locação representa o pagamento continuado por um uso imobiliário sem aquisição de propriedade. Pesquisadores da Icahn School of Medicine at Mount Sinai publicaram um estudo na revista Nature Genetics, mapeando mais de 830 mil células imunes mieloides do córtex pré-frontal humano. O levantamento identificou 6 subclasses e 13 subtipos celulares distintos de microglia e macrófagos perivasculares em doadores de diferentes faixas etárias. Os dados da instituição israelense revelaram como essas populações celulares se transformam ao longo do envelhecimento e durante o progresso do Alzheimer. A pesquisa destacou um subtipo específico de micróglia que se multiplica com o avanço da neurodegeneração e atua na eliminação de resíduos danosos ao cérebro. A manutenção desse estado protetor das células de defesa depende da sinalização da proteína TREM2 e da interação com a via molecular MITF-GPNMB. Os experimentos demonstraram que variantes genéticas ligadas ao sistema imunológico afetam diretamente a eficácia dessa resposta protetora natural. A perda de absorção e a aspereza das toalhas de banho decorrem principalmente do acúmulo de resíduos causados pelo uso excessivo de amaciante. Esse produto cria uma película gordurosa nas fibras de algodão que impede a retenção adequada de água e prejudica a secagem do corpo. Para reverter o problema, especialistas recomendam realizar uma pré-lavagem com sabão líquido e vinagre de álcool branco, ou deixar o tecido de molho numa solução com bicarbonato de sódio. O processo de higienização ideal exige a separação das toalhas por cor e a lavagem sem a presença de outras peças de roupa. A substituição do amaciante pelo vinagre de álcool na gaveta da máquina ajuda a amaciar o tecido e remover resíduos sem deixar cheiro. O uso de amaciante deve ser opcional e restrito a apenas 1/4 da medida recomendada, visando apenas perfumar a peça sem comprometer a sua funcionalidade.
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3: As boas novas de Deus para você memorizar esta semana aqui na BBN encontram-se em Romanos capítulo 8, versículo 15. Porque não recebestes o espírito de escravidão, outra vez para temor, mas recebestes o espírito de adoção de filhos, pelo qual clamamos, Abba, Pai. Mais uma vez, Romanos 8, versículo 15. Porque não recebestes o espírito de escravidão, outra vez para temor, mas recebestes o espírito de adoção de filhos, pelo qual clamamos, Abba, Pai. Estas são as boas novas de Deus para você memorizar esta semana aqui na BBN.

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0: Lemos em 2 Coríntios 5:15: E ele morreu por todos, para que os que vivem não vivam mais para si, mas para aquele que por eles morreu e ressuscitou. 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
1: Em nosso programa de hoje, temos o prazer de mostrar Jesus e a sua relação com o povo. Abra sua Bíblia no livro de Marcos, capítulo 2, e veremos a relação de Jesus para com o povo em geral, mas especialmente veremos Jesus e a sua relação com um paralítico e seus 4 amigos. Jesus amava o povo. Ele veio preparar o caminho pelo qual o povo podia escapar da condenação dos seus pecados. Neste contexto, Jesus mostra a sua capacidade de cumprir a sua tarefa aqui na terra. Mateus, Marcos e Lucas deram testemunho do caso. Mateus diz que aconteceu logo após ter expulsado os demônios dos gadarenos e, atravessando o mar da Galileia, ele voltou para sua casa na cidade de Cafarnaum. Marcos nos deu o nome da cidade e Mateus disse em capítulo 4, verso 13, que Jesus tinha se mudado para aquela cidade. Quando Jesus chegou na sua casa, bem possível para descansar com seus apóstolos, a notícia de sua chegada voou. Em pouco tempo, uma multidão estava ao redor da casa e aparentemente tinha invadido a casa, pois Lucas registra que Jesus estava dentro de sua casa. Lucas diz que a multidão veio de todas as aldeias da Galileia e da Judeia. E mesmo cansado, Jesus não recusou conversar e ensinar o povo que veio o procurar. Os religiosos estavam sempre perto para tentarem achar algo para o criticar ou para julgá-lo e matá-lo. Mas tinha 4 homens que não foram correndo para a casa de Jesus, pelo menos sem pensar no seu vizinho que estava com problemas de saúde. Pelos contextos dos 3 evangelhos, tenho certeza que os 4 queriam ver Jesus mais rápido possível, mas o seu desejo não era maior do que a necessidade de seu amigo paralítico. Os 4 podiam andar, mas o seu amigo não iria chegar a Jesus. Os 4 foram buscar o amigo, pegaram o leito de seu amigo e foram falar com Jesus. A intenção deles era ajudar o seu amigo a andar, pois tiveram fé que Jesus podia restaurá-lo. A intenção de Jesus era restaurar a sua vida, começando com a raiz do problema, seu pecado. Há muitas pessoas que não entendem a Bíblia, não pensam no seu problema real, o de pecado, e só pensam no seu problema atual, a sua necessidade física ou financeira. Cristo podia ter resolvido todos os problemas de saúde. Ele podia ter resolvido todos os problemas financeiros. E Jesus podia ter resolvido os problemas sociais. Mas estes são sintomas de um problema maior, o pecado que jaz em nós. E quando os 4 chegaram, encontraram tantas pessoas fora da casa e no quintal que ficaram mais determinados ainda. Subiram numa escada, abriram um buraco no telhado e deixaram o homem descer pelas cordas até chegar a Jesus. Posso fazer uma pergunta? Será que pensaram no prejuízo de destruir o telhado? Será que pensaram em consertar o telhado? A Bíblia não diz, mas pela história não se preocupavam em nenhum esforço ou despesa O que lhes importava era chegar a Jesus com seu amigo. E chegaram. Jesus sabia o que estava acontecendo. Se Jesus podia entender os pensamentos dos doutores da lei, ele bem podia entender os pensamentos dos quatro abrindo aquele buraco no telhado. E não era telha comum, era mais ou menos como laje. É bem possível que Jesus, vendo pedaços do telhado cair em cima do povo, afastou-se e esperou, olhando, até que o coitado fosse baixado com cordas até os pés de Jesus. E Jesus, olhando para o paralítico na sua frente e olhando para cima para os seus quatro colegas, não os repreendeu por ter destruído o telhado e nem os repreendeu de ter atrapalhado a lição que estava ensinando ao povo. Jesus, com a grande compaixão de sempre, disse ao paralítico: Filho, perdoados são os seus pecados. Os quatro amigos, 2 ou 3 metros acima da cabeça de Jesus, não podiam compreender as palavras, pois eles estavam esperando Jesus dizer: levante e ande. Será que Jesus não iria curar o seu amigo? Será que todo aquele trabalho de o carregar, subir ele ao telhado, quebrar o telhado e descê-lo pelas cordas seria em vão? Será só um engano? Amigo, nunca tente fazer a obra de Deus de seu modo. Deixe que ele mostre a vontade dele e todos serão abençoados. Jesus tinha dito: perdoados são os seus pecados, atingindo o problema maior. Jesus se preocupava e se preocupa com a nossa saúde, mas ele veio para se preocupar com a nossa saúde espiritual. O homem era morto, espiritualmente falando. A obra não seria completa se não resolvesse o problema eterno, o de seus pecados. E depois iria resolver, para honrar e glorificar o Pai, o problema do corpo do homem. E quando Jesus deu libertação dos pecados, os grandões, os religiosos, começaram a criticar a Jesus. Chamaram ele de blasfemador e tentaram tirar a divindade de Cristo, dizendo que só Deus pode tirar ou perdoar os pecados. E Jesus, mostrando 2 dos seus atributos divinos, leu a mente dos escribas e fariseus, dizendo: por que arrazoais em vossos corações? E ele, mostrando um atributo de onipotência, quando disse: qual é mais fácil? Diz ao paralítico: perdoados são os seus pecados, ou dizer: levante-te, toma o teu leito e anda. Com estas perguntas, Jesus deu uma lição de moral aos religiosos, para que saibais que o Filho do Homem tem sobre a terra autoridade para perdoar pecados, disse ao paralítico: a ti te digo, levante-te, toma o teu leito e vai para tua casa. E a Bíblia registra nos 3 evangelhos que o homem levantou-se, ajeitou a sua cama e pegou e levou-o para a sua casa, exatamente como Jesus o mandou. Na última lição, o leproso desobedeceu à ordem de Jesus, mas nesta, o paralítico fez como Jesus mandou. E o povo tanto temeu quanto glorificou a Deus Pai. Há nesta história várias atitudes mostradas pelo povo e várias mostradas por Jesus Cristo mesmo. Vemos a primeira atitude nos 4 amigos e é uma atitude admirável, uma atitude que devemos encontrar em todos nós que somos salvos. A atitude de fazer tudo para levar um amigo a Cristo. Vemos força física. Pegaram o homem no seu leito e carregavam ele até Jesus. E mais ainda, o trabalho de levá-lo em cima da casa e o trabalho de quebrar o telhado. Não era apenas remover umas telhas. Teria sido muito mais fácil chamar Jesus e o levar para falar com o seu amigo. Os quatro não pensaram nos obstáculos, mas pensavam em como ultrapassá-los para levar o homem a Cristo. O peso do homem, a multidão, a altura do telhado, e precisando quebrar o telhado, havia muitos obstáculos, mas estavam prontos para enfrentar qualquer problema. Também não se preocupavam com o preço, mas tem a atitude do paralítico. Ele podia ter mostrado ética e boas maneiras, dizendo que não era necessário levá-lo. Ele podia chegar gatinhando. Podia ter dito que não iria passar pelas risadas do povo, indo nele, sendo carregado pelos quatro. Mas ele foi conquistado pela fé de seus amigos e se submeteu a obedecer o que eles falavam. Os miseráveis religiosos mostravam a sua atitude, mostravam pouco interesse na situação do homem, que bem possível tinha uma família que precisava de um marido e pai saudável, que podia levantar todos os dias e trabalhar, ganhando o pão de cada dia. Preferiam manter o homem na sua situação pecaminosa e paralítica do que deixar Cristo trabalhar em paz. E vemos as atitudes de Jesus Cristo para com todos. Jesus, olhando primeiro para os quatro amigos e viu a fé deles, não era a fé do paralítico que levou Jesus a curá-lo, mas a dos quatro amigos. E Jesus respondeu à oração da fé, e não somente curou o corpo do amigo, mas curou a alma e a preparou para voltar para casa. Marido e pai, transformado pelo poder de Jesus Cristo. Os religiosos falaram a verdade. Só Deus pode perdoar os pecados. Nós não temos como perdoar os nossos próprios pecados. Mas Jesus os perdoou, provando que Ele é Deus, o Salvador. Jesus mostrou a sua atitude para com o paralítico, dando a ele mais do que podia esperar. Jesus mostrou a sua atitude corretiva aos religiosos, os repreendendo, dando-os uma oportunidade de ver Deus em ação e o aceitar como o seu Deus. Mas os religiosos, cheios de moral e obras, se manteram na sua incredulidade e foram severamente repreendidos por Cristo. Mas a repreensão não os ajudou e voltaram para casa em seus pecados. Amigo, qual é a sua atitude para com Cristo? Ainda está o blasfemando, não aceitando Ele como Ele é o Senhor, Salvador, Deus? Ou já fez a sua decisão ao lado de Cristo? Tomara que sim. Irmão, salve Jesus Cristo. Qual é a sua atitude para com Cristo? Você está pronto a pagar qualquer custo para que a sua família e seus amigos possam chegar a Cristo e ouvir as palavras dele? Perdoados são os seus pecados? São palavras que só Jesus pode falar. Se não está pronto para pagar qualquer preço e ultrapassar qualquer obstáculo, você deve examinar a sua vida. Nos escreva falando de sua decisão em relação a Cristo. E até o nosso próximo programa. Que Deus lhe abençoe.
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A salvação é um presente da graça de Deus e não uma recompensa pelas nossas obras. Em Efésios 2, 8 e 9, a Bíblia diz: porque pela graça sois salvos, por meio da fé, e isto não vem de vós, é dom de Deus, não de obras, para que ninguém se glorie. Isso significa que ninguém pode conquistar a salvação por mérito próprio. Deus, em seu amor, ofereceu esse grande presente por meio de Jesus Cristo. As obras são importantes, mas são o fruto de uma vida transformada, não a causa da salvação. Quando compreendemos a graça, respondemos com gratidão, fé e obediência, vivendo para glorificar aquele que nos salvou.

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1: Olá, querido, querida ouvinte. Este é o programa Felicidade Começa com Fé. Eu sou o pastor André, líder ministerial da Escola Bíblica do Ar. Estamos iniciando uma série de estudos bíblicos e reflexões baseadas no livro de Jó. E nessa nova série, contaremos com a participação da irmã Ana Maria Suman Gomes. A irmã Ana é a filha primogênita do saudoso pastor Davi Gomes, fundador da Escola Bíblica do Ar. No programa de hoje, a irmã Ana, entre outras colocações, fará uma ambientação da narrativa que envolve a experiência de um homem e a sua fidelidade com Deus. Nessa temática, a questão do sofrimento humano vem à tona. Mas a postura do servo sofredor foi de adoração ao Senhor, a despeito do sofrimento e da dor. A irmã Ana abordará as investidas de Satanás com a permissão de Deus sobre a vida de Jó. Lembramos que os nossos estudos são armazenados em nosso site www.ebaronline.com.br, setor de programação. Convido o querido ouvinte, a querida ouvinte, a mergulhar nessa temática que irá fazer-nos refletir sobre a nossa postura diante das adversidades da vida. Ouça e compartilhe com uma pessoa próxima de você.

Iniciamos nesta oportunidade uma série de lições baseadas no livro de Jó, que prometem ser de grande inspiração para a nossa vida, notadamente porque aborda um tema de muito interesse para os dias atuais, o do sofrimento humano. Antes de entrar no assunto de hoje, será uma boa ideia refletir um pouco sobre o livro de Jó. A autoria do livro é desconhecida, embora saibamos que seu autor teria sido um judeu que provavelmente não era adepto da ideia corrente àquela época de que havia uma inter-relação entre o sofrimento e o pecado. Precisar a data em que foi escrito ainda não nos é possível, uma vez que não apresenta qualquer referência a acontecimentos históricos que nos possam servir de ponto de apoio. Vale acrescentar que o nome do livro e do seu herói aparece em textos extrabíblicos que datam de 2000 anos antes de Cristo. Francis Anderson nos diz que tudo o que podemos saber a respeito deste assunto é que Jó pode ter sido escrito em qualquer tempo entre Moisés e Esdras. Jó foi um personagem histórico, sua experiência real, razão porque não se deve confundir a data da autoria do livro com a data da história que ele narra. O significado do seu nome é incerto, podendo estar entre uma das três seguintes possibilidades: aquele que volta para Deus, o atacado ou ainda o perseguido. O livro pertence ao gênero da sabedoria e representa a mensagem única da revelação redentiva, a sabedoria de Deus, que torna tola a sabedoria dos homens. Conta a história de um homem bom que fora acometido de aflições, sendo despojado de suas riquezas pessoais, sua família e sua saúde. Jó desconhece a razão do seu sofrimento, pois somente ao leitor do livro que ela foi revelada. Deus está desejando provar ao diabo que Jó era inabalável na sua fé. Na história de Jó, o problema do mal do mundo não é tratado de modo abstrato, mas sim em termos da agonia de um só homem. Desta forma, o livro denuncia a insuficiência dos horizontes humanos para uma compreensão adequada do problema do sofrimento. Os três amigos de Eliú fizeram o melhor que podiam para aplicar princípios gerais ao caso de Jó, mas isso não foi suficiente para ajudá-lo. Ao longo desta série, vamos juntos caminhar no entendimento do significado deste livro e poderemos concluir que o sofrimento não é sempre punitivo nem mesmo corretivo. Ele pode também ser instrutivo. Nosso estudo de hoje está baseado nos dois primeiros capítulos e nos fala a respeito do servo de Deus que é provado. Como leitura complementar, gostaríamos de indicar o excelente livro de Philip Yancey, editora Mundo Cristão, Decepcionado com Deus. A história se inicia de forma muito simples. Havia um homem na terra de Uz, cujo nome era Jó, homem íntegro e reto, temente a Deus e que se desviava do mal. Este homem é mencionado em Ezequiel como um antigo herói da fé. Possuía 7 filhos e 3 filhas, não era nômade, pois o texto menciona a existência de juntas de bois para arar a grande extensão da terra que ele possuía. Uz é o nome de algum lugar a leste de Canaã, perto das fronteiras do deserto que separa os braços leste e oeste do crescente fértil. Havia uma harmonia entre a profissão de fé de Jó e a sua vida, pois lemos nos capítulos sob estudo que a piedade de Jó era fruto de submissão genuína ao Senhor, diante de quem ele andava em reverência, rejeitando o que Deus havia proibido. Essa reverência era vista também no cuidado com que oferecia holocaustos ao Senhor diariamente, apresentando a Deus seus filhos. Satanás obteve permissão para atacar o servo de Deus com 4 rudes e desnorteantes golpes, causando-lhe grande sofrimento,
principalmente quando seus filhos foram mortos. A essa primeira investida de Satanás, Jó reage com adoração ao Senhor. Sim, Jó adorou ao Senhor no meio da sua dor e da sua aflição. O propósito primário do sofrimento de Jó, desconhecido para ele, foi que permanecesse diante dos homens e anjos como um troféu do poder salvador de Deus. Na tentação lá no Éden, Satanás desacreditou a Deus diante do homem. Aqui, ele desacreditou o homem diante de Deus. O livro, então, representa a absoluta consagração do ser ao fiel Criador e Salvador do homem, como sendo a verdadeira sabedoria. Um homem deve continuar temendo a Deus, mesmo quando seu mundo se desmorona e a vida o coloca em dificuldades. A hora da desolação foi uma hora de verdade para Jó. Despido das coisas deste mundo, tornou-se incomumente sensível à presença confortante de Deus. Bendisse a Deus, seu Salvador. Além de despojá-lo de bens e filhos, Satanás ainda obteve permissão para ferir a saúde de Jó. Para isso, utiliza-se de um provérbio conhecido. Então Satanás respondeu ao Senhor: pele por pele, e tudo quanto tem dará pela sua vida. As peles eram um artigo muito usado em transações comerciais. Satanás acusava Jó de estar pronto a dar a pele dos outros, gado, servos, filhos, conquanto que não tocasse na dele. Satanás então desafia o Senhor a danificar a pele interna de Jó, porque a pele externa fora apenas arranhada com a perda das riquezas da família. A doença incurável foi tal que reduziu este antigo príncipe dos patriarcas orientais, respeitado acima de qualquer outro, a um pária da sociedade.

0: juntos. O Senhor deu prova inequívoca de uma justiça mais duradoura do que a de Adão. Ela estava sendo providenciada através do segundo Adão, aquele que viria na manjedoura de Belém transformar a história. Eu queria que você acompanhasse esta série, pois entraremos em contato com o primeiro discurso pronunciado por Jó diante de seus amigos. Esteja conosco.
1: Vamos orar. Senhor nosso Deus, entregamos as nossas vidas a Ti. Tudo está sob o Seu controle. Ajude-nos a superar as adversidades e aflições que se apresentam em nossas vidas. Que o Seu nome seja glorificado em toda a terra. No nome de Jesus oramos. Amém.
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O Salmo 145, versículo 3 diz o seguinte: O Senhor é grande e digno de todo louvor. Sua grandeza é insondável. Esse texto nos lembra que, por mais que tentemos compreender a grandeza de Deus, nunca conseguiremos conhecer completamente tudo que Ele é capaz de fazer. Quando observamos a sua criação, suas qualidades e a maneira como Ele cuida dos seus servos, percebemos que Ele é poderoso e sábio. Isso deve nos motivar não apenas a admirar sua grandeza, mas também a confiar nele e dar-lhe o nosso melhor.

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2: Graça e paz da parte do nosso Senhor e Salvador Jesus Cristo. Eu sou o pastor Dalton Bogo e seguimos com nossa série de estudos bíblicos sobre os discípulos de Jesus. Hoje vamos olhar para a vida de um homem sincero, reflexivo, mas também marcado por preconceitos. Esse homem é Natanael, o discípulo sincero. Oremos. Senhor nosso Deus, nós te damos graça por mais esta oportunidade de estudarmos a tua palavra. Pedimos que o teu Espírito Santo ilumine o nosso entendimento e fale aos nossos corações, nos conduza à sua verdade. Abençoe esse momento, Pai, e que tudo seja feito para a tua honra e para a tua glória. Assim oramos, em nome de Jesus. Existe um ditado popular que diz que pessoas muito sonhadoras não servem para nada. Outro ditado diz que quem anda com a cabeça nas nuvens acaba caindo na lama. Geralmente frases como essas vêm de pessoas muito práticas, que valorizam resultados, números e aquilo que pode ser visto imediatamente. E em parte até podem carregar algum aspecto de verdade. Afinal, alguém que vive apenas de sonhos e nunca age pode passar a vida inteira construindo castelos que jamais sairão do papel. Mas existe outro extremo. Pessoas que enxergam apenas defeitos, limitações e falhas. Pessoas que olham para alguém e rapidamente dizem: ah, esse não serve. Ou esse nunca vai mudar. Ou esse não tem capacidade para nada. Muitas vezes fazemos isso com os outros. Pior ainda, fazemos isso conosco. Olhamos para a nossa própria vida e pensamos: poxa, eu sou falho demais. Ah, eu já errei demais. Ah, eu tenho limitações demais. Deus não pode me usar. Mas a Bíblia apresenta uma verdade diferente da lógica humana. Deus usa pessoas reais. Ele não chama pessoas perfeitas, chama pessoas dispostas. Ele não procura homens e mulheres sem defeito, procura corações sinceros. Ele conhece nossas qualidades, nossos limites, nossas fraquezas e até aquilo que ninguém mais consegue ver. E mesmo conhecendo tudo isso, ainda assim ele nos chama. Deus não chamou pessoas prontas, Deus chamou pessoas disponíveis. E Natanael é um excelente exemplo disso. Ao olharmos para a sua história, encontramos um homem sincero, verdadeiro e de bom coração, mas também alguém que carregava suas próprias ideias, preconceitos e limitações. Jesus olhou além do que Natanael era naquele momento. Ele viu o homem que poderia se tornar. E a mesma coisa acontece conosco hoje. Primeiro ponto, Natanael é um homem reflexivo. Natanael aparece nas Escrituras quase que exclusivamente nesse episódio registrado em João capítulo 1. Pouco sabemos sobre a sua história, sua família, sua profissão ou trajetória pessoal. A Bíblia não apresenta muitos detalhes sobre a história de Natanael, mas aquilo que sabemos já revela algo muito importante sobre ele. Natanael era um homem que pensava, era um homem que refletia, analisava e buscava compreender as coisas antes de simplesmente aceitá-las. Quando Filipe o encontra e anuncia: "Havemos achado aquele de quem Moisés escreveu na lei e os profetas, Jesus de Nazaré", versículo 45, Natanael não reage imediatamente com entusiasmo. Ele faz uma pergunta: "Pode vir alguma coisa boa de Nazaré?", versículo 46. Muitas vezes essa frase é vista apenas como preconceito, e existe realmente um elemento disso ali. Nazaré era uma pequena cidade sem grande importância ou prestígio. Mas existe outro aspecto que também merece atenção. Natanael não era um homem superficial. Ele não aceitava qualquer afirmação sem refletir. Ele queria compreender, ele desejava ter certeza. Depois, Jesus revela algo surpreendente: "Antes que Felipe te chamasse, te vi eu, estando tu debaixo da figueira", versículo 48. Para o povo judeu, a figueira frequentemente estava associada a momentos de descanso, de oração, de estudo e meditação nas Escrituras. Muitos estudiosos entendem que Natanael provavelmente estava em um momento de busca espiritual, refletindo sobre as promessas de Deus e aguardando a chegada do Messias. Enquanto ninguém estava olhando, Jesus estava olhando. Enquanto Natanael pensava estar sozinho, Cristo já o conhecia. Que verdade maravilhosa existe aqui! Antes de Natanael conhecer Jesus, Jesus já conhecia Natanael. Antes do primeiro encontro, Cristo já sabia quem ele era. E o mesmo acontece conosco. Antes do seu encontro com Jesus, ele já sabia quem era você. Existem momentos em que pensamos que ninguém percebe nossas lutas, nossas dúvidas e nossas orações silenciosas. Há lágrimas derramadas em secreto, há perguntas feitas apenas dentro do nosso coração, há pensamentos que nunca compartilhamos com ninguém, mas Jesus vê, ele conhece as orações que ninguém ouviu, as lágrimas que ninguém enxergou e as perguntas que nunca saíram dos nossos lábios. Natanael descobriu que não estava procurando a Deus sozinho. Deus já estava procurando por ele. No segundo ponto, nós vemos Natanael e o preconceito. Está ali registrado nos versículos 45 e 46. Depois de encontrar Jesus, Felipe vai imediatamente procurar Natanael. Existe algo interessante aqui. Quem encontra verdadeiramente Cristo sente desejo de compartilhar essa descoberta com as outras pessoas. Foi o que Felipe fez. Felipe chega cheio de convicção e entusiasmo. E ele diz: "Havemos achado aquele de quem Moisés escreveu na lei e os profetas, Jesus de Nazaré, filho de José." João capítulo 1, versículo 45. Mas a reação de Natanael é imediata, e eu fico imaginando até um sorrisinho irônico de canto de boca quando ele disse: "Pode vir alguma coisa boa de Nazaré?", versículo 46. À primeira vista, meus irmãos, essa resposta pode soar apenas como desprezo, porque, como eu já disse, Nazaré era uma cidade pequena, simples e sem destaque nenhum. Nenhuma importância. Nazaré não possuía a fama de Jerusalém e nem a influência religiosa de outras regiões. Na mente de Natanael, o Messias esperado não combinava com aquela origem. E aqui encontramos uma lição importante. O preconceito nasce com facilidade em nossos corações. Muitas vezes ele surge silenciosamente, quase sem ser percebido. Formamos opiniões antes de conhecer, criamos conclusões antes de ouvir e julgamos antes de examinar. Às vezes fazemos isso com pessoas. "Ah, ele não tem uma boa aparência para isso." "Ora, ela não tem capacidade." Ou: "Ele nunca mudará as suas atitudes." "Ó, desse cara não se pode sair nada de bom." Outras vezes fazemos isso com situações. "É, não existe solução mais aqui." "É, poxa vida, não existe mais saída. Deus não pode agir aqui nessa situação." Natanael não era um homem perverso ou de coração endurecido. Pelo contrário, Jesus o chamou de homem sem dolo. Mas até pessoas sinceras podem carregar ideias erradas. Até mesmo pessoas boas podem ter conceitos equivocados. Até pessoas espirituais podem enxergar de forma limitada. E aqui aparece algo bonito na atitude de Filipe. Ele não entra em discussão, ele não tenta convencer Natanael e nem vencer um debate. Ele simplesmente responde, vem e vê. Filipe entendeu algo importante. Existem experiências com Jesus que argumento nenhum consegue substituir. Há momentos em que a resposta não está numa longa explicação, está em aproximar alguém de Cristo. Quantas vezes queremos convencer pessoas pela força das palavras, quando o maior convite continua sendo o mesmo? Venha conhecer Jesus. Porque uma coisa é ouvir falar dele, outra coisa é encontrá-lo pessoalmente. O terceiro ponto, nós vamos trabalhar na frase, em quem não há dolo. Quando Natanael se aproxima, Jesus faz um elogio surpreendente. Eis aqui um verdadeiro israelita em quem não há dolo. Jesus não elogia a sua inteligência, nem a sua posição ou o seu conhecimento. Ele destaca algo muito mais profundo, o caráter de Natanael. A palavra dolo traz a ideia de engano, falsidade ou duplicidade. Jesus estava dizendo, aqui está um homem verdadeiro. Isso não significa, meus amados irmãos, que Natanael fosse perfeito. Pouco antes ele havia demonstrado uma ideia equivocada sobre Nazaré. Mas existe uma diferença entre alguém imperfeito e alguém falso. Natanael tinha falhas, mas era sincero diante de Deus. Surpreso, ele pergunta, de onde me conheces tu? Então Jesus responde, antes que Filipe te chamasse, eu te vi, estando tu debaixo da figueira. Aquele detalhe tinha um significado pessoal para Natanael, o suficiente para fazê-lo entender algo poderoso. Jesus não era apenas um mestre, ele possuía conhecimento sobrenatural. Naquele momento, Natanael descobriu uma verdade que continua válida para nós até os dias de hoje. Jesus conhece aquilo que ninguém mais conhece. Ele vê além da aparência e conhece profundamente o nosso coração. O quarto ponto fala da sinceridade e da fé de Natanael. João capítulo 1, versículos 49 ao versículo 51. Depois de ouvir Jesus revelar algo que ninguém poderia saber, Natanael fez uma declaração extraordinária. Rabi, tu és o filho de Deus, tu és o rei de Israel. Versículo 49. Aquele homem que poucos momentos antes perguntou, pode vir alguma coisa boa de Nazaré? Agora reconheceu quem Jesus realmente era. Então Jesus amplia a sua visão. Por que te disse, vi-te debaixo da figueira, crês? Coisas maiores do que estas verás. Versículo 50. A sinceridade levou Natanael a uma fé verdadeira. Existe aqui uma lição importante. Um erro não inutiliza um homem, assim como uma virtude não torna um homem perfeito. Natanael teve conceitos equivocados, mas teve humildade para reconhecer a verdade quando ela chegou diante dele. Deus continua usando pessoas assim, homens e mulheres sinceros, que abandonam seus próprios conceitos e se submetem à verdade da sua palavra. Natanael era um discípulo sincero, meus irmãos. Jesus não elogiou a posição social dele, nem a sua profissão, nem a sua influência ou os seus conhecimentos. O elogio de Jesus foi ao seu caráter, como nós já vimos. Eis aqui um verdadeiro israelita em quem não há dolo, versículo 47. Vimos que Natanael não era perfeito. Ele demonstrou certo preconceito quando perguntou, pode vir alguma coisa boa de Nazaré? Mas havia algo precioso nele, sinceridade. Quando foi confrontado com a verdade, Natanael não endureceu o seu coração. Ele ouviu, avaliou e se rendeu diante de Jesus. Muitas pessoas hoje vivem de aparências. Parecem espirituais diante dos outros, usam palavras corretas, frequentam a igreja, conhecem versículos e cânticos, mas existe uma diferença entre parecer e ser. As pessoas enxergam as aparências. Cristo vê o coração. Pensa numa nota de 100 reais falsa. À primeira vista, ela pode até enganar alguém. Tem cor, formato e aparência semelhante à nota verdadeira. Mas quando passa por uma análise mais profunda, a diferença aparece. Ela não possui a autenticidade necessária. Assim também é a vida espiritual. Podemos aparentar fidelidade, santidade ou compromisso diante dos homens. Mas Jesus conhece aquilo que ninguém mais vê. Ele conhece nossos pensamentos, intenções e motivações. Natanael nos ensina que Deus não procura pessoas perfeitas. Ele procura pessoas verdadeiras. Pessoas que reconhecem suas limitações, abandonam as máscaras e se lhe apresentam diante dele com sinceridade. Talvez hoje alguém esteja vivendo apenas uma aparência de fé. Talvez exista uma máscara diante das pessoas, mas no íntimo haja frieza, dúvidas, pecados escondidos ou distância de Deus. O Senhor continua procurando homens e mulheres sinceros. Quando Jesus encontrou Natanael, não viu apenas quem ele era, viu também quem ele poderia se tornar. O mesmo Cristo continua olhando para vidas hoje. A pergunta não é como as pessoas me veem. A pergunta é como Jesus me vê. Concluindo por hoje, meus queridos irmãos, a vida de Natanael nos ensinou uma verdade poderosa. Deus não chama pessoas perfeitas, mas Deus chama pessoas sinceras. No próximo estudo, continuaremos conhecendo outros discípulos de Jesus e aprendendo como Deus trabalha por meio de vidas comuns. O estudo número 7 será sobre Felipe, o apóstolo prático. Eu sou o pastor Dalton Bogo e você ouviu mais um estudo aqui pela Rádio BBN. Que Deus te abençoe ricamente. Até o próximo programa, se Deus quiser.
1: Assim chegamos ao fim de mais uma Escola Bíblica Dominical. Agradecemos a participação do pastor Dalton Bogo, da Igreja Batista Bíblica de Balsa Nova, que estará de volta no próximo domingo para continuarmos analisando a vida de cada um desses homens. Este tem sido o início de um tempo muito edificante, no qual teremos a alegria de descobrir os tesouros escondidos na Palavra de Deus e entender que Ele usa pessoas comuns para seus propósitos extraordinários. Se você quer entrar em contato conosco, envie um e-mail para rede@bbnmedia.org. No próximo domingo, daremos continuidade ao nosso estudo, esquadrinhando a Palavra de Deus, aqui mesmo na Escola Bíblica Dominical. Até lá, e que Deus abençoe ricamente a sua semana.

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1: Um minuto só pode fazer a diferença em meio às correrias do dia a dia. Ouça agora esta verdade bíblica. Muitos de nós começamos o dia tendo que escolher o que vamos comer no café da manhã. Alguém, no entanto, definiu pobreza como alguém que começa o dia tendo que trabalhar para poder comer alguma coisa naquele dia. A Bíblia tem muito a dizer sobre a pobreza. No Velho Testamento era requerido de Israel que fosse generoso com os pobres. Dar aos pobres era uma questão de obediência, compaixão, generosidade, justiça e devia não ser egoísta. Em Romanos, capítulo 15, verso 26, lemos que os crentes na Macedônia e Acaia resolveram levantar uma coleta em benefício dos pobres dentre os santos que viviam em Jerusalém. A verdadeira igreja do Senhor Jesus não fica presa dentro das quatro paredes do templo e meramente preocupada com novas caixas de som, veículos e maiores prédios. Antes, ela procura a orientação do Espírito Santo para saber aonde ela pode exercer generosidade para com os pobres e oprimidos. Amar ao próximo é também amar os pobres, os órfãos, os drogados, os meninos de rua, os favelados, os aprisionados e assim por diante. Se Deus tem lhe dado posses materiais, é porque Ele quer fazer de você um canal de bênçãos e não um poço de egoísmo. Eu sou Eduardo Staibel e encerro com uma palavra dos Salmos. O Senhor é bom e a sua misericórdia dura para sempre. Medite nisto.
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2: Ossos fortes para a vida toda, cuidados começam antes do nascimento. Consumo de ultraprocessados pelo pai pode influenciar peso do bebê. Aleitamento materno pode afetar o resto da vida. A preservação da saúde óssea deve começar ainda no período gestacional, por meio de uma nutrição materna adequada e mantida ao longo da infância e adolescência. Até os 20 anos de idade, o corpo humano constrói cerca de 90% de todo o seu pico de massa óssea. O envelhecimento populacional e o aumento de doenças crônicas tornam essenciais as estratégias preventivas precoces para evitar complicações osteoporóticas futuras. Na fase adulta, a manutenção da densidade mineral exige hábitos saudáveis, como prática diária de exercícios físicos, não tabagismo e ingestão adequada de cálcio e vitamina D. Entre as mulheres, a chegada da menopausa exige acompanhamento médico específico devido à queda brusca de estrogênio, que acelera o desgaste das estruturas do esqueleto. Em pessoas idosas, o foco preventivo inclui também o fortalecimento da massa muscular e a prevenção ativa de quedas. Um estudo publicado na revista Nutrition Research analisou 43 famílias atendidas pelo SUS em Ribeirão Preto, interior paulista, para avaliar o impacto da dieta paterna. Os pesquisadores utilizaram a classificação nova e recordatórios alimentares para quantificar a ingestão diária de itens industrializados pelos pais. Os dados revelaram que cerca de 30% da energia diária consumida pelos homens vinha de produtos ultraprocessados. A análise indicou que cada ponto percentual a mais de ultraprocessados na alimentação do pai associou-se a um acréscimo médio de 12 gramas no peso do recém-nascido. Houve também associação com o aumento do índice ponderal e da espessura das dobras cutâneas da coxa e região supra-ilíaca do bebê. Os cálculos estatísticos foram ajustados considerando variáveis como fumo, renda, atividade física e ganho de peso materno. A amamentação exclusiva realizada nos primeiros 6 meses de vida gera impactos duradouros na saúde e reduz os índices de mortalidade infantil. Menos da metade das crianças no mundo recebe essa alimentação exclusiva, o que levou a Assembleia Mundial da Saúde a fixar a meta de 60% até 2030. Esse cuidado inicial protege o organismo contra o desenvolvimento futuro de diabetes, obesidade, asma e infecções respiratórias graves. O desmame precoce e o uso antecipado de fórmulas infantis elevam consideravelmente as chances de hipertensão arterial e distúrbios metabólicos na vida adulta. Além disso, a prática traz vantagens biológicas diretas para as mães, diminuindo os riscos de hemorragias pós-parto e de cânceres de mama e ovário. O Brasil destaca-se como referência global ao saltar de índices modestos na década de 80 para quase 46% em 2019.
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Você pode abrir comigo a sua Bíblia na carta de Tiago, lá no finalzinho da Bíblia, no capítulo 4, Tiago 4. Se você conhece um pouco da Bíblia, depois de Hebreus vem Tiago. Tiago 4. Enquanto os irmãos acham Tiago 4, eu vou começar a leitura no versículo 13. Nós estamos falando que o futuro não está em nossas mãos, mas estamos nas mãos daquele que governa o futuro. Eu é que sei que pensamento tenho a vosso respeito. Jeremias 29, 11. Tiago 4, leio de 13, não a 16, mas leio Tiago 4, de 13 a 15, que diz assim: escutem agora, vocês que dizem, hoje ou amanhã iremos para a cidade tal e lá passaremos um ano e faremos negócios e teremos lucros. Vocês não sabem o que acontecerá amanhã. O que é a vida de vocês? Vocês não passam de neblina que aparece por um instante e logo se dissipa. Em vez disso, deveriam dizer, se Deus quiser, não só viveremos, como também faremos isto ou aquilo. Queira Deus abençoar a sua palavra. Se sente, deixe a sua Bíblia aberta. Eu queria falar sobre o futuro não está nas nossas mãos. É sobre isso que eu quero falar com base nesse texto bíblico. Jesus ensinou aos seus discípulos a absoluta realidade de que não podemos controlar os eventos. Em Mateus 6, no Sermão do Monte, versículo 27, ele diz: qual de vós, por ansioso que esteja, pode acrescentar um côvado ao curso da sua vida? E nesse texto das Escrituras Sagradas, que eu acabei de ler, meio-irmão de Jesus, vai demonstrar a nossa fragilidade. Como prognósticos, predições são falhas. Como planos são falíveis. Como a nossa vida é frágil. E eu tiro três lições que nós podemos aprender sobre as previsões humanas. Três lições. A primeira: todo prognóstico é arriscado. Atendei agora, numa versão ou outra, atendei agora vós que dizeis, hoje ou amanhã iremos para a cidade tal, e lá passaremos um ano e negociaremos e teremos lucros. Vós não sabeis o que sucederá amanhã. Que é a vossa vida? Sois apenas como neblina que aparece por instante e logo se dissipa. Tiago, inspirado por Deus, procura demonstrar como nossos planos são frágeis, como a nossa vida é imprevisível. Não há segurança, procuramos nos organizar, nós procuramos uma série de coisas. Eu me lembro, estamos lá em 1985, eu estou ficando tão velho que eu estou dando ilustração de 85, quando a maioria aqui não era nascido. Mas em 1985, os poucos que estão aqui vão se lembrar, nós votamos em Tancredo Neves para ser o presidente da República. Não havia eleição direta e nós conseguimos eleger Tancredo Neves presidente da República. Ele estava na véspera de tomar posse e ele não tomou posse. Logo depois ele morreu e Sarney foi presidente em seu lugar. Queridos irmãos, quem podia imaginar isso? Não há segurança, nós procuramos nos organizar, fazer seguros, fazemos planejamento, mas há alguém aqui pode fazer seguro de vida? Eu vou dizer uma coisa para os irmãos: se você tem seguro de vida, e muitos aqui têm, creio eu, você acha que está segurando a sua vida com seguro de vida? Na realidade, o que fazemos, desculpem que eu diga, é seguro de morte.
o que nós estamos, se morrermos, nós achamos que com esse seguro que chamamos de seguro de vida, nós vamos proteger de alguma maneira alguns dos nossos familiares, ponto, irmãos. Não há seguro contra o infortúnio, não há seguro contra o inesperado, não há seguro contra o imprevisível, nós não sabemos o dia de amanhã, a vida é como uma neblina que chega, quem mora em Teresópolis conhece isso muito bem. A vida é como uma neblina da madrugada, da manhãzinha. Diante dessas situações surgem até algumas circunstâncias engraçadas. Um amigo disse que conversava com a sua esposa sobre o futuro. E aí ela disse, sem perceber o seguinte, olha, quando um de nós dois morrer, eu vou comprar um apartamento pequeno e vou morar sozinha. Quando um de nós dois morrer, eu vou comprar um apartamento pequeno e vou morar sozinho, entendeu? Aí ele ouviu aquilo e disse assim, pô, mas quem disse para você que eu vou morrer primeiro que você? Porque, irmãos, o prognóstico é muito arriscado por causa de duas outras coisas. O futuro é imprevisível, quem pode dizer, como diz Tiago, iremos para a cidade tal, lá passaremos um ano e negociaremos e teremos lucro, vós não sabeis o que sucederá o amanhã, versículo 13. Segunda coisa que ele está dizendo é que o prognóstico é arriscado porque a nossa vida é frágil. Que é a vossa vida? Sois apenas como neblina que aparece por instante e logo se dissipa. Aliás, a Bíblia usa várias linguagens, várias figuras para demonstrar a fragilidade da nossa vida. A vida é comparada a um breve pensamento. Aquele que você teve hoje de manhã e você não se lembra mais. A Bíblia é comparada a um conto ligeiro. Sabe aquela historinha que o seu amigo contou para você e você não se lembra? Era boa, mas não está aí na sua cabeça? A vida é assim. A Bíblia compara a vida como erva. De madrugada viceja, floresce, à tarde murcha e seca. A Bíblia compara a vida a um vapor. É a dona de casa que abre a panela de pressão de feijão. Aquele vapor sobe, vai embora. Queridos irmãos, a vida é comparada na Bíblia a uma neblina. Vai embora rápido. Somos uma bomba relógio em contagem regressiva. Corpo frágil, estrutura frágil, pó. Segundo lugar, a falta de controle sobre o futuro não deve excluir de nós planejamento. Tiago diz assim para nós, em vez disso, devíeis dizer, se o Senhor quiser, não só viveremos, como também faremos isto ou aquilo, versículo 15. Muitos dizem assim, planejamento é tolice. Se nós não sabemos o que virá, então por que nos preocupar? Preocupar não, queridos, mas planejar sim, e por três razões. A sabedoria judaica nos ensina isso. Basta ler com atenção o livro de Provérbios, para ver quantas vezes o livro de Provérbios nos fala sobre a necessidade de planejamento, de provisão, de prudência. Vou ler pelo menos dois versículos de Provérbios. Capítulo 20, versículo 18. Os planos mediante os conselhos têm bom êxito. Faze a guerra com prudência. Você vai lutar, escolha as suas lutas. É isso que ele está dizendo. Você vai lutar, vai ter luta dentro de casa, vai ter briga lá dentro de casa, escolha o que lutar e o que brigar. Não dá para ir à luta sem planos, sem análise, sem estudar as reais condições. Em Provérbios 6:6,
há uma exortação para considerar como vivem os insetos. E aí o sábio diz assim: vai ter com a formiga, ó preguiçoso, considera os seus caminhos e sê sábio. E ele continua a argumentação com a lição mais importante. Na colheita, versículo 8, ajunta seu mantimento e na época da seca prepara o seu pão. Sem estudar logística, as formigas sabem instintivamente que é necessário ter planos e fazer provisões. E elas nos ensinam. Meu cunhado fazia: vai ter com a preguiça, ó formigoso. Ele falava para mim, mas o ensino é diferente. Vai ter com a formiga, que é um animal irracional, mas faz provisão. Ela tem planos. Segundo lugar, o povo de Deus praticou isso, planejamento. Nós temos muitos exemplos na Bíblia do povo de Deus se preparando para algumas atividades que exigiam planos. Quando Davi decidiu construir o templo, ele reuniu homens, ele reuniu sábios, experts em áreas distintas, para ver o que seria necessário, quanto ele deveria acumular para poder construir o templo que ele almejou construir em honra a Deus. Ele dizia: eu tenho um palácio e Deus, a casa de Deus ainda é em lonas, eu quero construir um templo para ele. E ele começou a separar orientações claras de material que ele precisaria para essa incrível construção que acabou sendo feita por seu filho Salomão. Quando o povo de Deus entrou na terra prometida, antes de entrar na terra prometida, ele precisava dividir as terras para as diferentes tribos. E a instrução de Josué foi muito interessante. Ele disse: olha, antes de conquistarmos as tribos, vamos fazer o seguinte: de cada tribo, escolhei vós 3 homens para que eu os envie e eles se levantem e percorram a terra e a demarquem segundo as suas heranças e voltem a mim e me trareis aqui descrita segundo a sua herança. Josué 18, versículos 4, 6 e 9. Ele queria que se fizesse um registro, descrevessem como seria a divisão da terra para cada tribo. Isso mostra como era importante planejar, como era importante o planejamento. Terceiro lugar, queridos irmãos, Jesus demonstrou que planejamento não é algo tolo. Nos seus ensinamentos ele chamou a atenção, pois ele disse, chamou a atenção dos seus discípulos para isso. Ele diz assim, olha só, botei uma torre aí porque ele diz sobre a torre: pois qual de vós, pretendendo construir uma torre, não se assenta primeiro para calcular a despesa e verificar se tem os meios para concluir? Para não suceder que, tendo lançado os alicerces e não a podendo acabar, todos os que a virem zombem dele, dizendo: este homem começou a construir e não pôde acabar. Não vou para a Bíblia agora, vou para Aristóteles. Ele afirmou que as pessoas se dividem entre aquelas que poupam como se vivessem para sempre e aquelas que gastam como se fossem morrer amanhã. Os tipos de pessoas: poupa, poupa, poupa, como se nunca fosse morrer. E gastam, gastam, gastam, gastam, gastam, gastam, como se fossem morrer amanhã. Não custa nada fazermos planos sábios e exequíveis. Mas deixa eu continuar o que Tiago está dizendo. Tiago disse que nós devemos, em todas essas circunstâncias, devemos considerar Deus em todo o tempo.
Se a realidade humana é essa, nós somos frágeis, vivemos num mundo imprevisível, nós não sabemos o que há de acontecer amanhã. Considere Deus o tempo todo. Se a realidade humana é essa, como é que você vai viver ainda com arrogância, tentando viver de forma alienada de Deus? Isso é uma grande tolice, viver sem pensar em Deus, ignorando a sua realidade. Por quê? Três princípios. Que podem ser extraídos desse texto aqui. O primeiro é que Deus é quem controla a vida. Se o Senhor quiser, viveremos. Vocês deviam dizer, se o Senhor quiser, viveremos. No Salmo 146, a palavra de Deus nos exorta a não confiar em sistemas, não confiar em pessoas, em autoridades, mas a confiarmos no Senhor, pois os homens são frágeis e transitórios. Eu vou ler o Salmo 146, de 3 a 6, na linguagem de hoje, na versão da linguagem de hoje. Não ponham a sua confiança em pessoas importantes, nem confiem em seres humanos, pois eles são mortais e não podem ajudar ninguém. Quando eles morrem, voltam ao pó da terra, e naquele dia todos os seus planos acabam. Feliz aquele que recebe ajuda do Deus de Jacó, aquele que põe a sua esperança no Senhor, seu Deus, o Criador do céu e da terra e do mar, e de tudo o que existe. Segunda coisa, segundo argumento, Deus deve ser considerado porque ele controla a agenda dos homens. E Tiago vai argumentando, em vez disso, devias dizer, se o Senhor quiser, não só viveremos, como também faremos isto ou aquilo. Na minha vida, queridos, jamais planejei com antecedência os anos que eu seria pastor nessa ou naquela igreja. Eu fico pensando que eu vou fazer 28 anos nessa igreja. Os irmãos estão dormindo? Parece que os irmãos estão dormindo. Vou fazer 28 anos nessa igreja. Eu nunca pensei ficar 4 anos numa igreja, irmãos. Os irmãos são muito pacientes. Os irmãos são realmente extraordinários, né? Ou estão dormindo muito, marcando mosca, irmãos. Mas na minha vida eu jamais planejei com qualquer antecedência os anos em que seria pastor nessa ou naquela igreja. Mas de forma sobrenatural, Deus tem me conduzido, irmãos, conduzido a minha vida da forma que Ele sempre quis fazer. E às vezes eu fico simplesmente boquiaberto, irmãos. E você acha que na sua profissão é diferente? Na profissão de vocês é diferente? Você acha que está na posição que você ocupa, fazendo o que você faz por acaso? Você crê que Deus o colocou onde Ele mesmo o quis colocá-lo? Eu creio assim, que Deus vai nos colocando nos lugares que Ele quer nos colocar. Outra coisa que Tiago nos diz sobre a imprevisibilidade, a fragilidade da vida. Ele diz que qualquer tentativa ou ideia de que somos donos do nosso destino, do nosso próprio destino, é não apenas utopia, mas é uma grande pretensão nossa, uma grande presunção. E ele no versículo 16, agora entretanto vós jactais das vossas arrogantes pretensões. Toda jactância semelhante a esta é maligna. Essa é a versão revista e atualizada. Eu prefiro, para entender melhor essa argumentação, a nova Almeida atualizada. Agora, entretanto, vocês se orgulham das suas arrogantes pretensões. Todo orgulho semelhante a esse é mau.
Conclusão, irmãos, a verdade direta desse texto bíblico é: não caminhe sem Deus. Você está caminhando aí e não está considerando Deus na sua existência? Desculpem que eu diga, o texto bíblico está dizendo que você assim é muito tolo. Num livro extraordinário chamado Do Temor à Fé, Martin Lloyd-Jones, que foi o maior expositor bíblico do século XX, um galês que viveu muitos anos na Inglaterra, ele pregou até os 63, 65 anos de idade e depois se jubilou. E aí, como ele era muito novo ainda, ele resolveu escrever todos os sermões que ele pregou. Ele pregou 16 vezes seguidas em João 3,16. Ele pregou 8 anos em Romanos. Ele pregou 6 anos em Efésios. E nós temos tudo isso, inclusive, em português. Se você quiser ler bons livros, leia Martin Lloyd-Jones. Mas ele escreveu esse livro Do Temor à Fé, baseado no livro de Abacuque. E desse livro ele faz 3 afirmações fantásticas sobre Deus. Tem tudo a ver com o que eu estou falando aqui. Ele está dizendo, em primeiro lugar, naquele livro: a história está sob o controle divino. E ele diz que esse é o tema da Bíblia. Esse é o tema central de Apocalipse. A história caminha para um fim planejado por Deus. E nem as forças históricas, nem as forças políticas, os políticos, ou as forças espirituais podem impedir que o plano de Deus se cumpra. E ele, para argumentar isso, ele usa Romanos 11:29, que nas nossas versões tradicionais, nas nossas versões elas dizem assim: porque os dons e a vocação de Deus são irrevogáveis. Na linguagem de hoje, porque Deus não muda de ideia a respeito de quem ele escolhe e abençoa. No livro de Apocalipse, o cordeiro é vitorioso desde o princípio, e o cavalo branco saiu vencendo para vencer. A expressão é maravilhosa: saiu vencendo para vencer. Queridos irmãos, a história está sob o controle divino, é isso que a Bíblia prega. Segundo lugar, Martin Lloyd-Jones, naquele livro, diz: a história segue também o plano divino. Os eventos não acontecem por acaso. Deus vê o fim desde o princípio. A Bíblia possui uma estrutura orgânica e harmônica fincada em 4 pilares: a criação de Deus, a queda do homem, a redenção do homem em Cristo Jesus e a consumação de todas as coisas. Deus está no início da história, transita dentro da história e encontra-se no seu fim. Ele não apenas age na história, mas é o Senhor da história. E a terceira grande verdade que Martin Lloyd-Jones fala desse livro Do Temor à Fé: a história segue um horário divino. Muitas vezes achamos que os processos de Deus são demorados, os processos de Deus são tardios, mas Deus está construindo seu plano dentro de uma agenda específica. E aí eu gosto quando Pedro nos lembra que um ano para Deus é como mil e mil é como um. Mas quando badalar a hora de Deus, Jesus Cristo volta em glória para construir um novo tempo, irmãos. O ministério de Jesus mostra como Jesus também entende assim. Preste atenção.
Olha o nascimento de Jesus, quando a Bíblia narra o nascimento de Jesus, o nascimento de Jesus não se deu ao acaso, não se deu num vácuo, mas dentro de um claro tempo divino que a Bíblia chama de Kairos. E aí em Gálatas 4:4 é dito: vindo, porém, a plenitude do tempo, Deus enviou seu Filho, nascido de mulher. Vindo o tempo certo. A Bíblia diz que Jesus nasceu no tempo exato, nem antes nem depois. Vindo a plenitude do tempo, Deus enviou seu Filho, nascido de mulher. Gálatas 4:4. O nascimento de Jesus segue um cronograma estabelecido na eternidade. Quando Maria pede a Jesus, mais tarde já no ministério de Jesus, quando Maria pede a Jesus para intervir naquela boda que eles foram e que faltou vinho, naquele milagre, naquele casamento lá em Caná da Galileia, lembra-se do que Jesus falou para Maria? Maria vai e diz: olha, está acabando o vinho. E Jesus vira-se para Maria e diz: mulher, ainda não é chegada a minha hora. Quando chegou a sua hora de ir para a cruz mais adiante, quando chegou a hora de ele morrer pelos pecados, ele vai e em João 17 ele faz a oração dele, que é chamada a oração sacerdotal de Jesus. E Jesus em João 17:1 diz assim: Pai, é chegada a hora, glorifica teu Filho para que teu Filho te glorifique. Tudo revela a gloriosa verdade de que Jesus entendia que a sua vida era vivida dentro de um plano, de uma agenda, de um horário e de um propósito divino. Os nossos planos são frágeis. A nossa vida frágil. Mas nós podemos confiar na ação de Deus. É um erro tentar ver muito longe no futuro. A corrente do destino somente pode ser puxada um elo por vez. Winston Churchill. A verdade direta desse texto é: não caminhe sem Deus. Mas eu gostaria que essa frase deixasse de ser apenas uma ideia bonita que você fosse para casa, eventualmente ou não, com ela no seu coração. Mas que essa frase, não caminhe sem Deus, se tornasse uma pergunta profundamente pessoal na sua vida mesmo. E aí eu vou fazer algumas perguntas para você. Em que área da sua vida você tem caminhado sem Deus? Em que área? Em que área da sua vida você tem caminhado sem Deus? Às vezes nós caminhamos uma vida diferente. No domingo pensamos em Deus aqui no templo. Depois vamos para a rua, vamos para o dia a dia, vamos para os negócios, vamos para a batalha. E Deus fica lá em último lugar na nossa vida. É possível a gente falar se Deus quiser, mas viver como se Deus não existisse, irmãos. É possível crer que Deus governa a história, mas tentar governar sozinho a nossa própria agenda. É possível cantar sobre a confiança. É possível orar pedindo direção. É possível ouvir sermões sobre a soberania de Deus e ainda assim tomar decisões, fazer planos, alimentar ambições, carregar ansiedades como se tudo dependesse absolutamente de nós e não de Deus. É possível, talvez você caminhe assim. Talvez você tenha planos maravilhosos para você, para sua família, e nunca pensou colocar Deus neles. Tiago não está condenando o planejamento. Ele está confrontando a nossa arrogância de planejarmos sem submissão a Deus. O problema não é dizer: amanhã eu farei isso, amanhã eu farei aquilo. O problema é viver sem dizer:
no seu coração, amanhã farei aquilo se Deus quiser no seu coração. Esse é o problema. Porque se falar se Deus quiser, a gente fala porque se tornou um hábito na nossa vida. Mas falar para nossa alma, para nós mesmos, eu vou fazer isso se Deus permitir, se Deus quiser. Então, antes de sair daqui, eu gostaria que cada um de nós colocasse sua própria vida diante de Deus. E eu vou fazer algumas perguntas mais. Quais são os planos que você tem feito sem consultar o Senhor? Talvez sejam planos profissionais, talvez sejam planos familiares, talvez sejam planos financeiros, talvez sejam planos ministeriais, talvez você já decidiu tudo, organizou tudo, calculou tudo e não entregou nada nas mãos de Deus. Você informou Deus depois, mas nunca o buscou antes. Segunda coisa, quais são as falsas seguranças nas quais você tem descansado? Você tem descansado no emprego bom que você tem? Você tem descansado na sua saúde? No seu dinheiro chorudo que está lá no banco? Na sua inteligência? Todo mundo elogia. Na sua influência? A sua capacidade para resolver problemas. Tiago nos lembra que a vida é uma neblina. E neblina não assina contrato por permanência, de permanência. Ela aparece por um instante, logo vai embora, logo se dissipa. Quais são as falsas seguranças nas quais você tem se descansado? Terceiro. Que ansiedade revela que você está tentando controlar aquilo que pertence a Deus? Há preocupações nossas que são legítimas, mas há ansiedades que denunciam a idolatria nossa do controle. Nós queremos controlar a nossa vida. Nós pensamos que controlamos a nossa vida. Nós estamos certos de que controlamos as nossas vidas. Nós sofremos não apenas porque o futuro é incerto, mas porque queremos ocupar o lugar de Deus no nosso futuro. Quarto lugar, Tiago me faz pensar em algumas coisas. Se Deus chamasse, convocasse você hoje, o que ficaria pendente entre você e Ele? Vou repetir a pergunta que a gente não quer fazer. Se Deus chamasse você hoje, o que ficaria pendente na sua vida? Entre você e Ele. Que pecado você ainda não confessou? Que reconciliação está adiada, você está empurrando com a barriga? Que obediência você está postergando, deixando para amanhã? Que chamado que Deus está fazendo para você, que você está ignorando? Que decisão você está empurrando para depois? Se Deus chamasse você hoje, e Ele tem o controle da nossa vida, o que é que você está deixando como se você tivesse controle de tudo? A pergunta não é o que eu farei amanhã. A pergunta mais importante é: estou pronto para obedecer a Deus hoje? Porque o amanhã não está nas suas mãos, o amanhã não está nas minhas mãos. Mas o arrependimento de hoje, a obediência de hoje, a entrega da minha vida hoje a Deus, a fé de hoje, isso está nas minhas mãos, isso está nas suas mãos. Se colocar nas mãos de Deus, se entregar nas mãos de Deus, se arrepender, obedecer.

Tua vontade. Eu me rendo ao Senhor, porque eu não tenho controle da minha vida, mas o Senhor tem. Rendição não é cruzar os braços, rendição é planejar com humildade, é trabalhar com diligência, é viver com responsabilidade, é amar com urgência e é perdoar sem demora, é obedecer sem adiamento, é dizer não apenas com os lábios, mas com a vida inteira, se o Senhor quiser, viveremos e faremos isto ou aquilo. Então, querido, leve essa frase para a sua casa. Não como um amuleto para a sua vida. Leve essa frase como uma confissão de dependência. Se o meu futuro não está em minhas mãos, se a minha vida não está em minhas mãos, se eu estou nas tuas mãos, ó Senhor, se eu estou nas tuas mãos, eu estou seguro. Estava ensinando para um aluno meu da escola bíblica dominical. A lição hoje era João 13. E na João 13, Jesus fala sobre as suas ovelhas. As minhas ovelhas ouvem a minha voz, eu as conheço. Eu sempre gosto de dizer, eu as conheço como minhas ovelhas e elas me seguem. E aí Jesus diz o seguinte, as minhas ovelhas eu dou-lhes a vida eterna, jamais perecerão, ninguém as arrebatará da minha mão, ninguém as arrancará as minhas ovelhas da minha mão. E eu parei para falar nisso, e eu parei para falar sobre a segurança de uma ovelha de Jesus quanto o futuro da vida. Eu não sei o que vai me acontecer amanhã, mas eu sei quem está segurando a minha vida. Ninguém as arrebatará da minha mão. Um dia, uma família querida dessa igreja me telefonou cedo de manhã. Eles moravam perto de uma encruzilhada, uma rua aqui, e era um cruzamento. E alguém fez um despacho, mas não fez o despacho na encruzilhada, fez um despacho dentro da casa deles. Eles acordaram e havia lá um despacho. Aí aquele irmão crente em Cristo, um homem firme na fé, ele me ligou, pastor, eu estou falando isso, não tenho medo de nada disso. Mas é tão desagradável pensar que alguém fez isso aqui na minha casa, talvez querendo o meu mal, querendo o mal da minha família, pensando que isso vai fazer algum mal para mim. Eu nunca achei que tivesse inimigo, mas ver um despacho assim, eu falei, não, eu vou aí, não, pastor, não precisa, não, eu vou aí. Aí fui lá e fiz aquilo que eu sempre fazia quando era de criança, peguei todo aquele despacho e despachei o despacho. Foi isso que eu fiz. E eu falei para eles, nós não temos medo de galinha preta, de sapo seco, de qualquer mandiga não pega em crente. Nós somos de Jesus, protegidos por Jesus, guardados por Jesus. Minha mãe ficou órfã, 8 anos de idade, foi para uma casa de uma família que não conhecia ninguém, mas ela conhecia o Evangelho. E ela tornou o texto áureo dela, quando meu pai e minha mãe me abandonaram, o Senhor me acolherá. Salmo 27:10, e era o salmo dela. E ela nos ensinou pequenininho, que segurança sou de Jesus. E eu me lembro que eu peguei tudo aquilo e orei com aquela família. E nós demos graça a Deus, nós não temos medo de nada disso. Nós estamos tristes porque talvez haja alguém pensando que vai fazer algum mal contra nós. Mas nós confiamos no Senhor, a nossa vida está nas tuas mãos. Queridos irmãos, a pergunta não é se meu futuro está nas minhas mãos, a minha vida está nas minhas mãos, se os meus planos estão nas minhas mãos. A maior segurança de um crente é quando ele sabe que a sua

0: Sua vida está nas mãos de Deus. Sua vida está nas mãos de Deus. Os seus planos estão nas mãos de Deus. Sua vida financeira está nas mãos de Deus. Seus propósitos estão nas mãos de Deus. Os seus planos estão nas mãos de Deus. Um crente sabe que a vida é frágil, mas quando um crente sabe que sua vida está nas mãos de Deus, dou-lhes a vida eterna, nunca hão de perecer, ninguém as arrancará das minhas mãos. Que Deus nos abençoe.
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2: De oficina familiar a 4 milhões de reais por ano, empreendedora transforma a confecção e aposta em marca própria. Crescer sem quebrar, como organizar as finanças e não perder dinheiro do negócio. Cérebro, coração e intestino, a especiaria que pode beneficiar a saúde. A trajetória da empresária Vanessa de Oliveira transformou uma humilde oficina familiar em uma confecção de grande porte em Mauá, São Paulo. O negócio começou no quarto da avó com apenas 4 máquinas de costura e o trabalho dedicado de sua mãe e sua tia. Com o passar dos anos e após assumir a liderança da empresa, Vanessa superou desafios de gestão, perdas familiares e momentos incertos para construir uma operação milionária. Após a perda repentina da mãe, a empreendedora assumiu o controle total do negócio e reorganizou todos os processos produtivos. Vanessa apostou na formação de equipes versáteis, no controle rigoroso de custos e no fortalecimento do ambiente corporativo para motivar os funcionários. Durante a pandemia, a fábrica manteve as atividades abertas e produziu máscaras de proteção, garantindo o fluxo de caixa e conquistando novos clientes de grande porte. Atualmente, a confecção produz até 30 mil peças de vestuário por mês e registra um faturamento anual de 4 milhões de reais. Aumentar o volume de vendas nem sempre garante sobra de caixa no final do mês. Especialistas em gestão alertam que o crescimento sustentável de um empreendimento depende diretamente do abandono de práticas amadoras e da profissionalização do controle financeiro, evitando que a expansão comprometa a saúde do negócio. Segundo o Sebrae, o sucesso de uma empresa baseia-se na profissionalização da gestão, no conhecimento profundo do mercado e no desenvolvimento do comportamento empreendedor. Na prática, a tomada de decisões deve ser fundamentada em dados concretos e no acompanhamento rigoroso de ferramentas gerenciais, como fluxo de caixa diário, contas a pagar e a receber, além do controle de estoque. A cúrcuma, popularmente conhecida como açafrão da terra, tem conquistado cada vez mais espaço entre as recomendações de nutricionistas devido aos seus amplos benefícios à saúde. Rica em curcumina, um composto com potente ação antioxidante e anti-inflamatória, a especiaria atua no combate ao estresse oxidativo do organismo. Seu consumo regular auxilia diretamente na prevenção de inflamações crônicas e na proteção de diferentes órgãos ao longo da vida. No sistema digestivo, o ingrediente contribui de forma significativa para o fortalecimento da barreira intestinal, o que otimiza a digestão e o sistema imunológico. Além disso, análises científicas indicam que a substância proporciona ganhos moderados nas funções cerebrais, beneficiando a memória e a velocidade de processamento. A curcumina também atua no controle inflamatório do tecido adiposo e favorece a produção natural de colágeno na pele. Como a absorção da curcumina pelo corpo é considerada baixa, a orientação profissional sugere uso frequente em pequenas quantidades nas refeições diárias.
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3: As boas novas de Deus para você memorizar esta semana aqui na BBN encontram-se em Romanos capítulo 8, versículo 15. Porque não recebestes o espírito de escravidão, outra vez, para temor, mas recebestes o espírito de adoção de filhos, pelo qual clamamos, Abba, Pai. Mais uma vez, Romanos 8, versículo 15. Porque não recebestes o espírito de escravidão, outra vez, para temor, mas recebestes o espírito de adoção de filhos, pelo qual clamamos, Abba, Pai. Estas são as boas novas de Deus para você memorizar esta semana aqui na BBN.

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Isaías 6:3 diz o seguinte: Santo, santo, santo é o Senhor dos exércitos. Essa repetição destaca o quanto Deus é puro e separado de tudo que é mal. Meditar na santidade de Deus nos ajuda a perceber que não basta apenas conhecer suas leis. Precisamos procurar imitar seus padrões na nossa maneira de pensar, falar e agir. Ao mesmo tempo, sua santidade nos dá confiança, porque sabemos que tudo o que Deus faz é justo e correto. Por isso, queremos manter uma amizade chegada com Ele e viver em um modo que agrade o seu coração.

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Faça essa decisão tão importante ainda hoje e receba o lindo presente da vida eterna. 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
1: Salmo 138, vou ler apenas 4 versículos. Eu te louvarei de todo o meu coração, na presença dos deuses a ti cantarei louvores. Inclinar-me-ei para o teu santo templo e louvarei o teu nome pela tua benignidade e pela tua verdade, pois engrandeceste a tua palavra acima de todo o teu nome. No dia em que eu clamei, me escutaste e alentaste com força a minha alma. Todos os reis da terra te louvarão, ó Senhor, quando ouvirem as palavras da tua boca. Podemos crer, pois, no dia de amanhã, segunda razão, porque nós temos o poder e o privilégio da oração. Versículo 3 diz: no dia em que eu clamei, me escutaste e alentaste com força a minha alma. Quantos aqui já clamaram a Deus na angústia? Levante a sua mão. Há pouco mais de um mês, eu estava no estádio São Paulo e um mosquitinho danado entrou dentro deste ouvido. É raro, mas às vezes acontece. E eu estou fazendo caminhada com a minha esposa e ouvindo esse mosquito zumbindo. E eu pensei, será que eu estou mal cheiroso? Esse mosquito está me seguindo. E eu fazia assim e o mosquito não ia embora. Quando chegamos dentro do quarto, eu disse para Raquel: olha, eu acho que tem um mosquito dentro do meu ouvido. E ela colocou o ouvido dela perto do meu e ouviu também. E ela disse: tem sim. E nós tentamos tirá-lo, tentamos de tudo, e ele não queria sair. Então nós fomos ao hospital, e até chegar ao hospital, ele já tinha saído, mas o médico então olhou para ver o que estava acontecendo, e ele viu que a membrana do meu ouvido estava danificada, inflamada. Ele não soube dizer se foi por causa do mosquito, ou por causa da rinite alérgica, né, que eu tenho, mas ele disse que tínhamos que tratar. Ele passou um veneno chamado cortisona, e esse veneno seria aplicado uma única vez, uma única injeção, e é um remédio tão forte que você não pode tomá-lo mais do que uma vez a cada 6 meses. Tudo bem, tomei o remédio. Um dia e meio depois, eu não sabia dos efeitos colaterais, fui ao médico oftalmologista. Cheguei lá, a pressão intraocular estava 23.2 no olho e 22 no outro. O médico, sem saber que eu havia tomado aquele remédio, ficou com medo. Temos que investigar, temos que saber porque essa pressão está tão alta assim. Então eu falei para ele, né, a respeito do remédio, e ele disse: pode ser, pode não ser. Daqui a 2 meses você volta e nós vamos investigar o que está acontecendo. Mas não deu para esperar 2 meses, porque nesse ínterim, sem eu saber, eu adquiri uma infecção nos olhos, e os olhos começaram a doer, e a doer, e a doer, e a doer, só parava de doer quando eu ia dormir. E eu pensava, não pode ser a pressão, porque o médico disse que pressão intraocular não tem sintomas. Alguma coisa está acontecendo com os olhos. E então eu não suportei esperar. 1 mês e 15 dias mais tarde, eu fui ao médico. Quando cheguei ao médico, ele verificou que eu estava com uma infecção. Isso explicava as dores. E quando ele checou a pressão de 23.2, já tinha baixado para 16. Amém, irmãos? Agora, a quem nós buscamos nas horas que estamos com dificuldades? Deus. O salmista, ele acaba de dizer: no dia em que eu clamei, me escutaste. Só que infelizmente muitos crentes ainda não sabem ou não reconhecem a importância da oração em suas vidas e na vida da igreja. Alguns oram poucos, alguns não oram nada, mas são poucos crentes que têm um ministério verdadeiro de oração, e são poucos os crentes que se importam de vir à igreja para orar com os irmãos. Mas por que nós oramos? Nós oramos para agradecer e louvar a Deus. No consultório do médico mesmo, quando ele me deu o bom diagnóstico, eu disse para ele: sabe de uma coisa, doutor? A gente ora, ora, ora pedindo a Deus, e na hora que Ele nos dá, nós não agradecemos. O senhor se importaria se eu orasse aqui no seu consultório, agradecendo a Deus por esses bons resultados? E ele: não, pode orar. E então ali na presença do médico, eu orei, agradeci e louvei a Deus. Amém, irmãos? Eu não vou perder oportunidade nenhuma de mostrar para os homens que Deus é bom. E que eu tenho acesso direto ao trono de Deus. Estava visitando uma irmã com câncer. E ela me disse: pastor, eu nunca peço a Deus para me curar. O quê? Nunca peço a Deus para me curar. Eu apenas oro agradecendo a Deus por tudo. E eu fiquei impressionadíssimo com aquela atitude. Eu disse para ela: irmã, a irmã pode pedir sim, mas certamente louvar e agradecer é mais importante. Paulo diz: em tudo dai graça, porque esta é a vontade de Deus em Cristo Jesus para convosco. Segundo, nós oramos para confessar os nossos pecados. Há crentes tão orgulhosos que nem perante Deus eles conseguem reconhecer os seus pecados. Senhor, se eu pequei em alguma área, me perdoe. Mas que oração mais vaga, que oração mais vazia, se eu pequei. Você sabe que pecou, você sabe quando pecou, e você sabe o que você fez de errado. Todos nós sabemos quais são os nossos pecados. Nós não precisamos de ninguém para nos dizer, nós sabemos. O rei Davi disse: porque eu conheço as minhas transgressões, e o meu pecado está sempre diante de mim. Pode negar, pode esconder os seus pecados, mas eles estão sempre diante de você. A solução é confessar e abandonar. Segundo, oramos para interceder por outros. Amém, irmãos? Para interceder por outros. É impossível que eu ore por todos vocês no mesmo dia, mas para isso eu tenho um cadastro. E se o seu nome consta no cadastro, eu estou orando sempre por você. Porque Samuel disse: e quanto a mim, longe de mim que eu peque contra o Senhor, deixando de orar por vós. É um pecado deixar de orar uns pelos outros. Certo homem ateu, não cria em Deus, seu pai havia falecido, ele foi mexer nos documentos dos pais, do pai, né? E descobriu que o seu pai mensalmente mandava ofertas para o orfanato do evangelista George Miller. E ele ficou, né, impressionado com a caridade de seu pai falecido. Então ele resolveu levar uma oferta também para este orfanato. E quando chegou lá, as crianças estavam tendo um culto. Então ele permaneceu para o culto. E no final daquele culto ele não resistiu. E na hora do apelo ele foi à frente e recebeu Jesus Cristo como Salvador. Depois de toda alegria, o pessoal do orfanato chegou para ele e disse: nós não estamos surpresos com a sua decisão de aceitar a Cristo, porque por mais de 35 anos, George Miller estava orando pela sua salvação. Nós, irmãos, temos que interceder pelas pessoas, salvação, santificação, libertação. Precisamos orar pelos perdidos, pelos novos convertidos, pelos crentes afastados. Nós oramos para suprir nossas necessidades. Paulo disse: o meu Deus, segundo as suas riquezas, suprirá todas as vossas necessidades em glória por Cristo Jesus. Irmãos, a crise financeira é mundial, não é universal, ela não chegou ao céu. Amém, irmãos? As riquezas de Deus continuam infinitas. Podemos crer no dia de amanhã, porque além da Bíblia, nós temos o poder e o privilégio da oração. Isaac Newton, um dos maiores cientistas que esse mundo já viu, disse certa vez: através de meus telescópios, eu posso avistar milhões e milhões de distância no espaço. Mas quando eu coloco os meus joelhos no chão para falar com Deus em nome de Jesus, eu chego mais perto do céu do que todos os telescópios juntos deste mundo. Terceira razão, irmãos, que podemos crer no dia de amanhã é a perspectiva de um futuro maravilhoso. Veja o versículo 4. Todos os reis da terra te louvarão, ó Senhor, quando ouvirem as palavras da tua boca. Este salmo é um salmo profético. Davi está dizendo que um dia todas as nações da terra, todos os países, inclusive os muçulmanos, irão louvar Jeová, o Deus de Abraão, Isaac e Jacó, e reconhecer que Ele é o único Deus que existe. Então, o que o povo de Deus pode esperar do amanhã? Primeira coisa que eu estou esperando é o arrebatamento da igreja. A qualquer momento, a Bíblia diz: porque o mesmo Senhor descerá do céu com alarido, e com voz de arcanjo, e com a trombeta de Deus, e os que morreram em Cristo ressuscitarão primeiro. Então, quando Jesus Cristo voltar para nos levar, nós iremos ver três tipos de milagres.

0: Se o arrebatamento acontecesse nesta manhã, provavelmente algumas pessoas permaneceriam aqui, enquanto que outras seriam levadas. Então estar na igreja não é garantia de que você seja uma pessoa salva. Pastor, qual é a garantia que eu sou salvo? É o fato que você recebeu Jesus Cristo e Ele transformou a sua vida. Segundo milagre, é o milagre da transformação. Porque nenhum de nós pode subir com esse corpo, com essa natureza do pecado. Deus irá nos transladar, nos transformar, e com corpos glorificados, nós vamos encarar Jesus. E o milagre da transportação, porque tanto os salvos vivos como os mortos serão transportados num abrir e fechar de olhos. Agora, quanto tempo demora um abrir e fechar de olhos? Eu não sei, mas é quase tempo nenhum. E nesse período de tempo, tudo isso vai acontecer. E aqueles corpos dos mortos que já foram desintegrados serão restaurados e levados para a presença de Deus. Paulo disse, no momento, no abrir e fechar de olhos, ante a última trombeta, porque a trombeta soará e os mortos ressuscitarão incorruptíveis e nós seremos transformados. Amém, irmãos? Certa feita, o pastor Jaime estava pregando sobre o arrebatamento da igreja e na hora, né, do zelo dele, na hora do ele estava bastante animado. Ele gritou para a igreja: olhem! E todo mundo olhou para cima, e naquele instante ele se agachou e se escondeu atrás do púlpito. Aí as pessoas olharam de volta para o púlpito e não viram mais o pastor Jaime. E ele esperou 60 longos segundos. E finalmente, quando ele apontou a cabecinha, ouviu-se na igreja um suspiro de alívio. Nós estamos esperando não só o arrebatamento da igreja, mas o julgamento dos crentes. Irmãos, eu não sou uma pessoa vingativa e eu não sou uma pessoa maldosa, mas se tem uma coisa que eu acho que todo mundo aqui está precisando, inclusive esse pastor, é de julgamento. Nós estamos precisando de julgamento, e se nós não formos julgados agora, com certeza seremos depois do arrebatamento da igreja. E nós seremos julgados pela maneira como nós estamos vivendo a vida cristã. Nós não seremos julgados pelas notas na escola, nem pelo salário que recebemos do trabalho, apesar que muitos estão vivendo muito mais para a escola e para o trabalho do que para Deus. Nós não seremos julgados, irmãos, por essas coisas mundanas, terrenas e temporárias. Nós seremos julgados pela maneira como nós vivemos a vida cristã, nossas atitudes, a aplicação que fizemos ou não fizemos da Bíblia. Eu não sou vingativo, mas eu digo, estamos precisando de julgamento, que só através do julgamento é que nós vamos acordar e mudar de atitude.
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2: Especialista alerta sobre o risco de toxoplasmose na gravidez. Quando vale reunir as dívidas em uma única parcela? Especialista explica. Gordura na barriga pode revelar risco cardíaco despercebido pelo IMC. A toxoplasmose é uma infecção transmitida pelo contato com fezes de felinos infectados que frequentam ambientes externos e contaminam o solo, a água ou hortaliças. O ginecologista e obstetra André Luiz Giannicchi explica que mulheres infectadas antes da gravidez costumam ter imunidade, exceto em casos de imunopressão, enquanto o risco na gestação inclui complicações severas, como perda gestacional no início do desenvolvimento ou sequelas neurológicas, oftalmológicas e até auditivas no feto ao longo dos meses seguintes. Para prevenir o contágio, o especialista orienta a higienização rigorosa dos alimentos, o consumo exclusivo de carnes bem passadas e o cuidado de evitar água de procedência desconhecida. Fora de casa, a recomendação é priorizar legumes e verduras cozidos para afastar os riscos de contaminação. A dependência recorrente do limite da conta corrente do cartão de crédito para fechar as despesas familiares sinaliza a urgência de uma reavaliação orçamentária. Rui Archer, especialista em educação financeira, aponta que o acúmulo de pequenos compromissos e parcelamentos é a causa mais comum de desequilíbrio em famílias com renda entre R$ 3 e R$ 10 mil reais. A perda de visibilidade sobre o montante total devido e a falta de previsão das datas de quitação tornam o segundo semestre um período propício para renegociar débitos e ajustar o planejamento antes das despesas de fim de ano. Unificar os débitos numa única prestação compensa quando a nova operação substitui juros mais elevados por taxas mais acessíveis e gera previsibilidade para o orçamento. Um estudo publicado no Journal of the American College of Cardiology revelou que a concentração de gordura na região abdominal pode indicar riscos cardiovasculares que o índice de massa corporal IMC não consegue detectar isoladamente. A pesquisa acompanhou quase 300 mil pessoas por cerca de duas décadas, comparando o IMC com a circunferência da cintura e a relação cintura-quadril para avaliar a incidência de 9 desfechos graves como infarto, AVC e insuficiência cardíaca. Os dados apontaram que indivíduos com peso considerado normal ou na faixa de sobrepeso, mas que apresentavam medidas abdominais elevadas, registraram risco de 15 a 50% maior de desenvolver complicações cardíacas em comparação com pessoas sem adiposidade central. Como o IMC avalia apenas a proporção geral entre peso e altura, ele falha em mapear a distribuição do tecido adiposo pelo corpo, deixando de sinalizar a presença de acúmulo de gordura ao redor de órgãos vitais numa parcela significativa de pacientes aparentemente saudáveis.
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3: 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Porque não recebestes o espírito de escravidão, outra vez, para temor, mas recebestes o espírito de adoção de filhos, pelo qual clamamos, Abba, Pai. 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
1: Olá, aqui é o pastor Leandro Tarrataca e esse é o programa Refletir, aqui na BBN. Eu espero que essa meditação abençoe a sua vida. Um fato da vida é que nenhum de nós erra por ser generoso rapidamente. Porque nenhum de nós tem o controle para saber quando é tarde demais para ser generoso. Há um incidente envolvendo o profeta Elias que é muitíssimo interessante. Depois que o riacho onde ele bebia água secou, Deus disse a ele que fosse para um lugar chamado Serepta. Naquele lugar, Deus usaria uma pessoa inusitada para trazer sustento e, ao mesmo tempo, por meio da generosidade daquela pessoa, Deus a sustentaria. A pessoa que Deus escolheu para usar, para trazer sustento para o profeta, seria alguém que hoje nós consideraríamos abaixo da linha da pobreza. Era uma viúva que tinha um filho. A história bíblica nos diz que quando o profeta chega na casa dessa viúva, ele encontra essa mulher apanhando gravetos, porque ela vai fazer uma fogueira, preparar a última refeição e esperar a morte. Afinal de contas, a seca havia ceifado todo tipo de alimento que qualquer pessoa em situação difícil poderia esperar. É aí que a história fica muito estranha, porque o profeta diz a essa mulher que lhe dê um pouco de água e que prepare para ele um pão, a última refeição que ela tinha. Mas ao mesmo tempo que ele faz um pedido, ele faz uma promessa. A promessa é que jamais faltaria farinha e azeite para aquela mulher. É uma promessa impossível de ser cumprida por qualquer homem. Aquela mulher ia ter que decidir se ela confiaria em Baal, que era a divindade cananita. Eles acreditavam que Baal era quem mandava chuva, mandava os grãos, mandava o pão, mandava o sustento. E agora aqui está um profeta, cujo nome significa Deus é Yahvé. E ela precisava decidir se acreditaria na mensagem do profeta, que diz: se você for generosa agora, mesmo em meio a situação difícil, o Deus que pode cerrar o céu e que pode fazer chover e que faz com que os animais se multipliquem nos campos e que dá o pão de cada dia, esse Deus vai cuidar de você de uma maneira sobrenatural. Agora essa mulher está diante de uma decisão que ela precisa tomar. Eu fico pensando o que eu faria no lugar dela. Aliás, o que você faria? Você acreditaria naquela mensagem vinda de Deus? De que Deus cuidará de você mesmo em meio a uma terrível crise? E por isso você pode continuar sendo uma pessoa generosa e não pensar apenas em você mesmo, mas pensar também nos outros? Como você responderia a essa situação? A mulher atendeu ao pedido do profeta e Deus concretizou a promessa feita pelo profeta. Não é essa a tensão da vida entre pedido e promessa, entre dizer seja generoso e eu vou cuidar de você? O que a história nos mostra é que realmente tudo aquilo se cumpriu e a mulher teve em tamanha abundância. Qual a grande lição dessa história? A grande lição dessa história é que nenhum de nós pode dar mais do que Deus e a nossa generosidade jamais será maior que a generosidade de Deus.
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1: A seriedade do pecado da apostasia. Os atentos leitores das Sagradas Escrituras encontram no 10º capítulo da Epístola aos Hebreus a mais severa admoestação contra o pecado da apostasia, dirigida a pessoas que enfrentavam a possibilidade de abandonar o Evangelho, aos quais o autor da Epístola exorta dizendo: porque se pecarmos voluntariamente, depois de termos recebido o conhecimento da verdade, já não resta mais sacrifício pelos pecados. Entre os argumentos apresentados pelo autor da Epístola aos Hebreus, o verso 28 busca no 17º capítulo do livro de Deuteronômio a posição da lei quanto àqueles que deliberadamente se negavam a obedecê-la, dizendo: quebrantando alguém a lei de Moisés, morre sem misericórdia só pela palavra de duas ou três testemunhas. Ao tratar da questão da apostasia, Moisés registrou que aquele que transgredisse a lei do Senhor e se curvasse diante de outros deuses, e este fato fosse denunciado por pelo menos duas ou três testemunhas, esta pessoa seria apedrejada, a fim de retirar o mal dentre o povo de Deus. Ao utilizar a expressão sem misericórdia, o autor da Epístola aos Hebreus deseja salientar que não havia sacrifício expiatório previsto na lei àqueles que cometiam o pecado de apostasia, ou seja, aqueles que o praticavam estavam cientes de seu destino. Este severo veredito foi utilizado como exemplo pelo autor a fim de enfatizar que se a apostasia era algo gravíssimo aos olhos da lei mosaica, que era passageira, ele era ainda mais grave em relação ao eterno Evangelho de Cristo. De quanto maior castigo cuidai vós, será julgado merecedor aquele que pisar o Filho de Deus e tiver por profano o sangue da aliança com que foi santificado e fizer agravo ao Espírito da Graça? O tema central da Epístola aos Hebreus é a superioridade da pessoa e obra de Cristo sobre a mordomia do Antigo Testamento. A revelação que temos no Novo Testamento é superior àquela dada aos judeus, de forma que o conhecimento de Deus que uma pessoa tem à disposição hoje é infinitamente superior, de forma que a base do argumento do autor é que mais conhecimento resulta em mais severo castigo, uma vez que aquele que se afasta da verdade do Evangelho demonstra seu desprezo pela pessoa do Senhor Jesus Cristo. Assim como considera sua obra sacrificial como algo comum e sem valor, o que se constitui em um insulto ao Espírito Santo que procura lhe convencer de seus pecados. O autor da Epístola aos Hebreus lança exortação de forma dura e realista quanto à condição daqueles que têm tal atitude para com o Evangelho ao dizer: porque bem conhecemos aquele que disse: minha é a vingança, eu darei a recompensa, diz o Senhor. E outra vez, o Senhor julgará o seu povo, horrenda coisa é cair nas mãos do Deus vivo. Caro amigo que tem seguido o Evangelho de Cristo, você já percebeu que entre as seitas que combatem o Evangelho, há um grande número de pessoas que um dia compuseram as fileiras cristãs? Quantos filhos de salvos em Cristo, quantos jovens enviados às universidades, hoje militam contra a mensagem de salvação? A tais cabe a preciosa exortação de Pedro, no 4º capítulo do livro de Atos, lembrando-lhes que fora da misericórdia e graça concedida aos pecadores em Cristo, não há nenhuma esperança de libertação do poder e condenação do pecado. E em nenhum outro há salvação, porque também debaixo do céu nenhum outro nome há dado entre os homens pelo qual devamos ser salvos.
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E com a graça de Deus, nós encerramos juntos mais um horário na programação da nossa BBN. Muito obrigado pela sua audiência. Eu sou seu amigo Mário Sérgio e lhe fiz companhia. Convido você a continuar ouvindo mais desta excelente programação que eu tenho certeza vai edificar a sua vida. E que Deus abençoe você, onde quer que esteja.

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2: Espírito Santo vai ganhar polo logístico do agro com aeroporto e galpões para café, pimenta e fertilizante. Alerta de tempestade e ventania. Saiba se o seguro do seu carro cobre danos nesses casos. A saga científica por um chocolate que derreta na sua boca, não na sua bolsa. A cidade de Pinheiros, no norte do Espírito Santo, receberá um novo complexo logístico voltado ao agronegócio. O empreendimento contará com uma área de 350 mil metros quadrados e abrigará galpões para armazenamento, comércio de grãos e fertilizante. O projeto busca atender a forte expansão da produção regional de café Conilon e pimenta do reino. O grande diferencial do polo logístico será a construção de aeroporto próprio com pista de 1.100 metros habilitada para voos à noite. A estrutura contará ainda com hangar para guarda de aeronaves e recepção de passageiros. Segundo os idealizadores, a infraestrutura aeroportuária é fundamental para agilizar o deslocamento de investidores e clientes internacionais até a região. Com os alertas de inundações e fortes ventanias no país, os motoristas devem ficar atentos às cláusulas do seguro automotivo para evitar surpresas desagradáveis. A cobertura contra desastres naturais costuma indenizar estragos provocados por enchentes, quedas de árvores e chuvas de granizo. Porém, os especialistas alertam que a indenização depende diretamente do tipo do contrato e do comportamento do condutor durante o evento climático. A apólice mais completa, conhecida como seguro compreensivo, garante proteção abrangente contra acidentes provocados por tempestade. Por outro lado, planos de entrada ou mais baratos possuem coberturas restritas e podem excluir desastres naturais. Outro ponto crucial é a conduta do condutor, pois tentar atravessar vias alagadas é considerado um agravante de risco e pode resultar na perda total do direito ao ressarcimento pela seguradora. A capacidade do chocolate de derreter suavemente a temperatura do corpo é o que garante a sua textura cremosa inconfundível. No entanto, essa mesma característica faz com que o produto amoleça facilmente em dias quentes, dificultando a logística em climas tropicais. Para solucionar esse problema, a indústria alimentícia e a ciência dos materiais têm investido no desenvolvimento de fórmulas resistentes ao calor, capazes de suportar temperaturas de até 45 graus sem perder a forma. Entre as principais estratégias utilizadas está a modificação na estrutura do açúcar para criar um esqueleto interno rígido, quimicamente falando. Outra alternativa envolve a substituição parcial da manteiga de cacau por gorduras vegetais equivalentes ou aditivos que elevam o ponto de fusão do alimento. Além de mexer nos ingredientes, pesquisadores também aprimoram etapas de refino e conchagem para organizar melhor a microestrutura interna das partículas sólidas, retardando a ação do calor sobre a gordura.
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3: As boas novas de Deus para você memorizar esta semana aqui na BBN encontram-se em Romanos capítulo 8, versículo 15. Porque não recebestes o espírito de escravidão, outra vez, para temor, mas recebestes o espírito de adoção de filhos, pelo qual clamamos, Abba, Pai. Mais uma vez, Romanos 8, versículo 15. Porque não recebestes o espírito de escravidão, outra vez para temor, mas recebestes o espírito de adoção de filhos, pelo qual clamamos, Abba, Pai. Estas são as boas novas de Deus para você memorizar esta semana aqui na BBN.

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1: Dia 16 de agosto. Texto bíblico, Salmo 117. Tema, os povos da terra estão sob a graça. Assim diz a palavra do Senhor. Louvai ao Senhor todas as nações, exaltai todos os povos, porque a sua benignidade é grande para conosco e a verdade do Senhor dura para sempre. Louvai ao Senhor. Este pequeno salmo, com apenas 2 versículos, começa com a palavra Aleluia, chamando os gentios para celebrarem a misericórdia do Senhor para com todos os povos. Todo aquele que já teve a experiência de tomar o cálice da salvação, como enunciado no salmo anterior, não importa a que povo pertença ou que em que língua se expresse, pode sentir na alma a profundidade e extensão da graça de Jesus. Nem as línguas tão diferentes, nem as raças, nem as culturas dos povos podem limitar a ação da graça de Deus. Chineses, senegaleses, bantos, cambojanos, guajarás, suíços, indianos, cada povo com a sua língua e seus hábitos culturais. Todos os povos da terra são seres humanos que têm alma e um destino na eternidade. A resposta da família cristã ao convite de Deus para a salvação é missões. Precisamos de mais orações, vidas e ofertas para alcançar mais povos com a graça do Evangelho. E assim poderemos louvar como salmista. Aleluia, aleluia! Os povos do mundo, gentios como nós, não deixarão de ouvir a mensagem da cruz, porque as famílias de Jesus estão orando por eles. Oremos ao Senhor. Senhor, nós te louvamos com aleluias, porque os povos do mundo estão sendo alcançados com a salvação por tua graça. Em nome de Jesus. Amém.
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abençoada de domingo, você conferindo a BBN e tudo que ela tem para você. A palavra de Deus, boa música, orações e apresentação está com seu irmão Lawrence Husby a partir de agora. Boa tarde.

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1: Você é amado com o amor eterno, é o que a Bíblia diz, e por baixo estão os braços eternos.
2: Quero falar novamente hoje com você sobre o nosso tempo a sós com Deus. Eu disse quando comecei esta série que percebi que estou pisando em gelo fino. E tenho que pisar com muita delicadeza, porque certamente eu não quero ficar dizendo a ninguém como, quando ou onde deve passar o seu tempo com Deus. Mas estou aqui para dar algumas dicas e falar como eu tenho feito. E eu quero encorajá-lo a fazê-lo pela manhã, a tomar um tempo pela manhã, se possível, porque isso define o tom do seu dia. Mas isso é algo para você resolver de acordo com a sua agenda, com a sua família e com o Senhor. Para mim, eu creio, de acordo com as Escrituras, que a melhor hora é pela manhã. Quanto isso é importante para você? Um ouvinte pediu meu pequeno livro chamado E Quando Você Orar? E também perguntou sobre devocionais para a família. Eu quero dizer que existem muitos livros devocionais diferentes que você pode encontrar nas livrarias cristãs. Mas eu quero sugerir que os devocionais para a vida familiar certamente incluam a Bíblia. Se você quiser incluir outros livros devocionais, isso depende inteiramente de você, é claro. O que o meu pai fazia questão era de ler a Bíblia. Nós nunca usamos livros devocionais. Às vezes, tínhamos para usar em nosso próprio tempo individual. Mas em nosso tempo em família, nós sempre começávamos com um hino e depois meu pai simplesmente lia as Escrituras. Quando ele terminava de ler a Bíblia, então nós nos ajoelhávamos e orávamos. Bem, ao longo da minha vida, eu tenho tentado aprender a importância do silêncio. Sempre adorei o silêncio. Adoro estar na floresta, no topo da montanha ou em algum lugar onde não posso ouvir nada além da brisa ou do farfalhar das árvores. Mas não é desse tipo de silêncio que eu estou falando. Eu tenho tentado me disciplinar para simplesmente ficar de pé ou sentar diante do Senhor em silêncio, sem dizer nada a Ele e me colocar em Sua presença. E vou dizer, não é uma coisa fácil de fazer, mas vale a pena tentar. Em vez de apressar o seu tempo devocional diário conversando com Deus, pode ser uma boa ideia praticar passar os primeiros minutos em silêncio e pensar apenas, Senhor, aqui estou em Tua presença, fala comigo. Um dos hinos que eu uso em minha própria vida devocional como forma de oração diz, Fala, Senhor, na quietude, enquanto espero em Ti. Silenciei meu coração para ouvir com expectativa. Fala, ó abençoado Mestre, nesta hora tranquila. Deixe-me ver Tua face, Senhor, sentir o Teu toque de poder. Comece o seu tempo com silêncio. Coloque-se na presença dEle. Perceba a Sua onipresença. Ele está no lugar onde você está. Deus está em toda parte. Ele está com você no carro. Talvez você precise fazer sua devocional dentro do seu carro, mas Ele está olhando para você e Ele está feliz por você estar diante dEle. Em Colossenses capítulo 1, versículo 27 a 29 diz, Aos quais Deus quis fazer conhecer quais são as riquezas da glória desse mistério entre os gentios, que é Cristo em vós, esperança da glória, a quem anunciamos, admoestando a todo homem, e ensinando a todo homem em toda sabedoria, para que apresentemos todo homem perfeito em Jesus Cristo. E para isto também trabalho, combatendo segundo a sua eficácia que opera em mim poderosamente. Este é o apóstolo Paulo falando das pessoas pelas quais ele era responsável, uma esfera muito mais ampla do que a maioria de nós. Mas seria muito aplicável, penso eu, a uma mãe ou a um pai que procura ter um devocional em família com os seus filhos. Porque quero que saibais quão grande combate tenho por vós, e pelos que estão em Laodiceia, e por quantos não viram o meu rosto em carne, para que os seus corações sejam consolados e estejam unidos em amor, e enriquecidos da plenitude da inteligência, para o conhecimento do mistério de Deus e Pai e de Cristo, em quem estão escondidos todos os tesouros da sabedoria e da ciência. E digo isto para que ninguém vos engane com palavras persuasivas, porque ainda que seja ausente quanto ao corpo, contudo, em espírito estou convosco, regozijando-me e vendo a vossa ordem e a firmeza da vossa fé em Cristo. Como, pois, recebestes o Senhor Jesus Cristo, assim também andai nele, arraigados e sobreedificados nele, e confirmados na fé, assim como fostes ensinados, nela abundando em ações de graças. Tende cuidado para que ninguém vos faça presa sua, por meio de filosofias e vãs sutilezas, segundo a tradição dos homens, segundo os rudimentos do mundo, e não segundo Cristo. Isto está em Colossenses 2, 1 a 8, e é uma passagem maravilhosa que nos deve convencer de que estamos perdendo se nunca arranjarmos um tempo de silêncio com o Senhor, que seja o mais regular possível, 7 dias por semana, se possível. Talvez alguns dias você tenha que limitar isso a 5 ou 10 minutos, mas isso é um assunto entre você e Deus. Você se coloca na presença dele. Você se lembra que ele está olhando para você. E ele está feliz por você estar diante dele. E você deve preparar o seu coração para ouvir. Um escritor disse: humilhe-se diante de Deus. Você sabia que nos tempos do Antigo Testamento, e ainda hoje em certas igrejas, eles têm a prática de se prostrar diante do Senhor? Em outras palavras, é deitar-se totalmente com o rosto para baixo diante de Deus. Eu não recomendaria que você tentasse isso em sua cama. Você provavelmente vai dormir. Mesmo se você tentar no chão, talvez você vá dormir também. Portanto, não fique muito tempo lá. Mas isso não é uma má ideia, não é mesmo? Nos colocarmos deitados em forma de entrega total diante de Deus, ou pelo menos de joelhos. Peça graça para servir e adorar de forma aceitável. Que as palavras da minha boca e o meditar do meu coração sejam agradáveis na tua presença, ó Senhor, minha força e meu Redentor. Depois, leia uma parte das Escrituras, talvez um salmo, talvez um capítulo dos Evangelhos. Tente se colocar no lugar do salmista ou na história, se for do Evangelho. Pergunte a si mesmo: o que eu posso aprender sobre Deus, o Espírito Santo, Jesus? Existe aqui um mandamento a ser obedecido, um pecado a ser confessado? Existe algum encorajamento aqui para mim ou para outros que precisam? Leia e ore. Ore e leia. Não hesite em fazer uma pausa enquanto você lê e fale com Deus sobre o que você está lendo. Ele é seu Senhor e Mestre ou é o seu servo? Você às vezes se pega dizendo a Deus de maneira petulante o que fazer e depois fica indignado porque ele não faz? Bem, este é um comportamento humano. É natural para todos nós. Sou o centro do universo, preciso ser feliz. Eu quero ir para o céu. Eu quero aceitar a Jesus para conseguir o que eu quero. Mas à medida que aprendemos a crescer na graça, Cristo se torna o centro e percebemos que o velho eu precisa desaparecer. Já estou crucificado com Cristo, mas vivo não mais eu, mas Cristo vive em mim. E a vida que agora vivo na carne, vivo-a na fé do Filho de Deus, o qual me amou e se entregou a si mesmo por mim. Um aspecto muito importante da minha vida devocional, se você estiver interessado em como isso acontece, é cantar hinos. Como eu posso enfatizar com força suficiente a importância dos hinos? Derrame o seu coração com hinos. Cante ao Senhor. Que Deus o ajude a reservar um tempo para ficar a sós com Ele.
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2: A leitura bíblica diária de hoje será Isaías, do capítulo 49 ao capítulo 53.
3: Capítulo 49. Ouvi-me, ilhas, e escutai vós, povos de longe. O Senhor me chamou desde o ventre, desde as entranhas de minha mãe, fez menção do meu nome. E fez a minha boca como uma espada aguda, com a sombra da sua mão me cobriu. E me pôs como uma flecha limpa, e me escondeu na sua aljava, e me disse: Tu és meu servo, és Israel, aquele por quem hei de ser glorificado. Porém eu disse: Debalde tenho trabalhado, inútil e vãmente gastei as minhas forças. Todavia, o meu direito está perante o Senhor, e o meu galardão perante o meu Deus. E agora diz o Senhor que me formou desde o ventre para ser seu servo, para que torne a trazer Jacó. Porém Israel não se deixará ajuntar, contudo aos olhos do Senhor serei glorificado, e o meu Deus será a minha força. Disse mais: Pouco é que sejas o meu servo, para restaurares as tribos de Jacó, e tornares a trazer os preservados de Israel. Também te dei para a luz dos gentios, para seres a minha salvação até a extremidade da terra. Assim diz o Senhor, o Redentor de Israel, o seu Santo, a alma desprezada, ao que a nação abomina, ao servo dos que dominam. Os reis o verão e se levantarão, como também os príncipes, e eles diante de ti se inclinarão por amor do Senhor que é fiel e do Santo de Israel que te escolheu. Assim diz o Senhor: No tempo aceitável te ouvi, e no dia da salvação te ajudei, e te guardarei, e te darei por aliança do povo, para restaurares a terra e dar-lhes em herança as herdades assoladas, para dizeres aos presos: Saí! E aos que estão em trevas: Aparecei! Eles pastarão nos caminhos, e em todos os lugares altos haverá o seu pasto. Nunca terão fome, nem sede, nem o calor, nem o sol os afligirá, porque o que se compadece deles os guiará e os levará mansamente aos mananciais das águas. E farei de todos os meus montes um caminho, e as minhas estradas serão levantadas. Eis que estes virão de longe, e eis que aqueles do norte e do ocidente, e aqueles outros da terra de Sinim. Exultai, ó céus, e alegra-te, ó terra, e vós, montes, estalai com júbilo, porque o Senhor consolou o seu povo, e dos seus aflitos se compadecerá. Porém Sião diz: Já me desamparou o Senhor, e o meu Senhor se esqueceu de mim. Porventura, pode uma mulher esquecer-se tanto de seu filho que cria, que não se compadeça dele, do filho do seu ventre? Mas ainda que esta se esquecesse dele, contudo eu não me esquecerei de ti. Eis que nas palmas das minhas mãos eu te gravei. Os teus muros estão continuamente diante de mim. Os teus filhos pressurosamente virão, mas os teus destruidores e os teus assoladores sairão do meio de ti. levanta os teus olhos ao redor e olha, todos estes que se ajuntam vêm a ti. Vivo eu, diz o Senhor, que de todos estes te vestirás como de um ornamento e te cingirás deles como noiva. Porque nos teus desertos e nos teus lugares solitários e na tua terra destruída, agora te verás apertada de moradores, e os que te devoravam se afastarão para longe de ti. E até mesmo os filhos da tua orfandade dirão aos teus ouvidos: muito estreito é para mim este lugar, aparta-te de mim para que possa habitar nele. E dirás no teu coração: quem me gerou estes? Pois eu estava desfilhada e solitária, entrara em cativeiro e me retirara. Quem, pois, me criou estes? Eis que eu fui deixada sozinha, e estes, onde estavam? Assim diz o Senhor Deus: eis que levantarei a minha mão para os gentios, e ante os povos arvorarei a minha bandeira. Então trarão os teus filhos nos braços, e as tuas filhas serão levadas sobre os ombros. E os reis serão os teus aios, e as suas rainhas as tuas amas. Diante de ti se inclinarão com o rosto em terra, e lamberão o pó dos teus pés, e saberás que eu sou o Senhor, que os que confiam em mim não serão confundidos. Porventura, tirar-se-ia a presa ao poderoso, ou escapariam os legalmente presos? Mas assim diz o Senhor: por certo que os presos se tirarão ao poderoso, e a presa do tirano escapará. Porque eu contenderei com os que contendem comigo, e os teus filhos eu remirei. E sustentarei os teus opressores com a sua própria carne, e com o seu próprio sangue se embriagarão, como com mosto. E toda a carne saberá que eu sou o Senhor, o teu Salvador e o teu Redentor, o Forte de Jacó. Capítulo 50. Assim diz o Senhor: onde está a carta de divórcio de vossa mãe, pela qual eu a repudiei? Ou quem é o meu credor, a quem eu vos tenha vendido? Eis que por vossas maldades fostes vendidos, e por vossas transgressões vossa mãe foi repudiada. Por que razão vim eu, e ninguém apareceu? Chamei, e ninguém respondeu. Porventura, tanto se encolheu a minha mão, que já não possa remir? Ou não há mais forças em mim para livrar? Eis que com a minha repreensão faço secar o mar, torno os rios em deserto, até que cheirem mal os seus peixes, porquanto não têm água e morrem de sede. Eu visto os céus de negridão, por-lhes-ei um saco para sua cobertura. O Senhor Deus me deu uma língua erudita, para que eu saiba dizer a seu tempo uma boa palavra ao que está cansado. Ele desperta-me todas as manhãs, desperta-me o ouvido para que ouça como aqueles que aprendem. O Senhor Deus me abriu os ouvidos, e eu não fui rebelde, não me retirei para trás. As minhas costas ofereci aos que me feriam, e a minha face aos que me arrancavam os cabelos. Não escondi a minha face dos que me afrontavam e me cuspiam, porque o Senhor Deus me ajuda, assim não me confundo. Por isso, pus o meu rosto como um seixo, porque sei que não serei envergonhado. Perto está o que me justifica. Quem contenderá comigo? Compareçamos juntamente. Quem é meu adversário? Chegue-se para mim. Eis que o Senhor Deus me ajuda. Quem há que me condene? Eis que todos eles como roupa se envelhecerão, e a traça os comerá. Quem há entre vós que tema ao Senhor e ouça a voz do seu servo? Quando andar em trevas e não tiver luz nenhuma, confie no nome do Senhor e firme-se sobre o seu Deus. Eis que todos vós que acendeis fogo e vos cingis com faíscas, andai entre as labaredas do vosso fogo e entre as faíscas que acendestes. Isto vos sobrevirá da minha mão, e em tormentos jazereis. Capítulo 51. Ouvi-me, vós, os que seguis a justiça, os que buscais ao Senhor. Olhai para a rocha de onde fostes cortados, e para a caverna do poço de onde fostes cavados. Olhai para Abraão, vosso pai, e para Sara, que vos deu à luz. Porque sendo ele só, o chamei, e o abençoei, e o multipliquei. Porque o Senhor consolará a Sião, consolará a todos os seus lugares assolados, e fará o seu deserto como Éden, e a sua solidão como jardim do Senhor. Gozo e alegria se achará nela, ação de graças e voz de melodia. Atendei-me, povo meu, e nação minha, inclinai os ouvidos para mim, porque de mim sairá a lei, e o meu juízo farei repousar para a luz dos povos. Perto está a minha justiça, vem saindo a minha salvação, e os meus braços julgarão os povos. As ilhas me aguardarão, e no meu braço esperarão. Levantai os vossos olhos para os céus, e olhai para a terra embaixo, porque os céus desaparecerão como a fumaça, e a terra se envelhecerá como roupa, e os seus moradores morrerão semelhantemente. Porém a minha salvação durará para sempre, e a minha justiça não será abolida. Ouvi-me, vós que conheceis a justiça, povo em cujo coração está a minha lei. Não temais o opróbrio dos homens, nem vos turbeis pelas suas injúrias, porque a traça os roerá como a roupa, e o bicho os comerá como a lã. Mas a minha justiça durará para sempre, e a minha salvação de geração em geração. Desperta, desperta, veste-te de força, ó braço do Senhor. Desperta como nos dias passados, como nas gerações antigas. Não és tu aquele que cortou em pedaços a Raabe, o que feriu ao chacal? Não és tu aquele que secou o mar, as águas do grande abismo? O que fez o caminho no fundo do mar para que passassem os remidos? Assim voltarão os resgatados do Senhor, e virão a Sião com júbilo, e perpétua alegria verá sobre as suas cabeças. Gozo e alegria alcançarão, a tristeza e o gemido fugirão. Eu sou aquele que vos consola. Quem, pois, és tu para que temas o homem que é mortal, ou o filho do homem que se tornará em erva? E te esqueces do Senhor que te criou, que estendeu os céus e fundou a terra, e temes continuamente todo o dia o furor do angustiador, quando se prepara para destruir, pois onde está o furor do que te atribulava? O exilado, cativo, depressa será solto, e não morrerá na caverna, e o seu pão não lhe faltará. Porque eu sou o Senhor teu Deus, que agita o mar, de modo que bramem as suas ondas. O Senhor dos exércitos é o seu nome. E ponho as minhas palavras na tua boca, e te cubro com a sombra da minha mão, para plantar os céus, e para fundar a terra, e para dizer a Sião: tu és o meu povo. Desperta, desperta, levanta-te, ó Jerusalém, que bebeste da mão do Senhor o cálice do seu furor. Bebeste e sorveste os sedimentos do cálice do atordoamento. De todos os filhos que ela teve, nenhum há que a guie mansamente. E de todos os filhos que criou, nenhum há que a tome pela mão. Estas duas coisas te aconteceram. Quem terá compaixão de ti? A assolação e o quebrantamento e a fome e a espada, por quem te consolarei? Os teus filhos já desmaiaram, jazem nas entradas de todos os caminhos, como antílope na rede. Cheios estão do furor do Senhor e da repreensão do teu Deus. Portanto, agora ouve isto, ó aflita e embriagada, mas não de vinho. Assim diz o teu Senhor, o Senhor, e o teu Deus, que pleiteará a causa do seu povo. Eis que eu tomo da tua mão o cálice do atordoamento, os sedimentos do cálice do meu furor, nunca mais dele beberás. Porém, pô-lo-ei nas mãos dos que te entristeceram, que disseram à tua alma: abaixa-te, e passaremos sobre ti. E tu puseste as tuas costas como chão, e como caminho aos viandantes. Capítulo 52. Desperta, desperta, veste-te da tua fortaleza, ó Sião. Veste-te das tuas roupas formosas, ó Jerusalém, cidade santa, porque nunca mais entrará em ti nem incircunciso, nem imundo. Sacode-te do pó, levanta-te e assenta-te, ó Jerusalém. Solta-te das cadeias de teu pescoço, ó cativa filha de Sião. Porque assim diz o Senhor: por nada fostes vendidos, também sem dinheiro sereis resgatados. Porque assim diz o Senhor Deus: O meu povo em tempos passados desceu ao Egito para peregrinar lá, e a Assíria sem razão oprimiu. E agora, que tenho eu que fazer aqui, diz o Senhor, pois o meu povo foi tomado sem nenhuma razão? Os que dominam sobre ele dão uivos, diz o Senhor, e o meu nome é blasfemado incessantemente o dia todo. Portanto, meu povo saberá o meu nome, pois naquele dia saberá que sou eu mesmo o que falo. Eis-me aqui. Quão formosos são sobre os montes os pés do que anuncia as boas novas, que faz ouvir a paz, do que anuncia o bem, que faz ouvir a salvação, do que diz a Sião: o teu Deus reina. Eis a voz dos teus atalaias. Eles alçam a voz, juntamente exultam, porque olho a olho verão quando o Senhor fizer Sião voltar. Clamai cantando, exultai juntamente, desertos de Jerusalém, porque o Senhor consolou o seu povo, remiu a Jerusalém. O Senhor desnudou o seu santo braço perante os olhos de todas as nações, e todos os confins da terra verão a salvação do nosso Deus. Retirai-vos, retirai-vos, saí daí. Não toqueis coisa imunda, saí do meio dela. Purificai-vos os que levais os vasos do Senhor, porque vós não saireis apressadamente, nem ireis fugindo, porque o Senhor irá diante de vós, e o Deus de Israel será a vossa retaguarda. Eis que o meu servo procederá com prudência, será exaltado e elevado e muito sublime. Como pasmaram muitos à vista dele, pois o seu parecer estava tão desfigurado, mais do que o de outro qualquer, e a sua figura mais do que a dos outros filhos dos homens. Assim borrifará muitas nações, e os reis fecharão as suas bocas por causa dele, porque aquilo que não lhes foi anunciado verão, e aquilo que eles não ouviram entenderão. Capítulo 53. Quem deu crédito à nossa pregação? E a quem se manifestou o braço do Senhor? Porque foi subindo como renovo perante ele, e como raiz de uma terra seca, não tinha beleza nem formosura, e olhando nós para ele, não havia boa aparência nele para que o desejássemos. Era desprezado e o mais rejeitado entre os homens, homem de dores e experimentado nos trabalhos. E como um de quem os homens escondia o rosto, era desprezado, e não fizemos dele caso algum. Verdadeiramente ele tomou sobre si as nossas enfermidades, e as nossas dores levou sobre si. E nós o reputávamos por aflito, ferido de Deus e oprimido. Mas ele foi ferido por causa das nossas transgressões, e moído por causa das nossas iniquidades. O castigo que nos traz a paz estava sobre ele, e pelas suas pisaduras fomos sarados. Todos nós andávamos desgarrados como ovelhas, cada um se desviava pelo seu caminho, mas o Senhor fez cair sobre ele a iniquidade de nós todos. Ele foi oprimido e afligido, mas não abriu a sua boca. Como um cordeiro foi levado ao matadouro, e como a ovelha muda perante os seus tosqueadores, assim ele não abriu a sua boca. Da opressão e do juízo foi tirado. E quem contará o tempo da sua vida? Porquanto foi cortado da terra dos viventes, pela transgressão do meu povo, ele foi atingido. E puseram a sua sepultura com os ímpios e com o rico na sua morte. Ainda que nunca cometeu injustiça, nem houve engano na sua boca. Todavia, ao Senhor agradou moê-lo, fazendo-o enfermar. Quando a sua alma se puser por expiação do pecado, verá a sua posteridade, prolongará os seus dias. E o bom prazer do Senhor prosperará na sua mão. Ele verá o fruto do trabalho da sua alma e ficará satisfeito. Com o seu conhecimento, meu servo, o justo, justificará muitos, porque as iniquidades deles levará sobre si. Por isso lhe darei a parte de muitos, e com os poderosos repartirá ele o despojo. Porquanto derramou a sua alma na morte, e foi contado com os transgressores. Mas ele levou sobre si o pecado de muitos, e intercedeu pelos transgressores.
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Pois é, nós cristãos devemos nos comportar de uma forma que os que não são cristãos vejam como é bonito ser gentil e dizendo melhor. Genuinamente gentil. 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

Que Deus esteja realmente sendo uma prioridade na sua vida e na vida da sua família, não somente nesse domingo, como em toda semana. Que bom que você está na BBN. Vamos tocar mais música agora. A apresentação continua com Lawrence Husband.

A chamada da meia-noite traz até você Pérolas Diárias de Vimalgo. Tendo em conta, antes de tudo, que nos últimos dias virão escarnecedores com seus escárnios, andando segundo as próprias paixões. 2 de Pedro 3, de 3 a 4. Com a profecia, sucede muitas vezes o mesmo que com a oração. Acontece justamente o contrário daquilo que pedimos. Em vez de sermos livrados de uma aflição, ela se torna maior ainda. Mas os verdadeiros filhos de Deus não se deixam intimidar por isso. Eles sabem: se tudo o que vejo, experimento contradiz o meu pedido, assim mesmo a resposta está bem próxima. No caso das profecias, em um primeiro momento parece que acontece exatamente o contrário daquilo que está escrito na Bíblia, o que leva os inimigos do Senhor a debocharem do povo de Deus. Mas os verdadeiros cristãos pressentem, sabem o que está girando no mundo invisível, embora nada do que se passa naquela esfera possa ser visto ainda. Um bom exemplo é a profecia do profeta Isaías, que diz que Babel, o Iraque e a gloriosa pompa dos caldeus chegaria ao fim, como aconteceu com as cidades de Sodoma e Gomorra. Ou como diz o profeta Jeremias, Babel se transformaria num monte de pedras e em morada de chacais. O definitivo cumprimento dessa profecia ainda está por acontecer, mas já se iniciou, já caminha para seu desfecho final.

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2: Regulamentação da profissão de protesista e ortesista ortopédico é conquista histórica para a saúde brasileira. 40 meses contra 11, acesso ao tratamento ainda separa pacientes com o mesmo câncer de pulmão no SUS e na rede privada. Erro de diagnóstico pode atrasar em até uma década o tratamento do transtorno bipolar. A regulamentação oficial da profissão de protesista e ortesista ortopédico no Brasil ocorreu após 21 anos de espera, marcando um grande avanço para a saúde nacional. A medida beneficia milhões de brasileiros, visto que dados do Censo 2022 e da Pesquisa Nacional de Saúde indicam que cerca de 3 milhões e meio de pessoas usam aparelhos ortopédicos ou de mobilidade. Num país onde quase 15 milhões possuem algum tipo de deficiência e o aumento da população idosa exige cada vez mais assistência para a autonomia. A oficialização do setor consolida padrões técnicos indispensáveis e valoriza os especialistas responsáveis por confeccionar soluções sob medida para pessoas com mobilidade reduzida, temporária ou permanente. Estudos do Grupo Brasileiro de Oncologia Torácica, publicados na JCO Global Oncology, revelam que a disparidade no acesso a exames moleculares e terapias-alvo compromete o tratamento do câncer pulmonar aqui no Brasil. Em pacientes com mutação no gene ALK, a sobrevida média sem progressão da doença atinge 40 meses na rede privada contra apenas 11 meses no SUS, onde a taxa de sobrevivência após 3 anos cai de 87% para 61%. A falta de testes genéticos no sistema público impede a identificação de candidatos a tratamentos personalizados, levando muitos a iniciar uma quimio tradicional sem a investigação adequada. A pesquisa aponta que a maioria dos oncologistas da saúde suplementar tem acesso rotineiro a testes moleculares, enquanto essa taxa despenca para menos da metade na rede pública devido a restrições de financiamento, gargalos estruturais e demora no resultado. A demora no diagnóstico correto do transtorno bipolar é uma realidade frequente na saúde mental, podendo levar até 10 anos para acontecer devido à semelhança dos sintomas com a depressão unipolar. Segundo a Organização Mundial da Saúde, a condição afeta cerca de 40 milhões de pessoas em todo o mundo, mas esses dados tendem a ser subestimados por falhas na avaliação inicial. A complexidade da doença e a variação nos episódios de humor figuram entre os principais fatores que dificultam a identificação precoce, especialmente quando o quadro clínico apresenta hipomania ao invés de mania evidente. O psiquiatra Edson Batista alerta que a falta de um olhar longitudinal e especializado faz com que períodos de euforia sejam confundidos com fases de alta produtividade. Essa inconsistência nos diagnósticos acarreta prejuízos graves na rotina ocupacional, nos relacionamentos sociais e no bem-estar geral dos indivíduos afetados pela bipolaridade.
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0: Deus nos criou para viver em relacionamento com Ele, refletindo o amor e a graça da Trindade. Porém, o pecado nos afastou de Deus e nos deixou vazios e perdidos. Mesmo assim, Ele não desistiu de nós. Ele enviou seu Filho Jesus Cristo para morrer em nosso lugar e nos dar nova vida. A Bíblia diz, porque Deus amou o mundo de tal maneira que deu seu Filho unigênito para que todo aquele que nele crê não pereça, mas tenha vida eterna. 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
2: De agosto. Pode ser que caia a sua súplica diante do Senhor e se converta cada um do seu mau caminho, porque grande é a ira e o furor que o Senhor tem expressado contra este povo. Jeremias 36, 7. Meditações sobre o livro de Jeremias. Leia Jeremias 36, de 1 a 15. Já nos deparamos com Baruque, fiel amigo e secretário de Jeremias. 32, 12. O nome dele significa abençoado. Embora ele pertencesse a uma família nobre, seu irmão Seraías era o camareiro mor do rei. 51, 59. Este homem tinha escolhido a companhia do odiado, ridicularizado e aprisionado profeta, em vez da dos príncipes para a qual seu nascimento o tornava elegível. Ele nos fez lembrar de Onesíforo, aquele devoto irmão que visitou Paulo na prisão de Roma e sobre quem Paulo pôde escrever a Timóteo. Muitas vezes me deu ânimo e nunca se envergonhou das minhas algemas. E tu sabes melhor do que eu quantos serviços me prestou ele em Éfeso. 2 Timóteo 1, 16 a 18. Baruque também está sempre pronto para servir, apesar dos riscos que isso envolve. Vamos admirar e desejar possuir esta ânsia enorme motivada por amor a Deus, seu servo e seu povo. Neste caso, ele tem que escrever as palavras do Senhor, como ditado por Jeremias, o preso. Veja Romanos 16, 22. Então ele tem que lê-las para todo Judá no dia de jejum. Um ouvinte chamado Micaías, que estava particularmente atento, apressa-se a dizer aos príncipes e esses convocam Baruque para fazer-lhes uma leitura particular do que estava neste rolo.
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0: Lemos em 2 Coríntios 5,15: e ele morreu por todos, para que os que vivem não vivam mais para si, mas para aquele que por eles morreu e ressuscitou. Bem-vindo ao programa Ecos do Calvário, com o pastor James Nash. A nossa oração é que ao abrir a palavra de Deus, você seja desafiado e motivado a viver uma vida frutífera para o Senhor.
1: Em nosso programa de hoje, temos o prazer de mostrar Jesus e a sua relação com o povo. Abra sua Bíblia no livro de Marcos, capítulo 2, e veremos a relação de Jesus para com o povo em geral, mas especialmente veremos Jesus e a sua relação com um paralítico e seus 4 amigos. Jesus amava o povo. Ele veio preparar o caminho pelo qual o povo podia escapar da condenação dos seus pecados. Neste contexto, Jesus mostra a sua capacidade de cumprir a sua tarefa aqui na terra. Mateus, Marcos e Lucas deram testemunho do caso. Mateus diz que aconteceu logo após ter expulsado os demônios dos gadarenos e, atravessando o mar da Galileia, ele voltou para sua casa na cidade de Cafarnaum. Marcos nos deu o nome da cidade e Mateus disse em capítulo 4, verso 13, que Jesus tinha se mudado para aquela cidade. Quando Jesus chegou na sua casa, bem possível para descansar com seus apóstolos, a notícia de sua chegada voou. Em pouco tempo, uma multidão estava ao redor da casa e aparentemente tinha invadido a casa, pois Lucas registra que Jesus estava dentro de sua casa. Lucas diz que a multidão veio de todas as aldeias da Galileia e da Judeia. E mesmo cansado, Jesus não recusou conversar e ensinar o povo que veio o procurar. Os religiosos estavam sempre perto para tentarem achar algo para o criticar ou para julgá-lo e matá-lo. Mas tinha 4 homens que não foram correndo para a casa de Jesus, pelo menos sem pensar no seu vizinho que estava com problemas de saúde. Pelos contextos dos 3 evangelhos, tenho certeza que os 4 queriam ver Jesus mais rápido possível, mas o seu desejo não era maior do que a necessidade de seu amigo paralítico. Os 4 podiam andar, mas o seu amigo não iria chegar a Jesus. Os 4 foram buscar o amigo, pegaram o leito de seu amigo e foram falar com Jesus. A intenção deles era ajudar o seu amigo a andar, pois tiveram fé que Jesus podia restaurá-lo. A intenção de Jesus era restaurar a sua vida, começando com a raiz do problema, seu pecado. Há muitas pessoas que não entendem a Bíblia, não pensam no seu problema real, o de pecado, e só pensam no seu problema atual, a sua necessidade física ou financeira. Cristo podia ter resolvido todos os problemas de saúde. Ele podia ter resolvido todos os problemas financeiros. E Jesus podia ter resolvido os problemas sociais. Mas estes são sintomas de um problema maior, o pecado que jaz em nós. E quando os 4 chegaram, encontraram tantas pessoas fora da casa e no quintal que ficaram mais determinados ainda. Subiram numa escada, abriram um buraco no telhado e deixaram o homem descer pelas cordas até chegar a Jesus. Posso fazer uma pergunta? Será que pensaram no prejuízo de destruir o telhado? Será que pensaram em consertar o telhado? A Bíblia não diz, mas pela história não se preocupavam em nenhum esforço ou despesa O que lhes importava era chegar a Jesus com seu amigo. E chegaram. Jesus sabia o que estava acontecendo. Se Jesus podia entender os pensamentos dos doutores da lei, ele bem podia entender os pensamentos dos quatro abrindo aquele buraco no telhado. E não era telha comum, era mais ou menos como laje. É bem possível que Jesus, vendo pedaços do telhado cair em cima do povo, afastou-se e esperou, olhando, até que o coitado fosse baixado com cordas até os pés de Jesus. E Jesus, olhando para o paralítico na sua frente e olhando para cima para os seus quatro colegas, não os repreendeu por ter destruído o telhado e nem os repreendeu de ter atrapalhado a lição que estava ensinando ao povo. Jesus, com a grande compaixão de sempre, disse ao paralítico: Filho, perdoados são os seus pecados. Os quatro amigos, 2 ou 3 metros acima da cabeça de Jesus, não podiam compreender as palavras, pois eles estavam esperando Jesus dizer: levante e ande. Será que Jesus não iria curar o seu amigo? Será que todo aquele trabalho de o carregar, subir ele ao telhado, quebrar o telhado e descê-lo pelas cordas seria em vão? Será só um engano? Amigo, nunca tente fazer a obra de Deus de seu modo. Deixe que ele mostre a vontade dele e todos serão abençoados. Jesus tinha dito: perdoados são os seus pecados, atingindo o problema maior. Jesus se preocupava e se preocupa com a nossa saúde, mas ele veio para se preocupar com a nossa saúde espiritual. O homem era morto, espiritualmente falando. A obra não seria completa se não resolvesse o problema eterno, o de seus pecados. E depois iria resolver, para honrar e glorificar o Pai, o problema do corpo do homem. E quando Jesus deu libertação dos pecados, os grandões, os religiosos, começaram a criticar a Jesus. Chamaram ele de blasfemador e tentaram tirar a divindade de Cristo, dizendo que só Deus pode tirar ou perdoar os pecados. E Jesus, mostrando 2 dos seus atributos divinos, leu a mente dos escribas e fariseus, dizendo: por que arrazoais em vossos corações? E ele, mostrando um atributo de onipotência, quando disse: qual é mais fácil? Diz ao paralítico: perdoados são os seus pecados, ou dizer: levante-te, toma o teu leito e anda. Com estas perguntas, Jesus deu uma lição de moral aos religiosos, para que saibais que o Filho do Homem tem sobre a terra autoridade para perdoar pecados. Disse ao paralítico: a ti te digo, levante-te, toma o teu leito e vai para tua casa. E a Bíblia registra nos 3 evangelhos que o homem levantou-se, ajeitou a sua cama e pegou e levou-o para a sua casa, exatamente como Jesus o mandou. Na última lição, o leproso desobedeceu à ordem de Jesus, mas nesta, o paralítico fez como Jesus mandou. E o povo tanto temeu quanto glorificou a Deus Pai. Há nesta história várias atitudes mostradas pelo povo e várias mostradas por Jesus Cristo mesmo. Vemos a primeira atitude nos 4 amigos e é uma atitude admirável. Uma atitude que devemos encontrar em todos nós que somos salvos. A atitude de fazer tudo para levar um amigo a Cristo. Vemos força física. Pegaram o homem no seu leito e carregavam ele até Jesus. E mais ainda, o trabalho de levá-lo em cima da casa e o trabalho de quebrar o telhado. Não era apenas remover umas telhas. Teria sido muito mais fácil chamar Jesus e o levar para falar com o seu amigo. Os quatro não pensaram nos obstáculos, mas pensavam em como ultrapassá-los para levar o homem a Cristo. O peso do homem, a multidão, a altura do telhado e precisando quebrar o telhado. Havia muitos obstáculos, mas estavam prontos para enfrentar qualquer problema. Também não se preocupavam com o preço. Mas tem a atitude do paralítico. Ele podia ter mostrado ética e boas maneiras, dizendo que não era necessário levá-lo. Ele podia chegar gatinhando. Podia ter dito que não iria passar pelas risadas do povo, indo nele, sendo carregado pelos quatro. Mas ele foi conquistado pela fé de seus amigos e se submeteu a obedecer o que eles falavam. Os miseráveis religiosos mostravam a sua atitude, mostravam pouco interesse na situação do homem, que bem possível tinha uma família que precisava de um marido e pai saudável, que podia levantar todos os dias e trabalhar, ganhando o pão de cada dia. Preferiam manter o homem na sua situação pecaminosa e paralítica do que deixar Cristo trabalhar em paz. E vemos as atitudes de Jesus Cristo para com todos. Jesus, olhando primeiro para os quatro amigos e viu a fé deles. Não era a fé do paralítico que levou Jesus a curá-lo, mas a dos quatro amigos. E Jesus respondeu à oração da fé. E não somente curou o corpo do amigo, mas curou a alma e a preparou para voltar para casa. Marido e pai, transformado pelo poder de Jesus Cristo. Os religiosos falaram a verdade. Só Deus pode perdoar os pecados. Nós não temos como perdoar os nossos próprios pecados. Mas Jesus os perdoou, provando que Ele é Deus, o Salvador. Jesus mostrou a sua atitude para com o paralítico, dando a ele mais do que podia esperar. Jesus mostrou a sua atitude corretiva aos religiosos, os repreendendo, dando-os uma oportunidade de ver Deus em ação e o aceitar como o seu Deus. Mas os religiosos, cheios de moral e obras, se manteram na sua incredulidade e foram severamente repreendidos por Cristo. Mas a repreensão não os ajudou e voltaram para casa em seus pecados. Amigo, qual é

0: Cristo e ouvir as palavras dele, perdoados são os seus pecados, são palavras que só Jesus pode falar. Se não está pronto para pagar qualquer preço e ultrapassar qualquer obstáculo, você deve examinar a sua vida. Nos escreva falando de sua decisão em relação a Cristo. E até o nosso próximo programa. Que Deus lhe abençoe.
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2: O perigo de apertar as espinhas. Gordura e falta de vitamina D juntas dobram risco de morte após os 50. Os biscoitos realmente eram melhores antigamente? Entenda por que tanta gente tem essa impressão. O caso do influenciador digital William Silva, hospitalizado após desenvolver uma infecção severa ao espremer uma espinha no rosto, acendeu um alerta para os riscos de manipular lesões na região conhecida como Triângulo da Morte. A área compreende o topo do nariz até os cantos da boca e tem ligação direta com o crânio. A inflamação do jovem começou após mexer num pelo do bigode e se espalhou até a região dos olhos. Anatomicamente, as veias dessa região do rosto, que é muito sensível, por isso o apelido, conectam-se ao seio cavernoso, estrutura localizada bastante próxima ao cérebro. Por conta dessa ligação, infecções mal cuidadas no local podem evoluir para complicações graves, como meningite e até sequelas neurológicas. Historicamente, antes do surgimento dos antibióticos, esse tipo de infecção apresentava alta taxa de mortalidade. O relato do influenciador nas redes rapidamente viralizou entre os internautas como um aviso sobre os cuidados que vão muito além da estética, é saúde mesmo. Apesar do susto, especialistas esclarecem que quadros graves como a trombose do seio cavernoso são extremamente raros na medicina atual. Médicos reforçam que o perigo real costuma surgir ao ignorar infecções dentárias ou abscessos não tratados adequadamente na face. A recomendação é nunca espremer acnes ou manipular feridas e procurar atendimento especializado caso a inflamação persista. Estudo com mais de 5.500 voluntários revela que a combinação de obesidade abdominal e falta de vitamina D aumenta em 123% o risco de morte em pessoas acima dos 50 anos. A pesquisa realizada pela Universidade Federal de São Carlos, em parceria com a University College London, aponta que as duas condições isoladas já representam perigo à saúde, mas juntas acabam potencializando os efeitos nocivos ao organismo. Segundo os pesquisadores, a gordura acumulada na região da cintura sequestra a vitamina D do corpo e impede que o hormônio circule livremente pela corrente sanguínea. Isso prejudica o sistema imunológico e agrava a inflamação crônica naturalmente associada ao processo de envelhecimento. Sem a devida regulação da vitamina, o corpo fica mais vulnerável ao surgimento precoce de doenças cardiovasculares e síndromes metabólicas graves. Nas redes sociais, consumidores relatam mudanças na textura, no recheio e na quantidade dos biscoitos de marcas tradicionais do mercado. No entanto, especialistas da ciência dos alimentos explicam que os produtos atuais passam por controles de segurança muito mais rigorosos. A percepção de piora na qualidade reflete, na verdade, mudanças nas fórmulas industriais para atender a novos hábitos de consumo e também regulamentações.
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3: As boas novas de Deus para você memorizar esta semana aqui na BBN encontram-se em Romanos capítulo 8, versículo 15. Porque não recebestes o espírito de escravidão, outra vez, para temor, mas recebestes o espírito de adoção de filhos, pelo qual clamamos, Abba, Pai. Mais uma vez, Romanos 8, versículo 15. Porque não recebestes o espírito de escravidão, outra vez para temor, mas recebestes o espírito de adoção de filhos, pelo qual clamamos, Abba, Pai. Estas são as boas novas de Deus para você memorizar esta semana aqui na BBN.
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0: ao programa Palavras de Louvor. Esse programa é baseado nos estudos do Dr. Donald Hubbard, pastor e professor da Bíblia. Nós agradecemos a Deus pelo privilégio de, nos próximos minutos, apresentar a você verdades contidas na Palavra de Deus e suas aplicações para os nossos dias. Vamos então a mais um estudo no programa Palavras de Louvor. Apresentação, Lincoln Oliveira.
1: Como já observamos em nosso último estudo bíblico, a vida é cheia de perdas, dores, agonia e angústias. Não que sejamos isentos delas pelo fato de sermos filhos de Deus. O problema não é tanto as circunstâncias que acontecem na vida, mas como respondemos a elas quando elas surgem. Sugerimos a você que em nosso Senhor Jesus Cristo podemos ter angústias e dificuldades, tornando-nos amargos ou melhores. Muitas pessoas permitem que sua fé se desvaneça quando a morte bate à porta, ou quando outros fardos precisam ser carregados e começam a questionar a Deus e a duvidar, permitindo o naufrágio de sua fé. Isto não deveria acontecer. A Bíblia diz que maior é o que está em nós que o que está no mundo. Deus já fez a provisão para nós, sendo nós mais que vencedores por aquele que nos amou e se entregou por nós. Veja que cada um de nós enfrenta uma série de circunstâncias que podem parecer duras no momento, e ainda assim temos as mãos de um Deus terno e amoroso que nestas circunstâncias frequentemente transforma as lutas em bênçãos, para que possa ser glorificado e os filhos de Deus edificados. No Evangelho de Lucas, há 5 viúvas sobre quem ele escreveu, e cada uma delas dando um testemunho maravilhoso do Senhor. 4 delas eram pessoas da vida real, e uma foi usada por Jesus numa parábola, mas talvez esta parábola tenha sido baseada num fato verídico que Jesus conhecia. Agradecemos muito a Deus por essas viúvas e pelo testemunho delas dentro das dificuldades que elas enfrentavam. Olhamos para a viúva piedosa encontrada em Lucas 2, 36 a 38. E aqui achamos a viúva Ana, que passou toda a sua vida adorando e testemunhando do Senhor. Mesmo tendo enviuvado depois de 7 anos de casamento, ela não duvidava de Deus, nem se tornou amarga, permitindo uma interrupção em sua adoração a Deus. De fato, quando a morte bateu à sua porta, levando seu marido, estou certo de que Ana amou ainda mais ao Senhor com jejuns e orações. Ó, que grande testemunho ela deu em sua velhice, pois o Senhor Jesus Cristo estava diante dela como um bebê dentro do templo para que seus pais cumprissem a lei de Moisés. E Ana o reconheceu. Assim que Ana reconheceu ao Senhor como Messias, ungido de Israel, ela deu um grande testemunho de vida. Há uma outra viúva que foi mencionada por Lucas no 4º capítulo de seu evangelho. Vamos chamá-la de a viúva gentia. E chegamos agora em Lucas capítulo 4, com a mensagem que Jesus pregou em Nazaré ao abrir seu ministério. Vamos começar a ler no verso 16. E chegando a Nazaré, onde fora criado, entrou no dia de sábado, segundo o seu costume, numa sinagoga, e levantou-se para ler. O Senhor Jesus citou o profeta Isaías, capítulo 61, verso 1. No verso 20, lemos que ele fechou o livro, devolveu-o ao ministro e assentou-se com os olhos de todos na sinagoga fixados nele. E ele começou a ensiná-los. Ao chegarmos no verso 23, compreendemos que Jesus apresentou um provérbio muito interessante, dizendo: e ele lhes disse, sem dúvida me direis este provérbio, médico, cura-te a ti mesmo, faze também aqui na tua pátria tudo o que ouvimos ter sido feito em Cafarnaum. E disse, em verdade vos digo que nenhum profeta é bem recebido na sua pátria. Em verdade vos digo que muitas viúvas existiam em Israel nos dias de Elias, quando o céu se cerrou por 3 anos e 6 meses, de sorte que em toda a terra houve grande fome. E a nenhuma delas foi enviado Elias, senão a Sarepta de Sidom, a uma mulher viúva. Esta é a única viúva gentia citada em Lucas, e por isso colocamos este título de viúva gentia. É interessante observar que Nosso Senhor usou uma ilustração em sua mensagem que abriu seu ministério. Lembre-se agora que o ponto que Jesus estava explicando era que um profeta não poderia ser aceito em seu próprio país. Fica bem claro que Nosso Senhor, ao citar o profeta Elias, remete o leitor ao primeiro livro de Reis, capítulo 17, especialmente no verso 9. Como você se lembra, naquele incidente na vida de Elias, Deus havia conduzido Elias, cujo nome significava Jeová é Deus, a apresentar uma mensagem ao rei Acabe, no capítulo 17:1. Ele disse: Então Elias, o tesbita, dos moradores de Gileade, disse a Acabe: Vive o Senhor, Deus de Israel, perante cuja face estou, que nestes anos nem orvalho nem chuva haverá, senão segundo a minha palavra. Deus então redirecionou o ministério de Elias e o enviou para que morasse no vale de Querite, onde enviava pão pela manhã através dos corvos, e ele bebia do ribeiro de Querite. No entanto, a fome e a seca tornou-se severa a tal ponto que o ribeiro se secou. Neste momento, Deus, mais uma vez, redirecionou a vida de Elias e o enviou até Sarepta, que pertencia a Sidom, como está em 1 Reis 17:9. Deus disse a ele: Levanta-te e vai para Sarepta, que é de Sidom, e habita ali. Eis que eu ordenei ali a uma mulher viúva que te sustente. E em obediência às ordens de Deus, Elias se foi e viu uma mulher que apanhava lenha. Então ele se levantou e foi a Sarepta, e chegando à porta da cidade, eis que estava ali uma mulher viúva apanhando lenha. E ele a chamou e lhe disse: Traze-me, peço-te, num vaso um pouco de água que beba. Indo ela trazê-la, ele a chamou e lhe disse: Traze-me agora também um bocado de pão na tua mão. Porém ela disse: Vive o Senhor teu Deus, que nem um bolo tenho, senão somente um punhado de farinha numa panela e um pouco de azeite numa botija. E vês, aqui apanhei 2 cavacos e vou prepará-lo para mim e para o meu filho, para que o comamos e morramos. A fome era muito intensa e forte naquela terra. A pouca lenha não faria um grande fogo, e isso indicava a grande pobreza dela. Ela estava preparando o que considerava uma última refeição para ambos, ela e seu filho. E Elias disse a ela em 1 Reis 17:13. E Elias lhe disse: Não temas, vai, faze conforme a tua palavra. Porém, faze dele primeiro para mim um bolo pequeno e traze-mo aqui. Depois farás para ti e para teu filho. Porque assim diz o Senhor Deus de Israel: A farinha da panela não se acabará e o azeite da botija não faltará até ao dia em que o Senhor dê chuva sobre a terra. Assim, um grande teste foi aplicado àquela viúva gentia. E veja o quanto ela tinha boa vontade. Lembre-se de que Elias estava sendo caçado em Israel, mas foi recebido por aquela viúva. Ele não teria sido aceito por outras viúvas em Israel. Elas poderiam tê-lo entregado para o rei e provavelmente teriam feito isso. Sua chegada até a viúva de Sarepta demonstrou a ela que Jeová a aceitava. Ela desejava colocar-se diante do Senhor. Lembre-se de que tudo que ela tinha era a palavra de Elias. Será que não ficou claro quando Jesus se referiu a esta mulher de Sarepta como ilustração em Lucas 4, que ao ser recusada em seu ministério, ele iria buscar a outros que o aceitariam? Veja que sua oportunidade chegara. Gostaria de pausar agora e dizer que nossa oportunidade é agora. Precisamos muito confiar no Senhor em meio às dificuldades da vida. Esta mulher não era apenas uma viúva, mas enfrentava uma fome violenta. Em meio a tudo isto, havia fé no Senhor que resultou em grande bênção. Há duas coisas que precisam ser lembradas em nossa lição de hoje. Sua vontade e sua bênção. Que grande bênção ela recebeu quando abriu sua vida ao Senhor. Embora as circunstâncias pudessem dizer que era impossível fazer o que Elias disse que deveria fazer, ela confiou em Deus. No verso 15 lemos: e ela foi e fez conforme a palavra de Elias. E assim comeu ela e ele e a sua casa muitos dias. Certamente que ela aprendeu esta grande verdade sobre a provisão do Senhor com o povo de Deus. Sua dispensa de alimentos jamais se acabou e a jarra de óleo nunca se esvaziou. O ponto que esta viúva apresenta é simples. Se estivermos desejosos de fazer o que Deus orienta em obediência à sua palavra, então seremos abençoados na vida. Lembre-se de que a fome ainda prevalecia na terra e ela ainda era uma viúva com toda a pressão e todos aqueles problemas que a atingiam. E em meio a tudo aquilo, as bênçãos de Deus se derramaram sobre ela. Somos imensamente gratos pelas riquezas em nosso Senhor Jesus Cristo. Como é maravilhoso quando andamos pela fé em Deus que nos garante tudo o que precisamos. Lembre-se de que Deus não promete nos dar tudo o que queremos, mas promete nos dar tudo o que precisamos. Precisamos aprender a nos contentar com a mão de Deus e nos alegrar com suas bênçãos, que vêm com as mãos de Deus quando respondemos com fé. É de vital importância compreender a forma com que respondemos às pressões da vida, e isto faz toda a diferença do mundo. A resposta desta viúva era importante também. Através disto, aprendemos com suas bênçãos e boa vontade. E assim, o Senhor Jesus Cristo usava seu testemunho para com aqueles que estavam na sinagoga de Nazaré ao começar seu ministério. Se eles não o aceitavam, assim como as viúvas de Israel não aceitaram a Elias, Deus mandaria suas bênçãos para outras pessoas. Não seria esta uma figura de que os gentios seriam incluídos no grande plano de Deus para todos os tempos? Esta viúva gentia, de quem Jesus falou, estava desejosa de aceitar as provisões. Nós também seremos abençoados à medida que andarmos com Jesus. Vamos permanecer firmes e desejosos de confiar para sermos abençoados e que nossa fé se enriqueça abençoando também a vida dos outros. Agradecemos-te, ó Pai, pela tua palavra hoje. Que possamos desejar te seguir, desejar estarmos atentos e te obedecer. Que as tuas bênçãos se derramem sobre nós hoje, pois oramos em nome de Jesus. Amém.
0: Fica por aqui mais um Palavras de Louvor, um programa baseado nos estudos do Dr. Donald Hubbard e apresentado por Lincoln Oliveira. Esperamos que o estudo de hoje tenha servido para fazê-lo crescer em seu relacionamento com Deus. Esperamos contar com a sua audiência em nossa próxima edição. Até lá, e que Deus lhe abençoe.

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0: Olá, bem-vindo à nossa mensagem de esperança e encorajamento Pão Diário. Hoje vou ler o texto de Mike Whitmer com o título Mais do que Família, baseado no livro de Marcos, capítulo 6, entre os versículos 1 e 6. No dia da posse de João como professor numa faculdade prestigiada, seu irmão mais velho ficou muito feliz. Mas ele o provocou do mesmo modo que fazia quando eram crianças. Para Davi, João sempre será o caçula. É difícil impressionar a família, até mesmo para o Messias. Jesus cresceu entre o povo de Nazaré e lhes era difícil crer que ele era especial. Mesmo assim, maravilhavam-se com ele. De onde vem tanta sabedoria e poder para realizar esses milagres? Não é esse o carpinteiro filho de Maria? De acordo com Marcos capítulo 6, versículos 2 e 3. Jesus observou, um profeta recebe honra em toda parte, menos em sua cidade e entre seus parentes. Eles conheciam Jesus, mas não conseguiam crer que ele era o Filho de Deus. Se você cresceu num lar cristão, suas lembranças incluem ir à igreja e cantar louvores. Jesus sempre foi familiar. Se você crê nele e o segue, Jesus é da família. Ele não se envergonha de nos chamar irmãos. Hebreus capítulo 2, versículo 11. Jesus é o nosso irmão mais velho na família de Deus, conforme Romanos capítulo 8, versículo 29. Esse é um grande privilégio, mas nossa proximidade com ele pode fazer parecer que ele é uma pessoa comum. O fato de alguém ser da família não significa que não seja especial. Você está feliz por Jesus ser família? Que ele se torne mais pessoal e especial à medida que o sigamos. Como Jesus tornou-se alguém mais familiar a você? Como assegurar-se de que ele será sempre especial para você? Pense nisso. Eu sou Clarice Fogaça e essa foi a nossa mensagem do dia.
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1: As boas novas de Deus para você memorizar esta semana aqui na BBN encontram-se em Romanos capítulo 8, versículo 15. Porque não recebestes o espírito de escravidão, outra vez, para temor, mas recebestes o espírito de adoção de filhos, pelo qual clamamos, Abba, Pai. Mais uma vez, Romanos 8, versículo 15. Porque não recebestes o espírito de escravidão, outra vez, para temor, mas recebestes o espírito de adoção de filhos, pelo qual clamamos, Abba, Pai. 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
1: Salmo 168, vou ler apenas 4 versículos. Eu te louvarei de todo o meu coração, na presença dos deuses a ti cantarei louvores. Inclinar-me-ei para o teu santo templo e louvarei o teu nome pela tua benignidade e pela tua verdade, pois engrandeceste a tua palavra acima de todo o teu nome. No dia em que eu clamei, me escutaste e alentaste com força a minha alma. Todos os reis da terra te louvarão, ó Senhor, quando ouvirem as palavras da tua boca. Podemos crer, pois, no dia de amanhã, segundo a razão, porque nós temos o poder e o privilégio da oração. Versículo 3 diz: no dia em que eu clamei, me escutaste e alentaste com força a minha alma. Quantos aqui já clamaram a Deus na angústia? Levante a sua mão. Há pouco mais de um mês, eu estava no estádio São Paulo, e um mosquitinho danado entrou dentro deste ouvido. É raro, mas às vezes acontece. E eu estou fazendo caminhada com a minha esposa e ouvindo esse mosquito zumbindo. E eu pensei, será que eu estou mal cheiroso? Esse mosquito está me seguindo. E eu fazia assim e o mosquito não ia embora. Quando chegamos dentro do quarto, eu disse para Raquel: olha, eu acho que tem um mosquito dentro do meu ouvido. E ela colocou o ouvido dela perto do meu e ouviu também. E ela disse: tem sim. E nós tentamos tirá-lo, tentamos de tudo, e ele não queria sair. Então nós fomos ao hospital, e até chegar ao hospital ele já tinha saído, mas o médico então olhou para ver o que estava acontecendo, e ele viu que a membrana do meu ouvido estava danificada, inflamada. Ele não soube dizer se foi por causa do mosquito ou por causa da rinite alérgica, né, que eu tenho, mas ele disse que tínhamos que tratar. Ele passou um veneno chamado cortisona, e esse veneno seria aplicado uma única vez, uma única injeção, e é um remédio tão forte que você não pode tomá-lo mais do que uma vez a cada 6 meses. Tudo bem, tomei o remédio. Um dia e meio depois, eu não sabia dos efeitos colaterais, fui ao médico, oftalmologista. Cheguei lá, a pressão intraocular estava 23.2 no olho e 22 no outro. O médico, sem saber que eu havia tomado aquele remédio, ficou com medo. Temos que investigar, temos que saber porque essa pressão está tão alta assim. Então eu falei para ele, né, a respeito do remédio, e ele disse: pode ser, pode não ser. Daqui a 2 meses você volta e nós vamos investigar o que está acontecendo. Mas não deu para esperar 2 meses, porque nesse ínterim, sem eu saber, eu adquiri uma infecção nos olhos, e os olhos começaram a doer, e a doer, e a doer, e a doer, só parava de doer quando eu ia dormir. E eu pensava, não pode ser a pressão, porque o médico disse que pressão intraocular não tem sintomas. Alguma coisa está acontecendo com os olhos. E então eu não suportei esperar. Um mês e 15 dias mais tarde, eu fui ao médico. Quando cheguei ao médico, ele verificou que eu estava com uma infecção. Isso explicava as dores. E quando ele checou a pressão de 23.2, já tinha baixado para 16. Amém, irmãos? Agora, a quem nós buscamos nas horas que estamos com dificuldades? Deus. O salmista, ele acaba de dizer: no dia em que eu clamei, me escutaste. Só que infelizmente muitos crentes ainda não sabem ou não reconhecem a importância da oração em suas vidas e na vida da igreja. Alguns oram poucos, alguns não oram nada, mas são poucos crentes que têm um ministério verdadeiro de oração, e são poucos os crentes que se importam de vir à igreja para orar com os irmãos. Mas por que nós oramos? Nós oramos para agradecer e louvar a Deus. No consultório do médico mesmo, quando ele me deu o bom diagnóstico, eu disse para ele: sabe de uma coisa, doutor? A gente ora, ora, ora pedindo a Deus, e na hora que Ele nos dá, nós não agradecemos. O senhor se importaria se eu orasse aqui no seu consultório, agradecendo a Deus por esses bons resultados? E ele: não, pode orar. E então ali na presença do médico, eu orei, agradeci e louvei a Deus. Amém, irmãos? Eu não vou perder oportunidade nenhuma de mostrar para os homens que Deus é bom. E que eu tenho acesso direto ao trono de Deus. Estava visitando uma irmã com câncer. E ela me disse: pastor, eu nunca peço a Deus para me curar. O quê? Nunca peço a Deus para me curar. Eu apenas oro agradecendo a Deus por tudo. E eu fiquei impressionadíssimo com aquela atitude. Eu disse para ela: irmã, a irmã pode pedir sim, mas certamente louvar e agradecer é mais importante. Paulo disse: em tudo dai graça, porque esta é a vontade de Deus em Cristo Jesus para convosco. Segundo, nós oramos para confessar os nossos pecados. Há crentes tão orgulhosos que nem perante Deus eles conseguem reconhecer os seus pecados. Senhor, se eu pequei em alguma área, me perdoe. Mas que oração mais vaga, que oração mais vazia, se eu pequei. Você sabe que pecou, você sabe quando pecou, e você sabe o que você fez de errado. Todos nós sabemos quais são os nossos pecados. Nós não precisamos de ninguém para nos dizer, nós sabemos. O rei Davi disse: porque eu conheço as minhas transgressões, e o meu pecado está sempre diante de mim. Pode negar, pode esconder os seus pecados, mas eles estão sempre diante de você. A solução é confessar e abandonar. Segundo, oramos para interceder por outros. Amém, irmãos? Para interceder por outros. É impossível que eu ore por todos vocês no mesmo dia, mas para isso eu tenho um cadastro. E se o seu nome consta no cadastro, eu estou orando sempre por você. Por quê? Samuel disse: e quanto a mim, longe de mim que eu peque contra o Senhor, deixando de orar por vós. É um pecado deixar de orar uns pelos outros. Certo homem ateu, não cria em Deus, seu pai havia falecido, ele foi mexer nos documentos dos pais, do pai, né? E descobriu que o seu pai mensalmente mandava ofertas para o orfanato do evangelista George Miller. E ele ficou, né, impressionado com a caridade de seu pai falecido. Então ele resolveu levar uma oferta também para este orfanato. E quando chegou lá, as crianças estavam tendo um culto. Então ele permaneceu para o culto. E no final daquele culto ele não resistiu. E na hora do apelo ele foi à frente e recebeu Jesus Cristo como Salvador. Depois de toda alegria, o pessoal do orfanato chegou para ele e disse: nós não estamos surpresos com a sua decisão de aceitar a Cristo, porque por mais de 35 anos, George Miller estava orando pela sua salvação. Nós, irmãos, temos que interceder pelas pessoas, salvação, santificação, libertação. Precisamos orar pelos perdidos, pelos novos convertidos, pelos crentes afastados. Nós oramos para suprir nossas necessidades. Paulo disse: o meu Deus, segundo as suas riquezas, suprirá todas as vossas necessidades em glória por Cristo Jesus. Irmãos, a crise financeira é mundial, não é universal, ela não chegou ao céu. Amém, irmãos? As riquezas de Deus continuam infinitas. Podemos crer no dia de amanhã, porque além da Bíblia, nós temos o poder e o privilégio da oração. Isaac Newton, um dos maiores cientistas que esse mundo já viu, disse certa vez: através de meus telescópios, eu posso avistar milhões e milhões de distância no espaço. Mas quando eu coloco os meus joelhos no chão para falar com Deus em nome de Jesus, eu chego mais perto do céu do que todos os telescópios juntos deste mundo. Terceira razão, irmãos, que podemos crer no dia de amanhã é a perspectiva de um futuro maravilhoso. Veja o versículo 4. Todos os reis da terra te louvarão, ó Senhor, quando ouvirem as palavras da tua boca. Este salmo é um salmo profético. Davi está dizendo que um dia todas as nações da terra, todos os países, inclusive os muçulmanos, irão louvar Jeová, o Deus de Abraão, Isaac e Jacó, e reconhecer que Ele é o único Deus que existe. Então, o que o povo de Deus pode esperar do amanhã? Primeira coisa que eu estou esperando é o arrebatamento da igreja. A qualquer momento, a Bíblia diz: porque o mesmo Senhor descerá do céu com alarido e com voz de arcanjo e com a trombeta de Deus, e os que morreram em Cristo ressuscitarão primeiro. Então, quando Jesus Cristo voltar para nos levar, nós iremos ver três tipos de milagres. O primeiro milagre é o milagre da seleção. Somente aquelas pessoas salvas, lavadas no sangue de Cristo, serão arrebatadas. Espere aí. Então, ser membro da igreja, participar da igreja, ser batizado, não me faz parte do arrebatamento? Não. Somente aquelas pessoas lavadas, regeneradas pelo sangue de Jesus Cristo. Somente aqueles corações onde habita o Espírito Santo serão arrebatados para se encontrar com Jesus nos ares. Se o arrebatamento acontecesse nesta manhã, provavelmente algumas pessoas permaneceriam aqui, enquanto que outras seriam levadas. Então, estar na igreja não é garantia de que você seja uma pessoa salva. Pastor, qual é a garantia que eu sou salvo? É o fato que você recebeu Jesus Cristo e Ele transformou a sua vida. Segundo milagre, é o milagre da transformação. Porque nenhum de nós pode subir com esse corpo, com essa natureza do pecado. Deus irá nos transladar, nos transformar, e com corpos glorificados, nós vamos encarar Jesus. E o milagre da transportação, porque tanto os salvos vivos como os mortos serão transportados num abrir e fechar de olhos. Agora, quanto tempo demora um abrir e fechar de olhos? Eu não sei, mas é quase tempo nenhum. E nesse período de tempo, tudo isso vai acontecer. E aqueles corpos dos mortos que já foram desintegrados serão restaurados e levados para a presença de Deus. Paulo disse: no momento, no abrir e fechar de olhos, ante a última trombeta, porque a trombeta soará e os mortos ressuscitarão incorruptíveis e nós seremos transformados. Amém, irmãos? Certa feita, o pastor Jaime estava pregando sobre o arrebatamento da igreja, e na hora, né, do zelo dele, na hora do ele estava bastante animado. Ele gritou para a igreja: olhem! E todo mundo olhou para cima, e naquele instante ele se agachou e se escondeu atrás do púlpito. Aí as pessoas olharam de volta para o púlpito e não viram mais o pastor Jaime. E ele esperou 60 longos segundos, e finalmente, quando ele apontou a cabecinha, ouviu-se na igreja um suspiro de alívio. Nós estamos esperando não só o arrebatamento da igreja, mas o julgamento dos crentes. Irmãos, eu não sou uma pessoa vingativa e eu não sou uma pessoa maldosa, mas se tem uma coisa que eu acho que todo mundo aqui está precisando, inclusive esse pastor, é de julgamento. Nós estamos precisando de julgamento, e se nós não formos julgados agora, com certeza seremos depois do arrebatamento da igreja. E nós seremos julgados pela maneira como nós estamos vivendo a vida cristã. Nós não seremos julgados pelas notas na escola, nem pelo salário que recebemos do trabalho, apesar que muitos estão vivendo muito mais para a escola e para o trabalho do que para Deus. Nós não seremos julgados, irmãos, por essas coisas mundanas, terrenas e temporárias. Nós seremos julgados pela maneira como nós vivemos a vida cristã, nossas atitudes, a aplicação que fizemos ou não fizemos da Bíblia. Eu não sou vingativo, mas eu digo, estamos precisando de julgamento, porque só através do julgamento é que nós vamos acordar e mudar de atitude.
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noite chegou e nós estamos aqui louvando a Jesus com boa música e com bons programas. Somos a BBN, Rede de Rádio Difusão Bíblica. E se essa é a primeira vez que você está nos ouvindo, experimente continuar conosco. Deus vai falar profundamente a você. Eu sou Laurence Rusby e trago mais da boa música.

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Momento de louvor ao Senhor. E você pode juntar sua família para ouvir esse programa. Vamos ouvir mais música enquanto aguardamos.

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1: As boas novas de Deus para você memorizar esta semana aqui na BBN encontram-se em Romanos capítulo 8, versículo 15. Porque não recebestes o espírito de escravidão, outra vez, para temor, mas recebestes o espírito de adoção de filhos, pelo qual clamamos, Abba, Pai. Mais uma vez, Romanos 8, versículo 15. Porque não recebestes o espírito de escravidão, outra vez, para temor, mas recebestes o espírito de adoção de filhos, pelo qual clamamos, Abba, Pai. 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Quando pensamos em Deus, dentre as muitas características que podemos lembrar, amor e justiça são as que mais se destacam. Por sua justiça como pecadores, mereceríamos a condenação eterna ao inferno. Mas por seu tão imenso amor, ele enviou seu único filho para morrer em nosso lugar na cruz. E agora, quando ele olha para cada um de seus filhos, ele não vê mais o pecado em nós. Assim, o sacrifício de Jesus por mim e por você. 1 Samuel 16, no verso 7 diz: Porque o Senhor não vê como vê o homem, pois o homem vê o que está diante dos olhos. Porém, o Senhor olha para o coração. Você tem certeza do que Deus vê quando ele olha para o seu coração? Ele ainda vê um pecador? Ou ali ele encontra um remido, resultado do sacrifício de Jesus na cruz? Se você não tem convicção de como responder essa pergunta, acesse agora www.bbnradio.org e clique em Como Chegar ao Céu para saber mais sobre a salvação e vida eterna.

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0: Você pode abrir comigo a sua Bíblia na carta de Tiago, lá no finalzinho da Bíblia, no capítulo 4, Tiago 4. Se você conhece um pouco da Bíblia, depois de Hebreus vem Tiago. Tiago 4. Enquanto os irmãos acham Tiago 4, eu vou começar a leitura no versículo 13. Nós estamos falando que o futuro não está em nossas mãos, mas estamos nas mãos daquele que governa o futuro. Eu é que sei que pensamento tenho a vosso respeito. Jeremias 29, 11. Tiago 4, leio de 13, não a 16, mas leio Tiago 4, de 13 a 15, que diz assim: escutem agora, vocês que dizem, hoje ou amanhã iremos para a cidade tal e lá passaremos um ano e faremos negócios e teremos lucros. Vocês não sabem o que acontecerá amanhã. O que é a vida de vocês? Vocês não passam de neblina que aparece por um instante e logo se dissipa. Em vez disso, deveriam dizer, se Deus quiser, não só viveremos, como também faremos isto ou aquilo. Queira Deus abençoar a sua palavra. Se sente, deixe a sua Bíblia aberta. Eu queria falar sobre o futuro não está nas nossas mãos. É sobre isso que eu quero falar com base nesse texto bíblico. Jesus ensinou aos seus discípulos a absoluta realidade de que não podemos controlar os eventos. Em Mateus 6, no Sermão do Monte, versículo 27, ele diz: qual de vós, por ansioso que esteja, pode acrescentar um côvado ao curso da sua vida? E nesse texto das Escrituras Sagradas, que eu acabei de ler, meio irmão de Jesus, vai demonstrar a nossa fragilidade. Como prognósticos, predições são falhas. Como planos são falíveis. Como a nossa vida é frágil. E eu tiro três lições que nós podemos aprender sobre as previsões humanas. Três lições. A primeira: todo prognóstico é arriscado. Atendei agora, numa versão ou outra, atendei agora vós que dizeis, hoje ou amanhã iremos para a cidade tal, e lá passaremos um ano, e negociaremos, e teremos lucros. Vós não sabeis o que sucederá amanhã. Que é a vossa vida? Sois apenas como neblina que aparece por instante e logo se dissipa. Tiago, inspirado por Deus, procura demonstrar como nossos planos são frágeis, como a nossa vida é imprevisível. Não há segurança, procuramos nos organizar, nós procuramos uma série de coisas. Eu me lembro, estamos lá em 1985, eu estou ficando tão velho que eu estou dando ilustração de 85, quando a maioria aqui não era nascido. Mas em 1985, os poucos que estão aqui vão se lembrar, nós votamos em Tancredo Neves para ser o presidente da República. Não havia eleição direta e nós conseguimos eleger Tancredo Neves presidente da República. Ele estava na véspera de tomar posse e ele não tomou posse. Logo depois ele morreu e Sarney foi presidente em seu lugar. Queridos irmãos, quem podia imaginar isso? Não há segurança, nós procuramos nos organizar, fazer seguros, fazemos planejamento, mas alguém aqui pode fazer seguro de vida? Eu vou dizer uma coisa para os irmãos: se você tem seguro de vida, e muitos aqui têm, creio eu, você acha que está segurando a sua vida com seguro de vida? Na realidade, o que fazemos, desculpem que eu diga, é seguro de morte. o que nós estamos, se morrermos, nós achamos que com esse seguro, que chamamos de seguro de vida, nós vamos proteger de alguma maneira alguns dos nossos familiares, ponto, irmãos. Não há seguro contra o infortúnio, não há seguro contra o inesperado, não há seguro contra o imprevisível, nós não sabemos o dia de amanhã, a vida é como uma neblina que chega, quem mora em Teresópolis conhece isso muito bem. A vida é como uma neblina da madrugada, da manhãzinha. Diante dessas situações surgem até algumas circunstâncias engraçadas. Um amigo disse que conversava com a sua esposa sobre o futuro. E aí ela disse, sem perceber o seguinte, olha, quando um de nós dois morrer, eu vou comprar um apartamento pequeno e vou morar sozinha. Quando um de nós dois morrer, eu vou comprar um apartamento pequeno e vou morar sozinho, entendeu? Aí ele ouviu aquilo e disse assim, pô, mas quem disse para você que eu vou morrer primeiro que você? Porque, irmãos, o prognóstico é muito arriscado por causa de duas outras coisas. O futuro é imprevisível, quem pode dizer, como diz Tiago, iremos para a cidade tal, lá passaremos um ano e negociaremos e teremos lucro, vós não sabeis o que sucederá o amanhã, versículo 13. Segunda coisa que ele está dizendo é que o prognóstico é arriscado porque a nossa vida é frágil. Que é a vossa vida? Sois apenas como neblina que aparece por instante e logo se dissipa. Aliás, a Bíblia usa várias linguagens, várias figuras para demonstrar a fragilidade da nossa vida. Vida é comparada a um breve pensamento. Aquele que você teve hoje de manhã e você não se lembra mais. A Bíblia é comparada a um conto ligeiro. Sabe aquela historinha que o seu amigo contou para você e você não se lembra? Era boa, mas não está aí na sua cabeça? A vida é assim. A Bíblia compara a vida como erva. De madrugada viceja, floresce, à tarde murcha e seca. A Bíblia compara a vida a um vapor. É a dona de casa que abre a panela de pressão de feijão. Aquele vapor sobe, vai embora. Queridos irmãos, a vida é comparada na Bíblia a uma neblina. Vai embora rápido. Somos uma bomba relógio em contagem regressiva. Corpo frágil, estrutura frágil, pó. Segundo lugar, a falta de controle sobre o futuro não deve excluir de nós planejamento. Tiago diz assim para nós, em vez disso, devíeis dizer, se o Senhor quiser, não só viveremos, como também faremos isto ou aquilo, versículo 15. Muitos dizem assim, planejamento é tolice. Se nós não sabemos o que virá, então por que nos preocupar? Preocupar não, queridos, mas planejar sim. E por três razões. A sabedoria judaica nos ensina isso. Basta ler com atenção o livro de Provérbios, para ver quantas vezes o livro de Provérbios nos fala sobre a necessidade de planejamento, de provisão, de prudência. Vou ler pelo menos dois versículos de Provérbios. Capítulo 20, versículo 18. Os planos mediante os conselhos têm bom êxito. Faze a guerra com prudência. Você vai lutar, escolha as suas lutas. É isso que ele está dizendo. Você vai lutar, vai ter luta dentro de casa, vai ter briga lá dentro de casa, escolha o que lutar e o que brigar. Não dá para ir à luta sem planos, sem análise, sem estudar as reais condições. Em Provérbios 6, 6, Há uma exortação para considerar como vivem os insetos. E aí o sábio diz assim: vai ter com a formiga, ó preguiçoso, considera os seus caminhos e sê sábio. E ele continua a argumentação com a lição mais importante. Na colheita, versículo 8, ajunta seu mantimento e na época da seca prepara o seu pão. Sem estudar logística, as formigas sabem instintivamente que é necessário ter planos e fazer provisões. E elas nos ensinam. Meu cunhado fazia: vai ter com a preguiça, ó formigoso. Ele falava para mim, mas o ensino é diferente. Vai ter com a formiga, que é um animal irracional, mas faz provisão. Ela tem planos. Segundo lugar, o povo de Deus praticou isso, planejamento. Nós temos muitos exemplos na Bíblia do povo de Deus se preparando para algumas atividades que exigiam planos. Quando Davi decidiu construir o templo, ele reuniu homens, ele reuniu sábios, experts em áreas distintas, para ver o que seria necessário, quanto ele deveria acumular para poder construir o templo que ele almejou construir em honra a Deus. Ele dizia: eu tenho um palácio e Deus, a casa de Deus ainda é em lonas, eu quero construir um templo para ele. E ele começou a separar orientações claras de material que ele precisaria para essa incrível construção que acabou sendo feita por seu filho Salomão. Quando o povo de Deus entrou na terra prometida, antes de entrar na terra prometida, ele precisava dividir as terras para as diferentes tribos. E a instrução de Josué foi muito interessante. Ele disse: olha, antes de conquistarmos as tribos, vamos fazer o seguinte: de cada tribo, escolhei vós 3 homens para que eu os envie e eles se levantem e percorram a terra e a demarquem segundo as suas heranças e voltem a mim e me trareis aqui descrita segundo a sua herança. Josué 18, versículos 4, 6 e 9. Ele queria que se fizesse um registro, descrevessem como seria a divisão da terra para cada tribo. Isso mostra como era importante planejar, como era importante o planejamento. Terceiro lugar, queridos irmãos, Jesus demonstrou que planejamento não é algo tolo. Nos seus ensinamentos ele chamou atenção, pois ele disse, chamou a atenção dos seus discípulos para isso. Ele diz assim, olha só, botei uma torre aí porque ele diz sobre a torre: pois qual de vós, pretendendo construir uma torre, não se assenta primeiro para calcular a despesa e verificar se tem os meios para concluir, para não suceder que, tendo lançado os alicerces e não a podendo acabar, todos os que a virem zombem dele, dizendo: este homem começou a construir e não pôde acabar. Não vou para a Bíblia agora, vou para Aristóteles. Ele afirmou que as pessoas se dividem entre aquelas que poupam como se vivessem para sempre e aquelas que gastam como se fossem morrer amanhã. Os tipos de pessoas: poupa, poupa, poupa como se nunca fosse morrer, e gastam como se fossem morrer amanhã. Não custa nada fazermos planos sábios e exequíveis. Mas deixa eu continuar que Tiago está dizendo. Tiago disse que nós devemos, em todas essas circunstâncias, devemos considerar Deus em todo o tempo. Se a realidade humana é essa, nós somos frágeis, vivemos num mundo imprevisível, nós não sabemos o que há de acontecer amanhã. Considere Deus o tempo todo. Se a realidade humana é essa, como é que você vai viver ainda com arrogância, tentando viver de forma alienada de Deus? Isso é uma grande tolice, viver sem pensar em Deus, ignorando a sua realidade. Por quê? Três princípios. Que podem ser extraídos desse texto aqui. O primeiro é que Deus é quem controla a vida. Se o Senhor quiser, viveremos. Vocês deviam dizer, se o Senhor quiser, viveremos. No Salmo 146, a palavra de Deus nos exorta a não confiar em sistemas, não confiar em pessoas, em autoridades, mas a confiarmos no Senhor, pois os homens são frágeis e transitórios. Eu vou ler o Salmo 146, de 3 a 6, na linguagem de hoje, na versão da linguagem de hoje. Não ponham a sua confiança em pessoas importantes, nem confiem em seres humanos, pois eles são mortais e não podem ajudar ninguém. Quando eles morrem, voltam ao pó da terra, e naquele dia todos os seus planos acabam. Feliz aquele que recebe ajuda do Deus de Jacó, aquele que põe a sua esperança no Senhor, seu Deus, o Criador do céu e da terra e do mar, e de tudo o que existe. Segunda coisa, segundo argumento, Deus deve ser considerado porque ele controla a agenda dos homens. E Tiago vai argumentando, em vez disso, devias dizer, se o Senhor quiser, não só viveremos, como também faremos isto ou aquilo. Na minha vida, queridos, jamais planejei com antecedência os anos que eu seria pastor nessa ou naquela igreja. Eu fico pensando que eu vou fazer 28 anos nessa igreja. Os irmãos estão dormindo? Parece que os irmãos estão dormindo. Vou fazer 28 anos nessa igreja. Eu nunca pensei ficar 4 anos numa igreja, irmãos. Os irmãos são muito pacientes. Os irmãos são realmente extraordinários, né? Ou estão dormindo muito, marcando mosca, irmãos. Mas na minha vida eu jamais planejei com qualquer antecedência os anos em que seria pastor nessa ou naquela igreja. Mas de forma sobrenatural, Deus tem me conduzido, irmãos, conduzido a minha vida da forma que Ele sempre quis fazer. E às vezes eu fico simplesmente boquiaberto, irmãos. E você acha que na sua profissão é diferente? Na profissão de vocês é diferente? Você acha que está na posição que você ocupa, fazendo o que você faz por acaso? Você crê que Deus o colocou onde Ele mesmo o quis colocá-lo? Eu creio assim, que Deus vai nos colocando nos lugares que Ele quer nos colocar. Outra coisa que Tiago nos diz sobre a imprevisibilidade, a fragilidade da vida. Ele diz que qualquer tentativa ou ideia de que somos donos do nosso destino, do nosso próprio destino, é não apenas utopia, mas é uma grande pretensão nossa, uma grande presunção. E ele no versículo 16, agora entretanto vós jactais das vossas arrogantes pretensões, toda jactância semelhante a esta é maligna. Essa é a versão revista e atualizada. Eu prefiro, para entender melhor essa argumentação, a Nova Almeida Atualizada. Agora, entretanto, vocês se orgulham das suas arrogantes pretensões. Todo orgulho semelhante a esse é mau. Conclusão, irmãos, a verdade direta desse texto bíblico é: não caminhe sem Deus. Você está caminhando aí e não está considerando Deus na sua existência? Desculpem que eu diga, o texto bíblico está dizendo que você assim é muito tolo. Num livro extraordinário chamado Do Temor à Fé, Martin Lloyd-Jones, que foi o maior expositor bíblico do século XX, um galês que viveu muitos anos na Inglaterra, ele pregou até os 63, 65 anos de idade e depois se jubilou. E aí, como ele era muito novo ainda, ele resolveu escrever todos os sermões que ele pregou. Ele pregou 16 vezes seguidas em João 3,16. Ele pregou 8 anos em Romanos. Ele pregou 6 anos em Efésios. E nós temos tudo isso, inclusive, em português. Se você quiser ler bons livros, leia Martin Lloyd-Jones. Mas ele escreveu esse livro Do Temor à Fé, baseado no livro de Abacuque. E desse livro ele faz 3 afirmações fantásticas sobre Deus. Tem tudo a ver com o que eu estou falando aqui. Ele está dizendo, em primeiro lugar, naquele livro, a história está sob o controle divino. E ele diz que esse é o tema da Bíblia. Esse é o tema central de Apocalipse. A história caminha para um fim planejado por Deus. E nem as forças históricas, nem as forças políticas, os políticos, ou as forças espirituais podem impedir que o plano de Deus se cumpra. E ele, para argumentar isso, ele usa Romanos 11:29, que nas nossas versões tradicionais, nas nossas versões elas dizem assim: porque os dons e a vocação de Deus são irrevogáveis. Na linguagem de hoje, porque Deus não muda de ideia a respeito de quem ele escolhe e abençoa. No livro de Apocalipse, o cordeiro é vitorioso desde o princípio, e o cavalo branco saiu vencendo para vencer. A expressão é maravilhosa: saiu vencendo para vencer. Queridos irmãos, a história está sob o controle divino, é isso que a Bíblia prega. Segundo lugar, Martin Lloyd-Jones, naquele livro, diz: a história segue também o plano divino. Os eventos não acontecem por acaso. Deus vê o fim desde o princípio. A Bíblia possui uma estrutura orgânica e harmônica fincada em 4 pilares: a criação de Deus, a queda do homem, a redenção do homem em Cristo Jesus e a consumação de todas as coisas. Deus está no início da história, transita dentro da história e encontra-se no seu fim. Ele não apenas age na história, mas é o Senhor da história. E a terceira grande verdade que Martin Lloyd-Jones fala desse livro Do Temor à Fé: a história segue um horário divino. Muitas vezes achamos que os processos de Deus são demorados, os processos de Deus são tardios, mas Deus está construindo seu plano dentro de uma agenda específica. E aí eu gosto quando Pedro nos lembra que um ano para Deus é como mil e mil é como um. Mas quando badalar a hora de Deus, Jesus Cristo volta em glória para construir um novo tempo, irmãos. O ministério de Jesus mostra como Jesus também entende assim. Preste atenção. Olha o nascimento de Jesus, quando a Bíblia narra o nascimento de Jesus, o nascimento de Jesus não se deu ao acaso, não se deu num vácuo, mas dentro de um claro tempo divino que a Bíblia chama de Kairos. E aí em Gálatas 4:4 é dito: vindo, porém, a plenitude do tempo, Deus enviou seu Filho, nascido de mulher, vindo o tempo certo. A Bíblia diz que Jesus nasceu no tempo exato, nem antes nem depois. Vindo a plenitude do tempo, Deus enviou seu Filho, nascido de mulher. Gálatas 4:4. O nascimento de Jesus segue um cronograma estabelecido na eternidade. Quando Maria pede a Jesus, mais tarde já no ministério de Jesus, quando Maria pede a Jesus para intervir naquela boda que eles foram e que faltou vinho, naquele milagre, naquele casamento lá em Caná da Galileia, lembra-se do que Jesus falou para Maria? Maria vai e diz: olha, está acabando o vinho. E Jesus vira-se para Maria e diz: mulher, ainda não é chegada a minha hora. Quando chegou a sua hora de ir para a cruz mais adiante, quando chegou a hora de ele morrer pelos pecados, ele vai e em João 17 ele faz a oração dele, que é chamada a oração sacerdotal de Jesus. E Jesus em João 17:1 diz assim: Pai, é chegada a hora, glorifica teu Filho para que teu Filho te glorifique. Tudo revela a gloriosa verdade de que Jesus entendia que a sua vida era vivida dentro de um plano, de uma agenda, de um horário e de um propósito divino. Os nossos planos são frágeis. A nossa vida frágil. Mas nós podemos confiar na ação de Deus. É um erro tentar ver muito longe no futuro. A corrente do destino somente pode ser puxada um elo por vez. Winston Churchill. A verdade direta desse texto é: não caminhe sem Deus. Mas eu gostaria que essa frase deixasse de ser apenas uma ideia bonita que você fosse para casa, eventualmente ou não, com ela no seu coração. Mas que essa frase, não caminhe sem Deus, se tornasse uma pergunta profundamente pessoal na sua vida mesmo. E aí eu vou fazer algumas perguntas para você. Em que área da sua vida você tem caminhado sem Deus? Em que área? Em que área da sua vida você tem caminhado sem Deus? Às vezes nós caminhamos uma vida diferente. No domingo pensamos em Deus aqui no templo. Depois vamos para a rua, vamos para o dia a dia, vamos para os negócios, vamos para a batalha. E Deus fica lá em último lugar na nossa vida. É possível a gente falar se Deus quiser, mas viver como se Deus não existisse, irmãos. É possível crer que Deus governa a história, mas tentar governar sozinho a nossa própria agenda. É possível cantar sobre a confiança. É possível orar pedindo direção. É possível ouvir sermões sobre a soberania de Deus e ainda assim tomar decisões, fazer planos, alimentar ambições, carregar ansiedades como se tudo dependesse absolutamente de nós e não de Deus. É possível, talvez você caminhe assim. Talvez você tenha planos maravilhosos para você, para sua família, e nunca pensou colocar Deus neles. Tiago não está condenando o planejamento. Ele está confrontando a nossa arrogância de planejarmos sem submissão a Deus. O problema não é dizer: amanhã eu farei isso, amanhã eu farei aquilo. O problema é viver sem dizer: no seu coração, amanhã farei aquilo se Deus quiser no seu coração. Esse é o problema. Porque se falar se Deus quiser, a gente fala porque se tornou um hábito na nossa vida. Mas falar para nossa alma, para nós mesmos, eu vou fazer isso se Deus permitir, se Deus quiser. Então, antes de sair daqui, eu gostaria que cada um de nós colocasse sua própria vida diante de Deus. E eu vou fazer algumas perguntas mais. Quais são os planos que você tem feito sem consultar o Senhor? Talvez sejam planos profissionais, talvez sejam planos familiares, talvez sejam planos financeiros, talvez sejam planos ministeriais, talvez você já decidiu tudo, organizou tudo, calculou tudo e não entregou nada nas mãos de Deus. Você informou Deus depois, mas nunca o buscou antes. Segunda coisa, quais são as falsas seguranças nas quais você tem descansado? Você tem descansado no emprego bom que você tem? Você tem descansado na sua saúde? No seu dinheiro chorudo que está lá no banco? Na sua inteligência? Todo mundo elogia. Na sua influência? A sua capacidade para resolver problemas. Tiago nos lembra que a vida é uma neblina. E neblina não assina contrato por permanência, de permanência. Ela aparece por um instante, logo vai embora, logo se dissipa. Quais são as falsas seguranças nas quais você tem se descansado? Terceiro. Que ansiedade revela que você está tentando controlar aquilo que pertence a Deus? Há preocupações nossas que são legítimas, mas há ansiedades que denunciam a idolatria nossa do controle. Nós queremos controlar a nossa vida. Nós pensamos que controlamos a nossa vida. Nós estamos certos de que controlamos as nossas vidas. Nós sofremos não apenas porque o futuro é incerto, mas porque queremos ocupar o lugar de Deus no nosso futuro. Quarto lugar, Tiago me faz pensar em algumas coisas. Se Deus chamasse, convocasse você hoje, o que ficaria pendente entre você e Ele? Vou repetir a pergunta que a gente não quer fazer. Se Deus chamasse você hoje, o que ficaria pendente na sua vida? Entre você e Ele. Que pecado você ainda não confessou? Que reconciliação está adiada, você está empurrando com a barriga? Que obediência você está postergando, deixando para amanhã? Que chamado que Deus está fazendo para você, que você está ignorando? Que decisão você está empurrando para depois? Se Deus chamasse você hoje, e Ele tem o controle da nossa vida, o que é que você está deixando como se você tivesse controle de tudo? A pergunta não é o que eu farei amanhã. A pergunta mais importante é: estou pronto para obedecer a Deus hoje? Porque o amanhã não está nas suas mãos, o amanhã não está nas minhas mãos. Mas o arrependimento de hoje, a obediência de hoje, a entrega da minha vida hoje a Deus, a fé de hoje, isso está nas minhas mãos, isso está nas suas mãos. Se colocar nas mãos de Deus, se entregar nas mãos de Deus, se arrepender, obedecer hoje, você ainda pode fazer. Queridos irmãos, por isso, a resposta da vida cristã, à fragilidade da nossa vida, não é desespero. A resposta da fé cristã à fragilidade da nossa vida também não é irresponsabilidade. A resposta do crente à fragilidade da vida é: Senhor, eu me rendo à tua vontade. Eu me rendo ao Senhor, porque eu não tenho controle da minha vida, mas o Senhor tem. Rendição não é cruzar os braços, rendição é planejar com humildade, é trabalhar com diligência, é viver com responsabilidade, é amar com urgência e é perdoar sem demora, é obedecer sem adiamento, é dizer não apenas com os lábios, mas com a vida inteira: se o Senhor quiser, viveremos e faremos isto ou aquilo. Então, querido, leve essa frase para sua casa. Não como um amuleto para sua vida. Leve essa frase como uma confissão de dependência. Se o meu futuro não está em minhas mãos, se a minha vida não está em minhas mãos, se eu estou nas tuas mãos, ó Senhor, se eu estou nas tuas mãos, eu estou seguro. Estava ensinando para um aluno meu da escola bíblica dominical. A lição hoje era João 13. E na João 13, Jesus fala sobre as suas ovelhas: as minhas ovelhas ouvem a minha voz, eu as conheço. Eu sempre gosto de dizer, eu as conheço como minhas ovelhas e elas me seguem. E aí Jesus diz o seguinte: as minhas ovelhas eu dou-lhes a vida eterna, jamais perecerão, ninguém as arrebatará da minha mão, ninguém as arrancará as minhas ovelhas da minha mão. E eu parei para falar nisso, e eu parei para falar sobre a segurança de uma ovelha de Jesus quanto o futuro da vida. Eu não sei o que vai me acontecer amanhã, mas eu sei quem está segurando a minha vida. Ninguém as arrebatará da minha mão. Um dia, uma família querida dessa igreja me telefonou cedo de manhã. Eles moravam perto de uma encruzilhada, uma rua aqui, e era um cruzamento. E alguém fez um despacho, mas não fez o despacho na encruzilhada, fez um despacho dentro da casa deles. Eles acordaram e havia lá um despacho. Aí aquele irmão crente em Cristo, um homem firme na fé, ele me ligou: pastor, eu estou falando isso, não tenho medo de nada disso. Mas é tão desagradável pensar que alguém fez isso aqui na minha casa, talvez querendo o meu mal, querendo o mal da minha família, pensando que isso vai fazer algum mal para mim. Eu nunca achei que tivesse inimigo, mas ver um despacho assim, eu falei: não, eu vou aí, não, pastor, não precisa, não, eu vou aí. Aí fui lá e fiz aquilo que eu sempre fazia quando era de criança, peguei todo aquele despacho e despachei o despacho. Foi isso que eu fiz. E eu falei para eles: nós não temos medo de galinha preta, de sapo seco, de qualquer mandiga não pensa em crente. Nós somos de Jesus, protegidos por Jesus, guardados por Jesus. Minha mãe ficou órfã, 8 anos de idade, foi para uma casa de uma família que não conhecia ninguém, mas ela conhecia o Evangelho. E ela tornou o texto áureo dela: quando meu pai e minha mãe me abandonarem, o Senhor me acolherá. Salmo 27, 10, e era o salmo dela. E ela nos ensinou pequenininha: que segurança sou de Jesus. E eu me lembro que eu peguei tudo aquilo e orei com aquela família. E nós demos graça a Deus, nós não temos medo de nada disso. Nós estamos tristes porque talvez haja alguém pensando que vai fazer algum mal contra nós. Mas nós confiamos no Senhor, a nossa vida está nas tuas mãos. Queridos irmãos, a pergunta não é se meu futuro está nas minhas mãos, a minha vida está nas minhas mãos, se os meus planos estão nas minhas mãos. A maior segurança de um crente é quando ele sabe que a sua vida está nas mãos de Deus. A sua vida está nas mãos de Deus, os seus planos estão nas mãos de Deus, sua vida financeira está nas mãos de Deus, seus propósitos estão nas mãos de Deus, os seus planos estão nas mãos de Deus. Um crente sabe que a vida é frágil, mas quando um crente sabe que sua vida está nas mãos de Deus, dou-lhes a vida eterna, nunca hão de perecer, ninguém as arrancará das minhas mãos. Que Deus nos abençoe.
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2: Estudo diz que tecnologia é capaz de detectar anemia a partir dos olhos. Estudo mostra jovens conscientes de que internet precisa melhorar. Jo Nagai, menino japonês de 10 anos, cria estudo inédito sobre memória das borboletas. Uma nova tecnologia baseada em IA promete diagnosticar anemia por meio da análise do fluxo sanguíneo nos olhos, substituindo a tradicional e invasiva coleta de sangue venoso. Desenvolvida em parceria entre o Hospital Bundang da Universidade Nacional de Seul, a capital da Coreia do Sul, e o Centro Médico Sheba em Israel, a ferramenta utiliza aprendizagem profunda para converter imagens capturadas por câmeras comuns em dados hemodinâmicos. A partir da observação da parte branca do olho, a IA consegue estimar os níveis de hemoglobina e realizar a contagem de glóbulos vermelhos sem perfurar a pele. A técnica se destaca por ser mais barata, rápida e sustentável, além de superar limitações de outros métodos não invasivos. Modelos que tentam estimar hemoglobina por meio da pele enfrentam barreiras pela variação de melanócitos entre diferentes tons cutâneos, enquanto sensores de oximetria nos dedos costumam ser muito sensíveis a movimentos do paciente. Uma pesquisa encomendada pelo Instituto Alana e conduzida pela agência COGA revelou a relação bivalente dos adolescentes brasileiros com o ambiente digital. O estudo Adolescência Sem Filtro, realizado com mais de 500 jovens entre 13 e 18 anos, indicou que mais de 70% defendem a continuidade da internet desde que ocorram mudanças estruturais. Embora mais de 60% declarem sentir felicidade ao se conectarem, metade reconhece passar mais tempo online do que gostaria e mais de 40% relatou dependência do celular, demonstrando senso crítico sobre o impacto negativo das redes na rotina de estudos. O mapeamento revelou divergências no padrão de uso entre os gêneros, com os meninos utilizando a rede predominantemente para joguinhos, enquanto as meninas priorizam conversas com amigos, familiares e pesquisas de escola. Para mitigar riscos e o esgotamento, quase a metade dos entrevistados costuma bloquear contas nocivas. O estudante japonês Jo Nagai, de apenas 10 anos, desenvolveu um estudo inédito na cidade de Kobe ao observar que borboletas cauda de andorinha asiáticas criadas por ele mantinham uma relação de familiaridade humana diferente dos espécimes selvagens. Para testar a retenção de memórias durante a metamorfose, o jovem expôs lagartas ao aroma de lavanda acompanhado de um estímulo vibratório leve e aversivo. Após a fase de pupa, os insetos adultos foram colocados num labirinto tubular em forma de Y, no qual aproximadamente 70% das borboletas optaram por evitar o caminho aromatizado. A alta taxa de rejeição sugere que as conexões neurais formadas no estágio de lagarta podem resistir à reestruturação biológica que ocorre durante o estágio de pupa.
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3: As boas novas de Deus para você memorizar esta semana aqui na BBN encontram-se em Romanos capítulo 8, versículo 15. Porque não recebestes o espírito de escravidão, outra vez, para temor, mas recebestes o espírito de adoção de filhos, pelo qual clamamos, Abba, Pai. Mais uma vez, Romanos 8, versículo 15. Porque não recebestes o espírito de escravidão, outra vez, para temor, mas recebestes o espírito de adoção de filhos, pelo qual clamamos, Abba, Pai. Estas são as boas novas de Deus para você memorizar esta semana aqui na BBN.

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1: Olá, aqui é o pastor Leandro Tarrataca e esse é o programa Refletir, aqui na BBN. Eu espero que essa meditação abençoe a sua vida. Um fato da vida é que nenhum de nós erra por ser generoso rapidamente. Porque nenhum de nós tem o controle para saber quando é tarde demais para ser generoso. Há um incidente envolvendo o profeta Elias que é muitíssimo interessante. Depois que o riacho onde ele bebia água secou, Deus disse a ele que fosse para um lugar chamado Serepta. Naquele lugar, Deus usaria uma pessoa inusitada para trazer sustento e, ao mesmo tempo, por meio da generosidade daquela pessoa, Deus a sustentaria. A pessoa que Deus escolheu para usar para trazer sustento para o profeta seria alguém que hoje nós consideraríamos abaixo da linha da pobreza. Era uma viúva que tinha um filho. A história bíblica nos diz que quando o profeta chega na casa dessa viúva, ele encontra essa mulher apanhando gravetos, porque ela vai fazer uma fogueira, preparar a última refeição e esperar a morte. Afinal de contas, a seca havia ceifado todo tipo de alimento que qualquer pessoa em situação difícil poderia esperar. É aí que a história fica muito estranha, porque o profeta diz a essa mulher que lhe dê um pouco de água e que prepare para ele um pão, a última refeição que ela tinha. Mas ao mesmo tempo que ele faz um pedido, ele faz uma promessa. A promessa é que jamais faltaria farinha e azeite para aquela mulher. É uma promessa impossível de ser cumprida por qualquer homem. Aquela mulher ia ter que decidir se ela confiaria em Baal, que era a divindade cananita. Eles acreditavam que Baal era quem mandava chuva, mandava os grãos, mandava o pão, mandava o sustento. E agora aqui está um profeta, cujo nome significa Deus é Yahvé. E ela precisava decidir se acreditaria na mensagem do profeta, que diz, se você for generosa agora, mesmo em meio à situação difícil, o Deus que pode cerrar o céu e que pode fazer chover e que faz com que os animais se multipliquem nos campos e que dá o pão de cada dia, esse Deus vai cuidar de você de uma maneira sobrenatural. Agora essa mulher está diante de uma decisão que ela precisa tomar. Eu fico pensando o que eu faria no lugar dela. Aliás, o que você faria? Você acreditaria naquela mensagem vinda de Deus? De que Deus cuidará de você mesmo em meio a uma terrível crise? E por isso você pode continuar sendo uma pessoa generosa e não pensar apenas em você mesmo, mas pensar também nos outros? Como você responderia a essa situação? A mulher atendeu ao pedido do profeta e Deus concretizou a promessa feita pelo profeta. Não é essa a tensão da vida entre pedido e promessa, entre dizer, seja generoso e eu vou cuidar de você? O que a história nos mostra é que realmente tudo aquilo se cumpriu e a mulher teve em tamanha abundância. Qual a grande lição dessa história? A grande lição dessa história é que nenhum de nós pode dar mais do que Deus e a nossa generosidade jamais será maior que a generosidade de Deus.
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Temer ao Senhor não significa ter medo dele como se fosse um tirano, mas ter reverência, respeito e submissão ao seu caráter santo e justo. Esse temor é o reconhecimento de quem é Deus, o Criador, Juiz e Redentor, e de quem somos nós diante dele, criaturas dependentes e necessitadas de sua graça. Quem teme a Deus evita o mal, e isso preserva de cair em caminhos que levam à ruína espiritual e eterna. Esse temor reverente nos leva à fé e à obediência a Cristo, que é a fonte da vida eterna. 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
1: A seriedade do pecado da apostasia. Os atentos leitores das Sagradas Escrituras encontram no 10º capítulo da Epístola aos Hebreus a mais severa admoestação contra o pecado da apostasia, dirigida a pessoas que enfrentavam a possibilidade de abandonar o Evangelho, aos quais o autor da Epístola exorta dizendo: porque se pecarmos voluntariamente, depois de termos recebido o conhecimento da verdade, já não resta mais sacrifício pelos pecados. Entre os argumentos apresentados pelo autor da Epístola aos Hebreus, o verso 28 busca, no 17º capítulo do livro de Deuteronômio, a posição da lei quanto àqueles que deliberadamente se negavam a obedecê-la, dizendo: quebrantando alguém a lei de Moisés, morre sem misericórdia só pela palavra de duas ou três testemunhas. Ao tratar da questão da apostasia, Moisés registrou que aquele que transgredisse a lei do Senhor e se curvasse diante de outros deuses, e este fato fosse denunciado por pelo menos duas ou três testemunhas, esta pessoa seria apedrejada, a fim de retirar o mal dentre o povo de Deus. Ao utilizar a expressão sem misericórdia, o autor da Epístola aos Hebreus deseja salientar que não havia sacrifício expiatório previsto na lei àqueles que cometiam o pecado de apostasia, ou seja, aqueles que o praticavam estavam cientes de seu destino. Este severo veredito foi utilizado como exemplo pelo autor a fim de enfatizar que se a apostasia era algo gravíssimo aos olhos da lei mosaica, que era passageira, ele era ainda mais grave em relação ao eterno Evangelho de Cristo. De quanto maior castigo cuidai vós, será julgado merecedor aquele que pisar o Filho de Deus e tiver por profano o sangue da aliança com que foi santificado e fizer agravo ao Espírito da Graça? O tema central da Epístola aos Hebreus é a superioridade da pessoa e obra de Cristo sobre a mordomia do Antigo Testamento. A revelação que temos no Novo Testamento é superior àquela dada aos judeus, de forma que o conhecimento de Deus que uma pessoa tem à disposição hoje é infinitamente superior, de forma que a base do argumento do autor é que mais conhecimento resulta em mais severo castigo, uma vez que aquele que se afasta da verdade do Evangelho demonstra seu desprezo pela pessoa do Senhor Jesus Cristo. Assim como considera sua obra sacrificial como algo comum e sem valor, o que se constitui em um insulto ao Espírito Santo, que procura lhe convencer de seus pecados. O autor da Epístola aos Hebreus lança exortação de forma dura e realista quanto à condição daqueles que têm tal atitude para com o Evangelho, ao dizer: porque bem conhecemos aquele que disse: minha é a vingança, eu darei a recompensa, diz o Senhor. E outra vez, o Senhor julgará o seu povo, horrenda coisa é cair nas mãos do Deus vivo. Caro amigo que tem seguido o Evangelho de Cristo, você já percebeu que entre as seitas que combatem o Evangelho, há um grande número de pessoas que um dia compuseram as fileiras cristãs? Quantos filhos de salvos em Cristo, quantos jovens enviados às universidades, hoje militam contra a mensagem de salvação? A tais cabe a preciosa exortação de Pedro, no 4º capítulo do livro de Atos, lembrando-lhes que fora da misericórdia e graça concedida aos pecadores em Cristo, não há nenhuma esperança de libertação do poder e condenação do pecado. E em nenhum outro há salvação, porque também debaixo do céu nenhum outro nome há dado entre os homens pelo qual devamos ser salvos.
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Que você possa praticar a entrega todo dia. Que você possa dizer: Deus, eu reconheço que eu não tenho como lidar com as situações, mas confio que Tu, Senhor, vais me ajudar a lidar com qualquer coisa que me apareça. Bom mesmo é termos a Deus como nosso único Criador, Provedor, e a Jesus como nosso único e suficiente Salvador. O Espírito Santo nos lembra todas as coisas e nos convence do pecado, da justiça e do juízo. Trindade perfeita, um só Deus.

Que bom que você resolveu ficar conosco nesta noite de domingo e nós estamos preparando, né, nossas mentes para começar a semana de trabalho com o dia de amanhã. Esperamos que a nossa programação venha encorajar você a viver essa semana que começou na presença do Senhor. Música.

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2: Cânions do Velho Chico, descubra o monumento natural. Inscrições para a seleção de incubadoras tecnológicas de economia solidária são prorrogadas até 3 de setembro. Potência e consumo de energia, o que são e como impactam na conta de luz. O Monumento Natural do Rio São Francisco, criado em 2009, engloba cerca de 30 mil hectares da Caatinga ao longo dos estados de Alagoas, Sergipe e Bahia, abrangendo municípios como Piranhas, Canindé de São Francisco e Paulo Afonso. A unidade de conservação protege ecossistemas do semiárido, espécies nativas e sítios arqueológicos com pinturas rupestres, abrigando também os cânions do São Francisco, considerados entre os maiores navegáveis do mundo. Entre as atrações da região, destaca-se o passeio pelo Cânion do Xingó, com travessias por paredões rochosos de mais de 50 metros de altura e paradas no chamado Paraíso do Talhado. A visita conecta-se ainda à história do sertão por meio do Centro Histórico de Piranhas e da Trilha da Grota do Angico. O acesso pode ser feito via terrestre a partir dos aeroportos de Aracaju e Maceió, recomendando-se a contratação de guias e serviços cadastrados no Cadastur. O Ministério do Trabalho e o Ministério da Educação, em parceria com o Instituto Federal de São Paulo, anunciaram a prorrogação das inscrições do edital até o dia 3 de setembro de 2026. Trata-se das inscrições para a seleção de incubadoras tecnológicas de economia solidária. A chamada pública selecionará 10 projetos.